0: Três envolvidos em tráfico de drogas e outros crimes no Aeroporto Internacional Eduardo Gomes, no Amazonas.
1: Denúncia foi apresentada pelo Ministério Público Federal. Repórter Sabrina Menezes.
2: Segundo as investigações, os criminosos recebiam as mochilas com as drogas após passarem pela inspeção do aeroporto. Além de facilitar o transporte dos entorpecentes, o policial também acessava os sistemas da Polícia Federal para buscar e fornecer informações privilegiadas ao grupo. O agente federal foi condenado por tráfico de drogas, associação ao tráfico e lavagem de capitais, com uma pena de 26 anos e 7 meses de prisão em regime inicial fechado, além da perda do cargo. O responsável pela logística e transporte da droga recebeu pena de 16 anos e 9 meses de prisão, além de multa, e os transportadores de 4 anos e 9 meses cada um.
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0: A você uma boa noite.
1: E até amanhã.
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0: sou Paula Groba.
1: E eu sou Humberto Pinheiro.
0: E estes são os destaques de hoje do Jornal do Senado, que começa agora.
1: Incentivo ao futebol e novas regras para programas de milhagem entram na pauta do Senado.
0: Projeto permite abater do imposto de renda doações a projetos científicos.
1: Senado pode renovar mais de 2/3 de seus representantes nesta eleição.
0: Boa noite.
1: Boa noite.
0: Dois temas que fazem parte do dia a dia de milhões de brasileiros podem entrar na pauta do Senado: o futebol e os programas de fidelidade que oferecem pontos ou milhas.
1: São projetos aprovados pela Câmara dos Deputados que agora aguardam a análise dos senadores. Repórter Herman Kulitz.
2: O Senado pode iniciar nas próximas semanas a análise de 3 projetos de lei já aprovados pela Câmara dos Deputados. 2 das propostas tratam de futebol. Uma delas prevê o reconhecimento desse esporte como é jogado no Brasil, como manifestação da cultura nacional e patrimônio cultural e material do povo brasileiro. A outra, alinhada com a proximidade da próxima Copa do Mundo de futebol feminino a ser realizada em 2027 no Brasil, busca incentivar a prática profissional dessa modalidade pelas mulheres, para combater a discriminação de gênero. Também será debatido pelos senadores o projeto que cria regras claras para que as pessoas possam usar de forma mais ampla as milhas e pontos que acumulam nos programas de fidelidade, inclusive com a possibilidade de venda para terceiros ou sua conversão em dinheiro. Se forem aprovados, sem mudança pelos senadores, os projetos seguirão para a sanção presidencial. Se houver alguma alteração, voltam para a análise da Câmara dos Deputados.
0: E o Congresso Nacional vai analisar mais uma medida provisória editada pelo governo para tentar conter o impacto do conflito no Oriente Médio sobre os preços dos combustíveis no Brasil. Publicada no Diário Oficial da União nesta terça-feira, a MP destina R$3,152 bilhões para ajudar a reduzir os efeitos da alta dos preços do petróleo. O dinheiro será repassado como ajuda financeira do governo a produtores e importadores de gasolina, diesel, gás de cozinha e querosene de aviação.
1: A maior parte dos recursos, R$2,552 bilhões, será destinada à produção e à importação de óleo diesel para o uso rodoviário. Outros R$600 milhões serão usados para combustíveis derivados do petróleo. Segundo o governo, a medida é necessária por causa da alta do petróleo no mercado internacional, provocada pelo conflito no Oriente Médio e da oscilação do dólar. O Brasil também depende da importação de parte dos combustíveis que consome, cerca de 10% da gasolina e entre 25% e 30% do diesel.
0: O governo federal tem até o dia 31 de agosto para enviar ao Congresso Nacional o projeto de lei orçamentária de 2027.
1: Mas antes de analisar o orçamento do próximo ano, o Congresso ainda precisa votar a LDO, a Lei de Diretrizes Orçamentárias. É ela que define as prioridades e as regras que vão orientar a elaboração e a execução do orçamento da União. Os detalhes com o repórter Alexandre Campos.
3: De acordo com a Constituição, a Lei de Diretrizes Orçamentárias orienta o governo a elaborar a proposta de

0: orçamento, mas até agora o projeto da LDO de 2027, enviado em abril para o Legislativo, não foi aprovado. Diante desse cenário, o governo vai se basear num texto que pode ser alterado para apresentar o orçamento do ano que vem. Diogo Antunes, consultor de orçamento do Senado Federal, explica como essa situação vai ser resolvida.
1: De qualquer forma, antes da aprovação da LOA, é necessário que a LDO seja aprovada. Exatamente.

0: O governo já anunciou que, por exigências legais, esse valor passará para R$ 1.741. O projeto da lei orçamentária de 2027 deve passar pela Comissão Mista de Orçamento e, posteriormente, pelas duas casas do Congresso Nacional em sessão conjunta.
1: E um novo projeto em análise no Senado pode atrair recursos privados para projetos científicos e tecnológicos desenvolvidos por estudantes.
2: A proposta permite que pessoas e empresas descontem do imposto de renda parte dos valores destinados a essas iniciativas. Repórter Marcela Cunha.
3: O projeto cria a Política Nacional de Fomento à Alta Performance Técnica e Científica, a FOTEC. A ideia é que pessoas físicas destinem até 5% do imposto de renda devido para doações ou patrocínios a projetos aprovados. Para empresas tributadas pelo lucro real, o limite será de 3%. Os recursos poderão financiar equipes de estudantes do ensino técnico ou superior, além da compra de materiais, infraestrutura de laboratórios e participação em competições no Brasil e no exterior. O autor, senador Marcos Pontes, do PL de São Paulo, afirma que a aproximação entre empresas e instituições de ensino ajuda a alinhar a formação às necessidades do mercado de trabalho.
4: Um dos problemas, que é muito claro, é a participação maior necessária das empresas dentro das escolas e as escolas recepcionarem melhor as empresas. As empresas sabem qual é a necessidade e as escolas, elas têm que ouvir as empresas.
3: Entre as iniciativas beneficiadas estão competições de robótica, programação, engenharia, construção de foguetes e satélites, biotecnologia, Olimpíadas do Conhecimento e feiras científicas.
1: As desigualdades que ainda persistem no Brasil foram discutidas nesta terça-feira em audiência pública na Comissão de Assuntos Sociais do Senado.
2: Dois ministros presentes na reunião destacaram a importância de políticas públicas para reduzir as diferenças sociais e garantir mais oportunidades e direitos à população. Repórter Marcela Diniz.
5: O projeto que torna agosto o mês de combate às desigualdades foi apresentado em 2023 pelo então deputado Guilherme Boulos, hoje ministro da Secretaria-Geral da Presidência da República. No debate promovido pela Comissão de Assuntos Sociais, Boulos comemorou dados da ONU que apontam a saída do Brasil do mapa da fome pela segunda vez e a melhora no coeficiente de Gini, indicador usado em estatísticas sobre desigualdade.
6: O IDH, o Brasil pela primeira vez entrou na série do muito alto, que é a dos países desenvolvidos, e lógico, atingimos o índice Gini, o segundo menor nível de desigualdade da história do país.
5: O ministro do Desenvolvimento e Assistência Social, Família e Combate à Fome, Wellington Dias, observou que os resultados poderiam ser melhores com a redução de juros. O senador Paulo Paim, do PT Gaúcho, espera que o projeto que cria o mês de combate às desigualdades seja aprovado na próxima semana na Comissão de Assuntos Sociais.
7: Eu tô tranquilo que esse projeto vai ser aprovado. Eu não tenho nenhuma preocupação. Esse projeto vai ser aprovado e eu espero que seja já na próxima quarta-feira.
8: Eleições 2026.
1: Em 2026, o Senado Federal terá 2/3 de suas cadeiras em disputa, porém o número de renovações pode ser ainda maior.
2: Há estados onde pode haver renovação de toda a bancada de senadores. Quem traz as informações é o repórter Douglas Castilho.
9: Ao contrário das demais casas legislativas, o Senado tem apenas parte de seu quadro de parlamentares renovada a cada pleito. Com mandatos de 8 anos, 54 senadores são escolhidos numa eleição e os demais 27 na eleição seguinte. Porém, o número de caras novas desta vez no Senado pode ser ainda maior. Isso porque, dentre os senadores que ainda têm mandato até 2031, 9 concorrem a outros cargos, como governador e presidente. Se eleitos, abrem suas vagas para seus suplentes e podem aumentar a renovação total do Senado para até 63 novos senadores. O consultor do Senado Federal, Fernando Trindade, explicou como funciona o exercício dos mandatos em campanha.
10: São senadores que estão no meio do mandato. Muitos desses senadores concorrerão aos governos dos seus respectivos estados. A legislação brasileira não considera que haja qualquer incompatibilidade entre parlamentar, seja que parlamentar for, senador, deputado federal, deputado estadual, a permanência no cargo e a concorrência a um outro cargo.
9: Há unidades da federação que podem renovar todos os seus 3 senadores a partir do ano que vem. Um dos casos é Minas Gerais, em que, além das 2 vagas a definir, há um senador em meio de mandato concorrendo ao governo estadual e se

0: e eleito, chamará um suplente. Outro caso é o Paraná. Os dois senadores atuais, Flávio Arnes, do PSB, e Oriovisto Guimarães, do PSDB, decidiram não tentar a reeleição e a cadeira restante pode ficar para suplente caso o titular em meio de mandato vença a disputa para o governo estadual.
1: Edição de Paula Groba e trabalhos técnicos de Eliseu Caires. O Jornal do Senado fica por aqui. Acompanhe agora as notícias da Câmara dos Deputados. Boa noite.
2: Boa noite e até amanhã.

0: periculosidade.
1: Audiências públicas vão tratar sobre tarifa zero no transporte público.
0: Comissão debate relação entre preservação cultural e crises climáticas.
1: Deputados apresentam projetos para garantir o bem-estar dos animais.
0: Boa noite. Professora Marcivânia, do PCdoB do Amapá, propõe tipificar como crime a produção, o armazenamento, a venda e o compartilhamento de imagens e vídeos que mostrem maus tratos ou atos de crueldade contra animais. A pena prevista é de 2 a 5 anos de reclusão, além de multa.
1: O projeto também endurece as punições para quem financiar ou lucrar com esse tipo de conteúdo. A ideia de professora Marcivânia é determinar ainda que plataformas digitais removam o material e forneçam informações às autoridades mediante ordem judicial.
0: O projeto permite ao trabalhador faltar um dia a cada 12 meses para prestar cuidados a animal de estimação. O autor Valdemar Oliveira, do Avante de Pernambuco, explica que a ausência deverá ser motivada por doença grave, acidente ou recuperação cirúrgica com comprovação de médico veterinário.
1: O texto de Valdemar Oliveira inclui a nova hipótese de falta justificada sem prejuízo do salário. Para ele, a medida busca adequar a legislação à realidade das famílias brasileiras, preservando o equilíbrio das relações de trabalho ao limitar o benefício a um dia por ano.
2: Meio ambiente.
0: O projeto de Beto Pereira, do Republicanos de Mato Grosso do Sul, fortalece a atuação das polícias militares ambientais e dos órgãos federais no combate aos crimes ambientais. A proposta prevê punições mais severas para o desmatamento em áreas protegidas e para o uso de fogo sem autorização.
1: A proposta apresentada por Beto Pereira também propõe aumentar as penas para quem produzir, comercializar ou utilizar agrotóxicos ilegais. Segundo o autor, o objetivo é reforçar a fiscalização e proteger a biodiversidade. Cidade do país.
2: Cultura.
0: Comissão da Câmara debateu a relação entre preservação cultural e mudanças climáticas. A repórter Mônica Tati acompanhou a reunião.
3: Os eventos climáticos extremos colocam em risco não apenas o patrimônio material e os sítios arqueológicos, mas também a existência de acervos de saberes e conhecimentos que são essenciais para a forma de viver de comunidades locais. Essa questão fez o deputado Tarcísio Mota, do PSOL do Rio de Janeiro, pedir uma audiência para debater na Comissão de Cultura da Câmara dos Deputados as questões que envolvem as mudanças climáticas e a preservação do patrimônio cultural. Tarcísio Mota afirma que entender que as sociedades vulneráveis são as que mais sofrem com as mudanças do clima e pensar em mecanismos de prevenção e mitigação é papel da Comissão de Cultura.
4: O colapso ecológico planetário é uma realidade. Nós estamos diante de mudanças climáticas cada vez mais intensas, cada vez mais frequentes, e nada indica que o cenário melhorará nos próximos anos ou nas próximas décadas. Temos urgência em encarar esse desafio, mas não podemos ignorar o fato de que o processo da questão do colapso ecológico já é uma realidade entre nós, no Brasil e no planeta Terra.
3: Os debatedores ressaltaram a importância da criação da Carta Brasileira do Patrimônio Cultural e Mudanças Climáticas. O documento destaca que o patrimônio não é apenas um bem a ser protegido, mas uma fonte dinâmica de conhecimento e de tecnologia social para formular soluções contemporâneas baseadas no território. Riscos como a destruição de paisagens culturais no Pantanal, deslizamentos na Mata Atlântica e a desertificação na Caatinga evidenciam a necessidade de abordagens que salvaguardem os territórios. Todos os participantes destacaram a necessidade não apenas de financiamento formal de ações de preservação ambiental, mas também de adaptações para garantir a mitigação dos efeitos

0: efeitos climáticos e a sustentabilidade. Da Rádio Câmara de Brasília, Mônica Tati.
1: Direitos Humanos.
2: Leandre, do PSD do Paraná, assina projeto que permite a pessoas com deficiência ou outra limitação física permanecer sentadas durante a execução do hino nacional e em cerimônias cívicas. A proposta altera a lei que determina a todos que fiquem de pé nessas ocasiões.
3: Leandre argumenta que a ausência dessa ressalva pode causar constrangimento a pessoas com mobilidade reduzida e deficientes físicos. A deputada afirma que a mudança corrige uma lacuna na lei sem alterar o dever de respeito aos símbolos nacionais.
2: Daiana Santos, do PCdoB do Rio Grande do Sul, é coautora de projeto que institui a Política Nacional dos Direitos das Pessoas LGBTQIA+. Ela aponta que a matéria transforma em política de Estado ações destinadas ao combate à discriminação e à ampliação do acesso aos serviços públicos.
3: Daiana Santos informa que o projeto prevê uma rede nacional para integrar programas de proteção em todo o país. A deputada também ressalta que o texto inclui espaços destinados ao acolhimento e ao atendimento multidisciplinar para a população LGBTQIA+.
1: Educação.
2: A Câmara lançou uma frente em defesa das universidades públicas estaduais e municipais. A repórter Noelle Nobre acompanhou a cerimônia de inauguração.
4: Foi lançada na Câmara dos Deputados uma frente parlamentar mista em defesa das universidades públicas estaduais e municipais. O grupo tem como objetivo atuar na interlocução entre essas instituições de ensino e o poder público federal. O coordenador é o deputado André Figueiredo, do PDT do Ceará.
5: Nós precisamos valorizar que essas instituições e fazer que elas saibam que aqui no parlamento elas também serão alvo de atenção, e a frente parlamentar vem muito ao encontro disso, juntar todas essas instituições estaduais e municipais para que possamos também ter um diálogo aberto com o governo federal.
4: A instalação da frente é fruto de uma articulação da Associação Brasileira das Reitoras e Reitores das Universidades Estaduais e Municipais. A associação integra 46 instituições, que juntas somam 446 campi e atendem mais de 700 mil alunos. A frente parlamentar mista em defesa das universidades públicas estaduais e municipais conta com 183 deputados e 2 senadores. Da Rádio Câmara de Brasília, Noelle Nobre.
1: Previdência.
3: Ibamar Silva, do Podemos de São Paulo, é autor de projeto que garante ao segurado do INSS o direito de escolher a regra de cálculo mais vantajosa da aposentadoria. Para ele, a medida corrige distorções e dá mais segurança jurídica aos segurados.
2: A proposta beneficia trabalhadores filiados à Previdência antes de novembro de 1999, que cumpriram os requisitos para o benefício antes da reforma de 2019. Ribamar Silva também incluiu no texto a revisão de ofício dos benefícios concedidos nesse período com base na regra de transição.
3: Marussa Boldrin, do Republicanos de Goiás, é favorável ao projeto que facilita a comprovação do tempo de serviço de trabalhadores rurais para a aposentadoria. Relatora na Comissão de Agricultura, a deputada afirma que a medida incorpora à lei um entendimento já consolidado pelo STJ.
2: A proposta reconhece períodos anteriores ao documento mais antigo apresentado, desde que haja prova material reforçada por testemunhas. O texto, de acordo com Marussa Boldrin, evita que trabalhadores do campo percam direitos por falta de registros antigos sobre o início da atividade.
3: Wellington Roberto, do PSD da Paraíba, apresentou o projeto que estabelece regras para o uso por sistemas de inteligência artificial de informações capazes de prever o risco futuro de doenças. Ele explica que a proposta exige consentimento específico do paciente para a geração desses dados.
2: Wellington Roberto aponta que o intuito é proibir seguradoras, bancos ou empregadores de utilizar previsões sobre a saúde de clientes para impor condições desfavoráveis. A matéria limita o uso desses dados à assistência médica, pesquisa científica e à formulação de políticas públicas.
1: Consumidor.
3: Marangoni, do Podemos de São Paulo, defende a aprovação de projeto que cria novas regras de proteção aos usuários de planos de saúde. Ele explica que a proposta de sua autoria exige que negativas de cobertura sejam justificadas de forma individualizada com critérios técnicos.
2: O projeto de Marangoni também sugere ampliar o direito de contestar decisões das operadoras, com prazos para análise dos pedidos. Pela matéria, se a empresa não responder dentro do período previsto, a solicitação do beneficiário será considerada aprovada.
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1: Saúde.
2: Deputados debateram a criação de um observatório sobre infecções sexualmente transmissíveis entre mulheres. A repórter Silvia Munhato acompanhou.
3: Em audiência pública da Comissão de Defesa dos Direitos da Mulher, foi debatida a criação de um observatório para monitorar a agenda prioritária para o enfrentamento de infecções sexualmente transmissíveis entre mulheres vulnerabilizadas. A medida foi proposta pela deputada Érica Cocai, do PT do Distrito Federal.
4: Construir as condições via emenda parlamentar para que a gente possa fazer este observatório e termos a partir daí a implementação da agenda, indicadores, para que a partir do diagnóstico nós possamos fazer incidência, inclusive sobre as infecções sexualmente transmissíveis e o seu impacto em cada território, que também é diferenciado. Né?
3: A deputada Érica Cocai disse ainda que vai solicitar a inclusão do recorte de gênero no programa Brasil Saudável, que é direcionado para problemas sociais e ambientais que afetam a saúde de pessoas em maior vulnerabilidade social. Uma das metas da agenda relacionada às doenças sexualmente transmissíveis é ampliar em 300% até 2027 o número de usuárias de tratamentos preventivos dessas infecções. As mulheres são muito afetadas por infecções como HIV/AIDS, tuberculose, hepatites virais, HTLV e sífilis, entre elas especialmente as pretas, pardas e das regiões norte e nordeste. No caso da sífilis, por exemplo, 61% das mulheres pretas poderiam ter evitado a doença se tivessem tido acesso ao mesmo tipo de programas que as mulheres brancas. Da Rádio Câmara de Brasília, Silvia Minhato.
5: Justiça. O projeto de Rui Carneiro, do Podemos da Paraíba, estabelece que a atuação perante os tribunais de contas passe a ser atividade privativa da advocacia. Atualmente, outras profissões, como contadores, engenheiros e administradores, podem defender clientes ou apresentar defesas técnicas perante essas cortes.
2: De acordo com o texto de Rui Carneiro, quando a parte não tiver condições de constituir defensor, poderá ser nomeado advogado dativo ou defensor público. Segundo o autor, a medida busca garantir o contraditório, a ampla defesa e o devido processo legal em ações nos tribunais de contas.
1: Segurança Pública.
5: Comissão aprova projeto que condiciona a progressão de pena a exame criminológico. A repórter Maria Neves tem mais detalhes.
6: A Comissão de Segurança Pública da Câmara dos Deputados aprovou o projeto que condiciona a progressão de pena de condenados pela Justiça à comprovação de que o preso não apresenta mais risco para a sociedade. Pela proposta do deputado Kim Kataguiri, do Missão de São Paulo, a redução da periculosidade deverá ser atestada por exame criminológico. De acordo com Kim Kataguiri, embora previsto na lei, o exame criminológico, que deveria funcionar como uma ferramenta central na execução da pena, foi progressivamente esvaziado. O parlamentar afirma que o projeto recupera a importância da avaliação.
7: O exame criminológico, ele é feito, tem uma análise psicológica, tem uma análise de profissionais de segurança pública, né? Tem uma análise do próprio histórico daquele sujeito dentro da cadeia. Então, ainda que o sujeito já tenha cumprido o período de pena necessário para progredir, para avançar, ele só terá o direito de avançar quando tiver essas condições atestadas pelo exame criminológico.
6: Ainda de acordo com o texto aprovado, sempre que o exame criminológico recomendar a permanência do preso em regime fechado, a avaliação deverá ser realizada novamente em no mínimo 12 meses. Se a periculosidade

0: assistir, o projeto prevê que o preso poderá cumprir integralmente a pena no regime fixado pela justiça, sem que isso configure violação de direito. A proposta, que exige exame criminológico para progressão de pena por condenados pela justiça, ainda terá de ser analisada pela Comissão de Constituição e Justiça. Se aprovada, terá de ser votada também pelo plenário. Da Rádio Câmara de Brasília, Maria Neves.
1: Ciência e tecnologia.
2: Marreca Filho, do PRD do Maranhão, apresentou projeto que obriga bancos e instituições de pagamento a adotar medidas para prevenir fraudes em operações digitais. Entre as medidas, ele destaca a autenticação com pelo menos dois fatores para movimentações de alto risco.
3: Marreca Filho ressalta que a proposta também prevê bloqueio dos valores ainda disponíveis e aviso ao banco destinatário. O projeto ainda atribui às instituições financeiras a responsabilidade pelos prejuízos quando houver descumprimento das regras ou falha na proteção.
1: Esporte.
2: Vanderlobé, do PT de Mato Grosso do Sul, pretende promover um debate sobre os impactos das apostas esportivas na economia e na saúde pública. O parlamentar apresentou requerimento para que a Comissão de Desenvolvimento Econômico realize uma audiência pública sobre o tema.
3: A proposta de Vanderlobé prevê a participação de representantes do governo, do comércio, de sindicatos e de entidades da sociedade civil. Segundo ele, a discussão deve subsidiar a análise de projetos relacionados às bets, incluindo uma proposta que proíbe a atividade no país.
1: Economia.
2: A Comissão Mista de Orçamento vai realizar uma série de audiências públicas e entre os temas em debate está a tarifa zero no transporte público. A repórter Silvia Munhato tem as informações.
4: A Comissão Mista de Orçamento aprovou 22 requerimentos de audiências públicas com convites para vários ministros de Estado debaterem despesas de suas pastas. Um dos requerimentos foi apresentado pelo deputado Gilmar Tato, do PT de São Paulo, para discutir a implantação da tarifa zero no transporte público. Segundo o deputado, o transporte é um direito do cidadão, mas ele acaba pagando duas vezes para usar.
5: Uma mãe, quando entrega uma criança na creche todos os dias, ela não passa no guichê para pagar R$10 todos os dias. Ou quando um cidadão, cidadã, vai no posto de saúde, numa UPA, para fazer uma consulta, pegar, ela não paga para fazer a consulta. Por que que ela, quando entra no sistema de transportes, ela tem que pagar?
4: Gilmar Tato disse que 146 cidades brasileiras adotam a tarifa zero, até como forma de evitar o trânsito de carros particulares. A audiência contará com representantes dos Ministérios da Fazenda, das cidades e da Casa Civil para discutir fontes de financiamento para a tarifa zero. A comissão também elegeu o deputado Marcelo Álvaro Antônio, do PL de Minas Gerais, como segundo vice-presidente. E as comissões permanentes da Câmara estão fazendo reuniões para aprovar as suas indicações para as emendas ao orçamento de 2026. De acordo com a Lei Complementar 210 de 2024, após a publicação do orçamento, cada comissão recebeu dos líderes partidários, após consulta às bancadas, as indicações dos autores de cada ação. Essas indicações têm que ser agora aprovadas por cada comissão para constar em atas que serão encaminhadas aos ministérios. A Comissão de Turismo, por exemplo, aprovou 27 ações, no valor de 30,6 milhões de reais. A maior delas, de 8,5 milhões, foi indicada pelo deputado Isnaldo Bulhões Júnior, do MDB de Alagoas, para o município de Porto Calvo, em Alagoas. O recurso será usado para a urbanização de uma praça. O menor valor foi de R$400 mil, alvo de três ações parlamentares. O deputado Valdir Trindade, do Republicanos da Paraíba, também destinou recursos para a construção de praça em Poço Dantas, na Paraíba. Já o deputado Pedro Paulo, do PSD do Rio de Janeiro, destinou dinheiro para apoiar projetos de infraestrutura turística em Barra do Piraí, no Rio de Janeiro. A mesma ação foi proposta pelo deputado Sérgio Brito, do PSD da Bahia, para a cidade de Mulungu do Morro, na Bahia. Da Rádio Câmara de Brasília, Silvio Minhato.
1: Relações Exteriores.
3: João Cury, do MDB de São Paulo, pede a instalação da frente parlamentar em apoio à integração União Europeia e Mercosul. O deputado explica que o grupo vai acompanhar a implementação do acordo comercial entre os dois blocos, assinado em 2025.
2: João Cury ressalta que o bloco de livre comércio

0: Comércio vai beneficiar setores como a indústria, a mineração e o agronegócio. Na visão dele, a frente é importante para acompanhar as negociações que podem ampliar a participação do Brasil no comércio global.
1: Termina agora o Jornal Câmara dos Deputados, produzido pela Rádio Câmara, com trabalhos técnicos de Everson Urani e apresentação de Val Monteiro e Márcio Aquilissardi. Boa noite.
0: Uma ótima noite para você e até amanhã.
2: 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Boa noite.

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0: Buenas! Salve, salve, gente buena! Gurizada medonha, gurizada macanuda do extremo sul catarinense, norte e nordeste do Rio Grande do Sul, e é claro, para quem também nos ouve através da internet. E quem nos ouve através da internet, nos ouve ou através do app, do aplicativo, Rádio Mampituba FM, ou pela plataforma, né? No www.mampitubafm.com. Pois bem, seja tu nos ouvindo pelas ondas do rádio ou pela internet, vamos te desejando aí uma boa noite. Estamos de volta, retornando agora para nossa festa da noite, a nossa festa fandangueira. É, 21h37. Com a temperatura em 14 graus. Não há probabilidade de chuva. Umidade relativa do ar batendo aí na casa dos 89%. E ventos de 3 km por hora. Tá calminha a noite de terça-feira. E não tá aquele frio todo de doer, né? Tá um friozito normal de inverno. Então, vamos nós aqui na número 1 da música gaúcha, por aqui Caio Santos, vamos juntos até a meia-noite. Além de atendermos aqui os apelos, os reclames, as sugestões musicais dos nossos amigos que adentram aqui o nosso salão da festa fandangueira. É, o nosso salão aqui é através do WhatsApp. É, o nosso WhatsApp aqui 48 3533 2000. Então, interaja aí. Interaja e vamos que vamos, né? Muito bem, mais tarde por aqui, dentro da Festa Fandangueira, temos o nosso informativo esportivo, o nosso popular papo de futebol. E lá pelas 23, né? Lá pelas 11 da noite, temos a nossa hora do aniversariante para homenagearmos aí os aniversariantes registrados aí neste 25 de agosto de 2026. Muito bem, temos alguns aniversariantes já registrados, né? Como por exemplo o seu Jorge Dalpisol, lá do Balneário Gaivota. Um abraço aí também a Sandra Regina, lá em Criciúma. Tem os aniversariantes do Andrei Topanotti, lá de Bom Jardim da Serra. E parece que temos mais aniversariantes. Então vamos conferir.
1: Buenas noites, meu amigo tio Caio. Fabrício aqui de Sar. Bota pra nós aí, tio Caio. Uma do Valmir Martins aí. Beleza? Esse é pro meu filho. Tá fazendo 3 aninhos hoje. Eu vou mandar o nome pro senhor aí pra botar na lista dos aniversariantes aí. Beleza? Obrigado.
0: Muito bem, meu amigo Fabrício. Eu sei que tu me respeita, mas em primeiro lugar, Senhor é Deus. Bom, e segundo, ou terceiro, parabéns aí pro teu filhote aí, completando 3 aninhos hoje, né? O Ravi Israel Ribeiro Munhoz. Alô, Ravi! É, o Ravi colhendo mais uma abóborazinha na lavourinha da vida. Então tá bem, é claro, né? Vamos homenagear aí o Ravi. Vamos lá, quem mais mandou alô aqui? Boa noite, meu amigo Caio. É, escuto a rádio quase todos os dias. É, quero uma música aí pra minha amada. É, uma música muito romântica aí. E a minha mensagem pra ela: o amor não se vê com os olhos, mas com o coração. É, escrita aí por William Shakespeare. Então tá certo. É, um abraço pra vocês.

0: os ouvintes.
1: O amigo seu Edmundo Neto lá de Torres, está em Torres, está em férias, Edmundo Neto. E vamos que vamos, diz ele aqui, né? Pois o tempo passa rápido. Então tá bom, é isso aí, deve estar passando uma temporada aí com a sua amada dona Mariquinha, né? E aí o tempo passa que é uma loucura, né? Ô mineirinho. Bom, então depois escolheremos uma romântica que seja do agrado aí do casal. Muito bem, dei um cartão amarelo para Eleonita lá no Chimarrando. Mas vou reconsiderar e rodar o pedido dela na festa fandangueira. Tá bueno, Eleonita? Vai rolar a tua aqui na festa fandangueira. Mas mais tarde, né? Mais tarde. Bom, mas vamos lá. Vamos começando a lida aqui, trazendo um dos melhores medleys gravados aí por esta banda, este grupo, lá das bandas do Erechim, comandado aí pelo seu Chico, seu Francisco, é o seu Chiquito. Vamos que vamos! Tamanho do Brasil e outras mais aí. Vamos que vamos.

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tempo, rodeio aqui na nossa festa fandangueira. É, ganhou até uma de inhapa aí o nosso amigo. Cadê o vivente aqui, o

0: É o Chacal. Nosso amigo Chacal. Vai dar o recado aqui, Chacal. Então vamos lá, então, manda ver aí.
1: Boa noite, Caio Santos. Chacal, toca pra nós, por favor, Gritos de Liberdade. Um abraço.
0: Muito bem,

abraço. Bom, ganhou até o... Além do Gritos de Liberdade, Gaúchos de Fato aí. Grupo Rodeio. Então tá bom. Valeu, Chacal. Um abraço e boa noite aí pro amigo. Que mais? Os Fagundes. O de casa. É pra dona Eleonita lá em Nova Veneza. Ganhou amarelo lá no Chimarrando, mas foi recompensada aqui na Festa Fandangueira. Bom, o que mais, tchê? Tchê Barbaridade? É, o Tchê Barbaridade de a cavalo. Também toquei aqui o Tchê Guri, Amor de Baile. Desta vez uma mais atual aí, mais moderninha aí pro casal 20. É, meu amigo, meus amigos, né? Seu Edmundo Neto e a dona Mariquinha lá em Torres. Um abraço aí ao casal, né? Bom, também toquei o grupo Matizes, Trote do Alazão, o Volmir Martins, Ataca as Éguas Salvador, é, o amigo Fabrício lá de Isara, e homenageando o filho, o Ravi Israel Munhoz, que hoje está completando três aninhos aí, o Ravi, né? Então, parabéns aí. E vamos soltar os fogos aí para ele mais tarde lá na nossa hora do aniversariante. Buenas, ainda Chiquito e Grupo Bordoneio e um medley dos melhores aí do Chiquito e Grupo Bordoneio, né? Do tamanho do Brasil e muitas outras. Bom, 22:18. 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Então tá bom, antes do nosso papo de futebol, do nosso informativo esportivo,

Não, vamos lá, vamos direto aqui pro. O Elton está dando boa noite aqui. Alô, boa noite, Elton. Também uma boa noite pro nosso engenheiro. Nosso engenheiro de gravação, né? De programação, nosso amigo Fernando Furlaneto, Clayton Furlaneto, o Ginete, é o nosso Ginete Furlaneto, nos dando o privilégio da audiência aí nesta noite. Então, um abração aí, dizer que é sempre, eu sou sempre companheiro. Então, tá bom, valeu, Furla. Um abraço aí, né? Ginete Furlaneto. Vamos lá, vamos conferir o nosso informativo esportivo. 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Muito bem. Bola rolou aí na Série B para dois jogos aí. Encerrar a 24ª rodada aí da Série B, que ontem, né? Ontem teve aí, na Arena Sicredi, Atletique 1, Novo Horizontino 4, na Ilha do Retiro,

Sporting Recife 3, América Mineiro 0. É, e nesta noite de terça-feira, jogos que começaram às 19h30, né? No estádio Antônio Ascioli, o Atlético Goianense venceu por 3-0 aí o Botafogo de Ribeirão Preto. Já no Alfredo Jaconi, né? Já no Alfredo Jaconi, uma vitória importantíssima aí do Juventude sobre o CRB. Vitória essa, né? Que faz com que o Juventude seja o novo líder aí da Série B do Campeonato Brasileiro. Então vamos conferir aí a tabela aí, a classificação. É, o Juventude então agora lidera aí com 45 pontos, um ponto a mais que o Criciúma, que perdeu na rodada aí, né? Cochilou em casa ao ser derrotado aí pelo Fortaleza por 2-0, né? É, sacrificou aí a sacrificou aí a posição, né? É, agora é o segundo aí com 44 pontos, um pontinho a menos aí que o Juventude, né? Muito bem, Vila Nova é o terceiro com 41 pontos, o Novo Horizontino que fez uma bela vitória aí fora de casa, né? Em frente ao Atlético por 4-1. Uma bela vitória. É, chega aí a quarta posição, o Novo Horizontino com 40 pontos, o Fortaleza é o quinto com 40 pontos, o Sport Recife é o sexto, o Sport ganhou duas posições aí na rodada, né? Ao vencer o América Mineiro por 3-0. Então chega aí a sexta colocação aí o Sport Recife com 38 pontos. Depois vem o CRB, que perdeu posição, foi derrotado, né? Sétimo colocado aí com 36 pontos, o Operário também perdeu posição, os dois aí perderam uma posição na rodada, né? O Operário oitavo com 36 pontos, já o Atlético Goianense ganhou uma posição nessa rodada, tem 36 pontos. Nono colocado, né? Décimo colocado, o Atlético com 34 pontos, perdeu posição aí também na rodada aí o Atlético. O Goiás é o 11º com 33 pontos, o Cuiabá 12º com 33, o São Bernardo é o 13º colocado com 32 pontos. 14º para o Botafogo de Ribeirão Preto com 31. Náutico é o 15º com 31 também. O Avaí tá ali com a cabeça de fora aí na zona de rebaixamento. Tá fora, né? Da zona de rebaixamento, é o 16º colocado com 29 pontos. Aí depois, né? Depois vem aí a zona de rebaixamento com o Ceará, 17º com 28 pontos. O Londrina, 18º com 21. O América Mineiro com 11 pontos é o 19º. E o 20º colocado, Lanterna, está com a Ponte Preta com 10 pontos aí, 20ª colocada. Bom, a 25ª rodada da Série B começa na sexta-feira. Na sexta-feira aí com 3 jogos aí, né? Goiás e São Bernardo, no Ailé Pinheiro, na Serrinha, no Jorge Ismael de Biase, Novo Horizontino e Sport Recife, e nos Aflitos, Náutico e Atlético, são os jogos que abrem aí a 25ª rodada na sexta-feira. Bom, e até lá, depois lá por quinta-feira, a gente passa aí todos os jogos aí da rodada aí da Série B. Muito bem, vamos lá, vamos campear aqui a Copa do Brasil, que a peleia começou, está começando hoje aí, nas oitavas de final aí da Copa do Brasil. Neste momento, em campo, o Cruzeiro e o Atlético Mineiro, né? O clássico mineiro. O Cruzeiro está vencendo por 1-0 neste momento aí o jogo aí com 64 minutos. Acredito eu que já seja o segundo tempo aí do jogo, né?

Muito bem. É o jogo de hoje aí da Copa do Brasil. Amanhã tem mais. Amanhã temos dois jogos aí da Copa do Brasil. Mais um clássico entre Palmeiras e Santos, às 21h30, na Arena do Palmeiras, né? No Bank Park. E também no Estádio São Januário, o Vasco da Gama recebe o Vitória. Jogos de ida e volta, né? Então, jogos de ida aí. E na quinta-feira, né? Na quinta-feira teremos o Grenal. Às 20 horas no Beira-Rio, Internacional e Grêmio começam a peleia aí pela classificação para semifinal. Um deles vai para cima em semifinal aí da Copa do Brasil. Vamos lá, vamos dar uma conferida aqui nas principais manchetes do jornal Correio do Povo lá de Porto Alegre. Torcida do Inter esgota ingressos para o Grenal. Agora, Grenal 453, né? É a procura para o clássico pela Copa do Brasil. É marcado aí para esta quinta-feira, foi intensa aí desde a abertura das vendas aí, né? Devemos ter um ótimo público aí no Beira-Rio, já que a torcida do Grêmio também já deve ter esgotado aí a sua cota de ingressos, né? Muito bem, o Grêmio sofre bloqueio preventivo aí para registro de novas contratações. A medida foi adotada aí pela Agência Nacional de Regulação e Sustentabilidade do Futebol. Então o Grêmio tá tipo Transurban, né? Não pode contratar. Vamos lá, vamos em frente. O que mais aqui? Estamos nas manchetes esportivas aí do jornal Correio do Povo lá de Porto Alegre. O técnico Mourinho fecha a porta para a saída de Endrick do Real Madrid. Diz ele: não quero vendê-lo nem emprestá-lo. O jovem brasileiro não tem sido relacionado aí por lesão muscular, né? Não tem jogado aí nos últimos jogos do Real Madrid por estar com lesão muscular aí, o Endrick. Vamos em frente. Empresário atualiza a situação de Balbuena no Grêmio. O clube não me comunicou para procurar outra equipe. O zagueiro tem contrato com o tricolor até a metade de 2027. Em entrevista à Rádio ABC Desportes, Rádio ABC Deportes do Paraguai, né? Nesta terça-feira, o empresário Renato Bitar atualizou a situação aí do Balbuena no Grêmio. Com um contrato até a metade de 2027, o zagueiro não foi comunicado aí pelo tricolor para procurar outro clube. Bom, vamos em frente aqui. Muito bem, o Krasnodar, um clube, né? Mira Carboneiro aí após desistir aí do Cebolinha, né? Do Cebolinha que hoje joga no Flamengo. Estava sendo cogitado aí pelo Krasnodar. O clube russo busca alternativa aí para o ataque e passa a observar aí o colombiano do Inter, que tem contrato até 2029. Já quero levar o Carboneiro. É um bom, acho o Carboneiro um bom atacante, né? É claro que a fase não é boa, né? Nem para Grêmio, nem para Internacional. Mas a gente tem que, eu tenho que

concordar, né, com o talento de certos jogadores, né? E também passam por fases ruins, né? Vamos lá, as últimas manchetes. O Santos é denunciado aí pelo STJD e pode perder mando de campo por até 10 jogos aí pela cusparada aí no Reinaldo, né? Jogador do Mirassol, que é ex-Grêmio, inclusive, né? Reinaldo levou uma cusparada aí de um torcedor e isso pode custar caro aí principalmente para o torcedor do Santos, né? Que não quer deixar de ver o seu clube no seu estádio, né? No seu habitat, já na Vila Belmiro. Então o Santos é denunciado aí e pode perder um mando de campo de até 10 jogos. Muito bem. E o Inter sofre novo transfer ban da FIFA e fica impedido de registrar jogadores. Então, não é só o Grêmio que tá com problema aí para não poder contratar. O Inter também, né? Tá aí com um transfer ban aí da FIFA. Impedido, então, de contratar. Última manchete. Volta de titular diminui mistério no lado do Grêmio. Recuperado de problema muscular, Gustavo Martins treinou normalmente nesta terça-feira. Na antivéspera do clássico Grenal, o Grêmio ganhou um importante reforço aí para o sistema defensivo. Recuperado de edema muscular no adutor da coxa esquerda, Gustavo Martins treinou normalmente aí na manhã desta terça-feira. E vai ficar à disposição, com certeza aí deve jogar aí o Gustavo Martins, que ainda é um jovem zagueiro, né? Mas às vezes falha, talvez até pela sua juventude ainda, né? Então tá bom, eram essas aí as principais manchetes esportivas do jornal Correio do Povo lá de Porto Alegre para o nosso Papo de Futebol, que tem um oferecimento de tintas Luxton.

junto com esse pandeiro aí. Meu amigo Cristóvão, dá uma mão pra esse pandeirista aí, chefe.

0: caso, o grupo Manotaço aqui na Festa Fandangueira. Tchê, eu sou do Sul. Também toquei aqui João Luiz Correia, cantando pra mulherada. Música bem do momento, né? Na qual se tem visto aí vários casos aí de feminicídio, né? E a música fala desse tema aí, né? Ao contrário, né? Do tema que a gente tem visto aí. Parece até uma... Parece até moda, né? Quantos, né? De quantos casos se vê diariamente sobre casos de feminicídio, né? Que coisa de louco. Bom, ainda tivemos aqui os Mateadores, largando pra fronteira, Cambicho de Baile, os Quatro Galdérios, Fibra Galponeira e o Xiru Missioneiro, Estância da Ferradura, pro amigo Zé Luiz lá de Mampituba. Então tá bom, um abraço aí, Zé Luiz, boa noite aí pro amigo e pra família aí, pros amigos em Mampituba, né? Muito bem, 23 horas pontualmente, 23 horas depois do intervalo, vamos homenagear os nossos aniversariantes. Mas antes, deixa eu dar uma conferida aqui. A primeira peleia entre Cruzeiro e Atlético Mineiro lá no Mineirão acabou empatada em 1-1, né? Vão decidir lá na casa do Atlético Mineiro. A decisão vai ser na casa do Atlético Mineiro. Neste primeiro jogo aí, empate, Arroyo marcou pro Cruzeiro e Renan Lodi empatou pro Atlético Mineiro. Foi o primeiro confronto aí da Copa do Brasil, né? Das oitavas aí da Copa do Brasil. Então tá bom, depois do intervalo, vamos homenagear os nossos aniversariantes.
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0: Vamos lá, 23:04. Vamos lá, o seu Avelino Popular Zeca Urubu mandou um chasque aqui, vamos ouvir.
1: Boa noite, Caio Santos. Aqui é Zeca Urubu do Arroio Silva. E toca aí pra gente São Francisco, Terra Boa. Certo, amigo? Um abraço. E o Zeca Urubu é coisa de Sinei Candioto. Qualquer coisa, fala com ele que ele te explica a história. Valeu, tchau.
0: Muito bem, aquele abraço aí, seu Avelino, né? Lá do Arroio do... Do Arroio do Silva. Muito bem, vai rolar aí, tá bom, seu Avelino? Um abraço, uma boa noite aí. Vamos lá, vamos aos aniversariantes. Registrados aí nesta data aí, neste 25 de agosto. Vamos começar pelos aniversariantes do Andrei Topanotti, lá de Bom Jardim da Serra, que registrou aí alguns aniversariantes, acredito que sejam familiares, né? Começando aqui pelo Rafael Pereira, que foi aniversariante de 21 de agosto, foi na sexta-feira, né? Na sexta-feira passada aí o aniversário do Rafael Pereira, recebendo os fogos aqui antes tarde do que nunca, sendo homenageado. Muito bem, aí já no sábado, dia 22, o aniversário foi da tia do Andrei, dona, não sei se está certo, se é Isaura, deixa eu ver aqui, é Isaura, né? Isaura, dona Isaura Nunes Pereira. Esteve aniversariando nesta data aí, 22 de agosto, então também sendo homenageada aqui, recebendo os fogos, ela que colheu mais uma rosa no Jardim da Existência aí no dia 22. Quem também colheu mais uma rosa no Jardim da Existência, a prima do Andrei, a Márcia Elaine Pereira, foi dia 24, ontem,

É, então, parabéns, Márcia Elaine Pereira. E por fim, né, dos aniversariantes do Andrei, o primo Dalvan Nunes Pereira, que hoje está completando o aniversário. Então, os parabéns aí, os fogos aí pro Dalvan Nunes Pereira. É o Rafael Pereira.

0: da também a de Ronda e o Dalvan Nunes Pereira, tá, que está aniversariando hoje, da comunidade de Rabungo, todos lá de Bom Jardim da Serra. Então, parabéns para todos aí, né? Vamos lá, homenagem do amigo Fabrício lá de Isara, homenageando o filho, o Ravi Israel Munhoz, hoje está completando 3 aninhos aí o Ravi. Então, parabéns para ele. Colhendo mais uma rosa no Jardim da Existência, Sandra Regina, lá de Criciúma, lá do bairro Verdinho. Então, parabéns aí, Sandra Regina. E na homenagem da Roseli, da dona Roseli da Alpizol, lá do Balneário Gaivota, homenageando o esposo, o Jorge da Alpizol, está completando aniversário também aí neste 25 de agosto. Parabéns aí. E eu acabei apagando sem querer aqui a mensagem do amigo Vino, que também tinha um aniversariante aí, né? Acho que um neto, né? Muito bem, podendo, né? Querendo amanhã, registre aí novamente, meu amigo Vino. Desculpe aí, acabei deletando aqui a mensagem, o áudio, sem querer. Bom, mas homenageando os nossos aniversariantes, né? E aqueles, inclusive homenageando aqueles que não tiveram seus nomes registrados, mas que também estão completando o aniversário aí neste 25 de agosto.
1: Parabéns.
0: O Wilson Paim cantando aí para os aniversariantes.

0: Muito bem, aí está o Wilson Paim cantando para os nossos aniversariantes. O parabéns para você. Portanto, parabéns para todos, muita saúde, muita paz, muitas alegrias, que Deus esteja abençoando, iluminando a todos, que lhes dê saúde e longa vida e que nunca lhes falte amor no coração. Vamos lá, 23:11, quem também faz uma solicitação aqui. O Manuel lá de Criciúma diz ele, boa noite, quero oferecer uma música aí pra minha esposa Silviana, depois da lida, depois da lida com os mateadores. Então tá bom, valeu Manuel e Silviana aí em Criciúma, um abraço e uma boa noite aí pra vocês.
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Buenas. O JJSV. É, Julião e Juliano e o grupo só Vaneirão. Xixo da Fronteira. Também tivemos o Tchê Barbaridade da Fronteira ao Paraná. Paulinho Mocelim, Pancoso. Os Mateadores, depois da Lida e Dona do Rancho. É pro casal lá em Criciúma, o Manuel e a Silviana. Muito bem, ainda pro seu Avelino, lá no Arroio do Silva. Os Tiranos, São Francisco é terra boa. São 23:33. Vamos deixar a última sequência, a última sequência da nossa festa fandangueira. E também deixar, aí uma mensagem, uma reflexão que possa ser útil a alguém. Muito bem, a de hoje nos diz o seguinte: é importante você se imaginar com um perfume interior que preenche o ambiente. Sinta como se fora esse perfume de uma essência tão poderosa e tão concentrada que apenas uma gotícula perfume tudo. É assim que você é. Mas para que o seu perfume íntimo saia, é preciso liberá-lo. Liberá-lo aí do frasco interior. Retirar a forte tampa que o mantém preso. Use de sua inteligência, capacidade e qualidades para soltar o perfume interior. Modificar o ambiente, viver em novas bases e resplandecer um novo futuro. O perfume que você tem pode preencher o mundo inteiro. Aí está para te refletir aí neste final de noite de terça-feira. Já vem aí a quarta-feira. Mas enquanto ainda estamos na terça-feira, agradeçamos ao Patrão Velho por ter nos permitido estarmos juntos aí em mais um dia, né? Nesta terça-feira. Bom, e querendo ele, amanhã estaremos de volta a partir das 18 horas para estarmos juntos aí em mais uma noite, né? Muito bem. Beijo carinhoso no coração de todos, o amigo Caio Santos. Uma ótima noite a todos e amanhã tem mais, se Deus quiser. Vitor Hugo, Vento Negro. 23:35, boa noite.

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1: Vamos dar uma volteadinha lá no bolicho do tio Candinho, companheiro.

0: Bonito.
1: Pra confirmar, vamos de novo. O maior coral do Brasil. Eu vou mais longe. O maior coral do mundo. Música para os nossos ouvidos, Maestro Kiko.
0: Vamos ouvi-los então.

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0: Eu quero ver todo mundo aqui cantando. Todo mundo. Calma aí. Primeiro vamos ensaiar, tá? É facilzinho.
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1: Patrão, patrão! Tão pedindo uma do João Luiz, patrão.
2: Mas então vão meter o baile fandangueiro, gurizada.

0: 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Quero ver todo mundo cantando com a gente. Bem alto.
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3: 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Que Nossa Senhora nos proteja, que está começando.

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0: Ele mesmo por aqui nesta manhã de quartou, gurizada. Maravilha, quarta-feira, 26 de agosto de 2026. Muito bom dia, mas muito bom dia mesmo para você curtindo por aqui o melhor da música gaúcha. Tempo bom, 12 graus do momento aqui no extremo sul catarinense. Um ótimo dia para você acompanhando nessa programação em todas as querências. Um forte abraço a você ligado na número 1 da música gaúcha. Por aqui, Sidney Candioto, até às 7h20 com o melhor da música gaúcha para você ligadito aqui no Manhã Nativa, que está começando. E o pessoal já mandando aqui os seus recados. O amigo Tio Vino de Sombrio já está ligado por aqui, né, Tio Vino? Bom dia para você e para todos os amigos sombrienses curtindo a nossa programação. Opa, vamos embora por aqui. Matheus Bongiolo também está ligado, né, Matheus? Buongiorno.
1: Buenas, tio homem. Tamo aí na escuta, toca pra nós aí. Oites campesinas. Muito obrigado. Bom dia aí pra vocês.
0: Valeu, guri. Um abraço, bom dia pra você também curtindo por aqui a nossa programação. Sim.

Bora por aqui. 4835332000. 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

0: Muito bem, esta noite, Campesinas, do Manhã Nativa com o Parca Vela, para o amigo Matheus, curtindo por aqui a nossa programação nesta manhã de quarta-feira. Em WhatsApp para você é 4835332000, para o amigo ouvinte ligado aqui na número 1 da Música Gaúcha. Por aqui também a Lúcia, Geraldo e Giovanni, os amigos lá de Cocal do Sul já estão ligados por aqui também. Um ótimo dia para os amigos curtindo a número 1 da Música Gaúcha. Já já para vocês tem Os Monarcas, para os amigos curtindo a nossa FM Nativa na cidade de Cocal do Sul. Alô, Cocal do Sul, um abraço.
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0: Por aqui também acompanhando Manhã Nativa está nosso amigo Gessé, pediu a música dos Tiranos, Nos Tempos de Rodeio. E eu rodo pra você, tá? Um abraço, um bom dia. O bom dia, Sidney Candioto. Roda música Maragatos e Chimangos com Nelson Cardoso. Quartou hoje. É, tia Guri. Um abraço aí pra ti. Ligadito. Um abração aí pro Chacal da Praia Lotada de Gente. Que coisa de louco, né? O amigo da Praia da Macega curtindo a nossa programação. Tia Guri, essa aqui eu não tenho no sistema. Roda uma outra aí para o amigo curtindo a

0: essa programação, tá bom? O amigo Valdir Meleri está ligado por aqui, quer ouvir a música Cinco Linhas, é isso? Com o Miro Saldanha. Opa, letra baseada na história real. Uma ótima quarta-feira para o amigo também curtindo, Manhã Nativa. Valeu, Tia Guri, bom dia.
1: Sidney Canjó, toca aí. Canto dos Cardeais, para todos que estão na escuta, Nação Colorada também, vocês da rádio, para mim.

0: Muito bem, Marcas deu Campeiro com Walter Moraes na número 1 da música gaúcha. Que tal, gurizada?
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0: Já já tem por aqui o Miro Saldanha, 5 linhas na programação. Roda também por Quem Canta os Cardeais com João Chagas Leite para o nosso amigo Tio Vino, Gigi Banana ligado na programação. Também por aqui Pilchas do João Luiz Correia para o nosso amigo Chacal da Praia da Macega. E o Tio Neri também está ligado lá em Maracajá. Buenas, Tiguri. Um forte abraço a você também curtindo por aqui o melhor da música gaúcha nesta manhã de quartou. E mais por aqui acompanhando a nossa programação, bom dia.
2: Bom dia, Sidney.
0: Ligo Rock.
2: Sidney, aqui é o Rock aqui do São.
0: Opa.
2: Temos com mais um carrinho pronto aí pra nossa grande festa aí. Ô, Sidney, eu queria te pedir aí pra te rodar aí uma vaneira pra três pandeiros.
0: Sim.
2: Porca velha aí. E oferecer pra turma dos carreiros aqui. Os amigos do carro de boi de São João do Sul. Obrigado aí, Sidney.
0: Valeu, Uri. Um abraço, bom dia pra você curtindo a nossa programação. Mais um carro de boi, prontinho então, hein? Aí eu dou valor. Roda sim, valeria pra três pandeiros pra você curtindo por aqui a nossa FM Nativa. Forte abraço. Bom dia para os amigos também que estão aí no trechão, né? Sempre ligados aqui no Manhã Nativa, o pessoal na rodagem, acelerando, curtindo o melhor da música gaúcha. O nosso amigo Edson Zanetti, né? Edson já está ligado. Tio Zeca Batata também por aqui. Pessoal acelerando e curtindo da nossa programação, Jusemir de Arenaguá. Já já o recado de vocês aqui também. Valeu, gurizada. Vamos embora por aqui com Miro Saldanha.

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0: Muito bem, está Porca Véia, Vanilla para Três Bandeiros. No Manhã Nativa já tem a música Pilchas do João Luiz Correia, né? Para ele, o Chacal, acompanhando a nossa programação. Por aqui também ele, Tio Neri, lá do Maracajá, ligadita. Tio Neri, bom dia. Edson Zanetti.
1: Bom dia, Cid.
0: Bom dia.
1: Bom dia. Já estamos na lida, estamos no tapetão. O destino hoje é sombrio. Manda aquela moda gaúcha, beleza, para todos na escuta aí que estão no tapetão. Principalmente os motoristas da saúde aí. Um abraço.
0: Valeu, guri. Um abraço. Bom dia. Bom trabalho para você e para todos que estão ligados no Manhã Nativa. O amigo Valentim, lá de Forquilinha, ligadito. Quero ouvir a música do Baitaca. Fogão a gás, fogão a lenha. Valeu, tio guri. Um abraço para você também ligado na nossa FM Nativa. Tio Zeca Batata. Bom dia, tio Zeca.
2: Olha aí o Mano Lima espantando o bagual.
0: Tio guri.
2: Todos que estão na escuta, hein? Vamos pra lida, guri.
0: Vamos pra lida, tio Zeca Batata, espantando o bagual do Mano Lima. Eu volto já pra você, curtindo por aqui também a nossa programação. Jusemir, bom dia.
3: Bom dia, Sidney. Bom dia a todos os ouvintes. Sidney, manda aí, grupo Balhaço, não sei se é menina ou é morena, Sidney. Manda pra todos que se estão na escuta, na melhor do sul do mundo. Um abraço, amigo.
0: Valeu, guri. Um abraço. Um bom dia pra você também. Obrigado por aqui na 99.5. 5:40, 5:40. É o Manhã Nativa no ar. 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Vamos embora com mais música. No Manhã Nativa tem João Luiz Correia.
4: Obrigado.

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0: do Rio Grande está também.
1: Aí está ele, o Baitaca.
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1: Já já tem Mano Lima e também tem grupo Bailaço, né? Um especial aqui do Bailaço para amigos Josemir, ligado por aqui no Manhã Nativa. 4835332000 para você ligado na melhor, é claro. Olha só por aqui ele, nosso amigo Jair do Zap Zap. Diga, Jair, bom dia.
3: Sim, bom dia.
1: Bom
3: Zap
1: dia.
3: Zap na área aí, tá bom? Tamo indo aí pro lado do Rio Grande, lado dos Tchê.
1: Ô, Tchê,
3: o
1: Jair.
3: O apartamento já tá lá.
1: Ah, é?
3: Eu vou se encontrar com o Michel lá, fazer uns corre, tá bom? Se puder botar aquela música ali, castelhana, agradeço aí, tá bom?
1: Castelhana.
3: Escutando aí, falei pra todo mundo da rodagem aí pro Gauchão do apartamento aí. Desejar ali uma boa semana pra vocês também ali. Valeu, abraço aí, tudo de bom, tchau, tchau.
1: Valeu, um abração, tudo de bom pra você também, curtindo por aqui a nossa programação Rodo Sim Castelhana. Bons nativos. O amigo Israel também acompanhando nossa programação, quero vir eu vou pra Santa Catarina, dos Serranos, é isso? Para os colegas de trabalho, ligaditos, desde cedito. Valeu, Israel, bom dia pra você então, né? Tio Zeca.
4: Bom dia, Sidney.
1: Bom dia, tio Zeca.
4: Toca aí pra nós, pra sobre esse povo que está ligado, São Francisco, a terra boa, pra hoje, certo, amigo?
1: Certo.
4: Isso, um abraço. Tudo de bom.
1: Um abração.
4: Saúde, paz.
1: Pra nós, né?
4: Muita saúde pra você e pra sua família. E pra todos. Obrigado, amigo. Tchau.
1: Opa, quem mais por aqui?
5: Opa, bom dia.
1: Bom dia.
5: João Zemeiro, golpe.
1: Sim.
5: Mampituba. Dá música aí pra turma lá no Barco da Cobra aí. Da estância ali. Indiada de sempre aí. Manda aquela pra nós aí que nos domingos sempre tinha carreirada aí. E eu jogava um pila na égua bragada. Acabou essa daí pra nós. Muito obrigado, já boa quarta-feira.
1: Valeu, um abraço, bom dia pra você curtindo a nossa FM Nativa também, né? Dá-lhe raciocínio na manhã. Arcos Ilo. O amigo Sérgio Senem, também ligado na programação. Bom dia, Sérgio. Forte abraço a você também curtindo a número 1 da música gaúcha. Azate, o Paulo Velho.
6: Bom dia, candiota. Agora é eu mesmo, é o Paulo Bertotti. Aqui, Forquinha do Céu, Santa Rosa do Sul. Candiota pra todos os políticos. Mano Lima. Panela de gato.
1: Valeu, um abraço, bom dia pra você também.
7: Bom dia, você tem candidato?
1: Bom dia.
7: Tem aí na escuta? Bota aí pra nós começar bem essa quarta-feira, o úmido Pala Branco.
1: Valeu, um abraço.

Abraços aos amigos carvoeiros de toda a região também curtindo por aqui a nossa programação. O Neguinho já agarrado no seu café da manhã, né? Opa, te contar, hein? Aí sim, né, Neguinho? Miúda pratada, hein? Ali sim, né? Aí até as 8 horas vai bem, né? Depois das 10 tem outro e assim vai, né, Neguinho? Abraço a você, Zete, do Pontão, Santa Rosa do Sul, curtindo a programação também. É pra andar com o piloto aquele, né? De nível hard. Lá de Torres tem que ser assim, né, neguinho? Ah.

0: Tudo bem, tudo certo.
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0: 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No Manhã Nativa, Mano Lima, José Cabatata. Abraço aí, seu Marvado.

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0: 6:04, aí está o Ângelo Marques estirando São Francisco, Terra Boa, no Manhã Nativa, tchegurizada. Mas que tal, hein? Simbora por aqui com a previsão do tempo, mudança no tempo, do frio ao calor, acima de 30 graus no final de semana. Para esta quarta-feira, previsão de tempo estável, com nebulosidade variável e condições de chuva em Santa Catarina, com risco de temporais isolados no oeste e áreas de divisa com o Paraná. Temperatura em elevação, mínimas de 6 a 15 graus e máximas de 18 a 25 graus, chegando a 28 graus no extremo oeste.
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0: Para amanhã, quinta-feira, sol e calor em Santa Catarina, madrugada, início da manhã, com mais nuvens e condições de chuva isolada na Grande Florianópolis, norte do estado, devido à circulação marítima. Temperatura já elevada para amanhã, com máximas de 24 a 31 graus na maioria das regiões, hein? Para sexta e sábado, a previsão é de sol entre nuvens e calor em Santa Catarina, com condições de chuva e temporais isolados, especialmente no oeste e sul do estado. Isso devido a uma frente fria no Rio Grande do Sul. Temperatura elevada e para sexta e sábado, com máximas acima de 30 graus na maioria das regiões, chegando aos 35 graus no extremo oeste. No momento, 12 graus aqui no sul catarinense a temperatura. Aí está então a previsão para esta quarta, quinta, sexta e também o sabadão, para você ligado aqui na nossa FM Nativa. Seis horas, 6 minutos, 6:06. 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Bom dia.
2: Opa, bom dia! Bom dia a todos! Aquele abraço, quarta-feira maravilhosa, tá indo pra.

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0: 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Valeu, rapaziada do bem.
1: Valeu.
0: Eu sei que vocês são feios.
1: Tá bom.
0: Pelo amor de
1: que
0: Deus.
1: Que barbaridade. Um abraço, 999574092. 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São 6:10, 6:10. 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
4: 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Isso mesmo, por aqui com o melhor da música gaúcha, já tem os mirins, tem Leonardo na programação também, pra você ligado na número 1 da música gaúcha. Ó, a música do tio Paulo Rei também ligadito na programação, Vanderlei por aqui também, diga lá, amigo Vanderlei.
5: Ei.
4: Opa, tudo bem?
5: Japonês.
4: Sim.
5: Põe uma musiquinha pra mim aí do Porca Velha. Tá? Pra mim, pra ti e pro pessoal da escuta aí.
4: Valeu, Grei. Um abraço, bom dia. Amigo Bruno Périco, grande Brunão, lá de Praia Grande. Escuta essa, Brunão.
6: Tudo certo. Tudo. Mandei pro senhor Kiz. E pra todos que estão na escuta aí. Vou tomar bem buena aí pra nós, hein?
4: Ô, Fernandão, está atrasado para o serviço, né? Muito bem, um abraço, bom dia pra você. Brinca, é coisa de louco. E tal. Quem mais por aqui curtindo a nossa programação nesta manhã? João Matos, bom dia, João. São João do Sul, ouvindo a nossa programação. Lombardi, bom dia, Ney. Aqui é Lombardi, abração pra você. Para nosso amigo Delonei, o pauzinho de arroz. É, meu amigo, final de semana chegando, né? Para o nosso amigo pauzinho de arroz, né? Ah, ele está liberado esse final de semana. Ok. Um abraço, bom dia. Quem mais por aqui? Ivone, ligada na programação também. Bom dia, Ivone. Um forte abraço a você curtindo. O tio Jaime também está ligado lá em Araranguá. Tio Jaime, diga lá, guri.
7: Bom dia, Sidney.
4: Bom dia.
7: É o Jaime do Jardim das Avenidas Araranguá. Toca aí de chão batido com o Serrano.
4: Sim.
7: Eu quero oferecer para toda a minha família, todos os meus amigos e amigas, e desejar uma ótima quarta-feira para todo mundo.
4: Valeu, tio Jaime, já tem Deixão Batido com os Serranos na programação pra você ligado na número 1 da música gaúcha também. Donizete da Policar também está ligado por aqui, bom dia Donizete, um abraço. 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
4: 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E tal, gurizada? Vamos embora com o melhor da música gaúcha e o Zap Zap segue liberado na programação. Buenas, Tiguri. Domingos Casagrande, um abraço para o Domingos e a família Casagrande lá na Sanga da Curva curtindo a nossa programação também. São 6 horas 24 minutos e 6:24 no Manhã Nativa. Os mirins

0: está os mirins e a vaneirinha da saudade aqui na número 1 da Música Gaúcha. Amigo Kiko, ligadito por aqui na programação, né, Tia Guri? Buenas?
1: Bom dia. Ligadinho na rádio aí, 99.5 aí. Já indo pro trabalho essa hora, né? A gente começa aí meio cedinho pra dia render mais um pouquinho, né? Agradecendo aí a Deus e a todos os nossos colaboradores aí que já tem. Estão todos saindo da empresa para uns para os eucalipto, outros para plantar, outros para cortar e tudo já, graças a Deus, se encaminhando. Valeu, muito obrigado, hein? Sidney, valeu.
0: Valeu, Kiko. Um abração pra você e pra toda a equipe. Made Kiko, um ótimo dia de trabalho e a todos ligados na número 1 da Música Gaúcha. Maravilha, hein? Na 99, Leonardo e o Homem do Pala Branco.

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Aí está, também para amigo Fernandão de Praia Grande, Copas de Elvira Mundo, como Porca Véia na programação da número 1 da música gaúcha. Já tem mais música para você ligado na nossa programação. E o nosso Tiesa é o 4835332000. 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

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São 6:39, 6:39. Vamos seguindo por aqui com o melhor da música gaúcha para você ligado na melhor. E na 99 tem Oi Serranos.

0: Obrigado.
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0: Paulinho Mocelin na programação da número 1 da música gaúcha, pra você ligado nesta manhã de quarto, grisada. Rosa da vida.
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0: E segue o baile, já com o Tchê Barbaridade, a gaita do Belisário, para o nosso amigo Diego Bocker, ligado na programação. Rodo sim, valeu, Tchê Gurinho. Bom dia para o amigo curtindo a nossa FM Nativa. Um forte abraço, Alemão. Bom dia, Alemão.
2: Bom dia, Sidney. É o Alemão da Cachoeira. Vou mandar uma música aí pro João Matos, aí da Vila Santa Catarina, grande amigo meu aí.
0: Grande, João.
2: Pro Marquinhos também, aí da Madeireira.
0: Sim.
2: Mandar pro Deno, lá da Alta Esperança, Teodoro. Fernandão. Joel, ali do Poço Nacional. Mandar pro Alan, da Agromix. Manda a música pra eles aí, Rancho de Beira de Estrada.
0: Opa, já rodamos por aqui o Rancho de Beira de Estrada. Valeu, Tio Guri. Bom dia. Tio Neri também está ligado na programação. Buenas.
3: Bom dia, canhoto.
0: Bom dia.
3: Campeiro, guerreiro.
0: Opa.
3: Das trilhas e subidas e descidas. Das trilhas.
0: Isto.
3: Troncos de motores. Tamo ligado aí, gente, velho. Um abraço pra toda a equipe aí, Rádio Nativa. Já estamos aqui ao vivo. E estamos andando cedo já para ir para peleia. Manda um abraço pro meu amigo Kel aí do Irma aí.
0: Muito bem, valeu então, um abração. Depois das 9 eu mando um abraço pro Kel aí, Tati Uneri, porque agora tu sabe, né? É difícil. O nosso amigo Tio Ney, do Rei dos Pneus. Tio Ney ligado na programação, né? O Tio Ney é diferenciado, mas lá, pegada por lá é cedo, gurizada. É, já saiu na madrugada aí, né? Pra fazer uma doma de um cavalo. É, já quebrou o queixo do cavalo, é isso, Tio Ney. Agora já vai pra doma, é? Tu também é penteado, né? Vou te contar um negócio. Aí sim, né? Final de semana tava carninha nos botinhos, né, Tio Ney? Agora é a doma de um cavalo, então, é? Barbaridade. Te mete. Não, é possível uma coisa dessa, Tio Neri. Aí vou te contar, né? Daí quando vem umas previsões assim de muita chuva e coisa errada e tal, a gente não fala nada, né? Barbaridade.
4: Pô, mas é faladorzinho, tô na escuta, vou até desligar o rádio. Bom dia,
0: Tio Neri. Pronto, vem o dia, né, Tio Neri? Acordar dessa hora é um absurdo. São 6:58, 6:58. Seguimos com o melhor da música gaúcha pra você ligado na melhor, é claro.
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0: Muito bem, aí está o Canto do Sul, quando bolei meus versos na programação da 99. Amigo Guilherme Crepaldi, também ligadito aqui na nossa FM Nativa. Diga lá, tia guri.
1: Bom dia, Candioto.
0: Bom dia.
1: Ô, Candioto, opa, manda aquela música assim, ó, da MM, do Garotos de Ouro.
0: Sim, pra quem?
1: O nosso amigo Edinho Generoso.
0: É.
1: Né, que ele disse que pra mim era pra lá de Vadil.
0: Aham. Uhum.
1: Manda aquela musiquinha pra ele ali. Sapatinho branco.
0: Sapatinho branco, é? Que barbaridade. AMMM. Associação aquela? Ah, que tal?
2: Vai tomar

Muito bem, aí está para o Sapatinho Branco, Garotos de Ouro na programação da 99.5. 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Amigo Kel, recado pra ti, Kel. É, tio Wildo disse que acabou de iniciar lá, né? A safra da água benta. Já está correndo aquela aguinha benta por lá, hein? Que tal, tio Kel? Abraço, tio Wildo Monteiro, lá no sítio na Serra da Pedra, curtindo por aqui a nossa programação. E a você ligado aqui na número 1 da Música Gaúcha. Uma ótima quarta-feira, um forte abraço e até às 9 horas no programa Expresso Campeiro.

0: Obrigado!
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1: Presidente do Sistema Osesc diz que a agenda do cooperativismo será entregue a candidatos a cargos eletivos em Santa Catarina. Indústria da Aurora Coop em Santa Catarina tem 90% das vagas ocupadas por imigrantes. Essas e outras notícias logo após a nossa mensagem cooperativista.
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1: 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Alô, amigos gaúchos, paranaenses e catarinenses. Eu sou o René Roberto e hoje é quarta-feira, edição de 26 de agosto de 2026. E essas são as notícias. A presença de trabalhadores estrangeiros avança em diversos setores e isso não é diferente nas agroindústrias. Os imigrantes já ocupam espaço estratégico nas indústrias da Aurora Coop, uma das maiores cooperativas de alimentos do Brasil. No sul do país, a presença de trabalhadores estrangeiros deixou de ser exceção e hoje é fundamental para o funcionamento do setor. Atualmente, a Aurora Coop conta com mais de 52 mil colaboradores. Desse total, cerca de 14 mil são imigrantes. A maior concentração está nas unidades industriais, onde os estrangeiros representam aproximadamente 90% da força de trabalho. Esse cenário reflete uma mudança no perfil de contratação da cooperativa. Segundo a gerente corporativa de pessoas e cultura, Suelen Prato, a inclusão de imigrantes deixou de ser uma solução emergencial e passou a fazer parte da estratégia da empresa há cerca de 10 anos. Ela destacou ainda que as dificuldades de contratação não são exclusivas das agroindústrias, mas é nesse setor que os impactos são mais visíveis. Para ela, os desafios envolvem todas as etapas, desde o recrutamento até a capacitação dos trabalhadores. A executiva é enfática ao afirmar que não há dúvidas de que a mão de obra estrangeira se tornou essencial para a plena operação da longa e complexa cadeia produtiva da indústria da proteína animal no sul do Brasil. Hoje, a diversidade também faz parte do dia a dia da cooperativa. Profissionais de mais de 20 nacionalidades atuam nas unidades da Aurora Coop, com destaque para venezuelanos e haitianos, que juntos representam mais de 90% dos trabalhadores estrangeiros. Para garantir a integração desses profissionais, a cooperativa ampliou ações de acolhimento. Suelen Prata explicou que o objetivo é facilitar a adaptação ao ambiente de trabalho e contribuir para a inserção social dos imigrantes e de suas famílias. Entre as iniciativas está o curso Conecta Imigrantes, desenvolvido pela Fundação Aurir Luiz Bodanese Falbi, em parceria com a Aurora Coop e a Universidade Comunitária da Região de Chapecó, UNO Chapecó. A Aurora Coop reforça que, sem a contribuição dos imigrantes, seria difícil manter o atual ritmo de crescimento, consolidando a importância dessa força de trabalho para o desenvolvimento do setor no sul do Brasil. Cooperativa Alfa. Cooperalfa, maior cooperativa agroindustrial de Santa Catarina, realizou formatura da segunda turma do programa Casal Alfa. Cerimônia aconteceu no Mirante Volta do Dedo, no município de Coronel Freitas, reunindo 18 casais cooperados que participaram da formação ao longo deste ano. O programa conta com apoio do Serviço Nacional de Aprendizagem do Cooperativismo Sescoop em Santa Catarina e tem como objetivo fortalecer os laços matrimoniais, familiares, sociais e cooperativistas. Nesta edição, as atividades foram desenvolvidas na filial de Guatambu. O curso teve início no mês de maio, com uma carga de 50 horas aula. Durante esse período, os participantes tiveram acesso a conteúdos como comunicação, gestão de conflitos, liderança, sucessão familiar, convivência, gestão rural e educação cooperativista, além de vivências práticas voltadas ao fortalecimento das relações. A coordenadora do programa, Emily Zanetti, destacou que a formação foi planejada estrategicamente para permitir a participação conjunta dos casais. Segundo ela, quando os dois recebem a mesma orientação e compartilham a mesma compreensão dos conteúdos, os resultados são ainda mais positivos. É gratificante ver esses casais investindo no que tem de mais precioso: a família, o relacionamento e o amor. O presidente da Cooperalfa Cooperativista, Romeu Betti, também esteve presente na cerimônia e reforçou na ocasião o compromisso da cooperativa com o fortalecimento da família associada. Para Romeu Betti, essa formação demonstra a importância do entrosamento e como a participação de

0: cada um é fundamental, tanto no núcleo familiar, quanto na sociedade e na cooperativa. Durante a entrega dos certificados, a neuropsicanalista Luciana Conterato conduziu uma palestra com o tema Transformando Vivências e Experiências em Prosperidade. A especialista em inteligência emocional destacou que o sucesso começa dentro de casa. Segundo ela, famílias fortes não constroem apenas patrimônio, constroem gerações emocionalmente saudáveis, preparadas para viver uma vida de propósito, abundância e com muito mais significado. Como símbolo do encerramento, os casais receberam uma mateira representando união e presença. A coordenadora Emily concluiu reforçando que o amor floresce onde existe presença e escolha diária, destacando o valor do tempo dedicado à família. A cooperativa catarinense COCAN, a cooperativa agropecuária camponovense, realizou na sua filial de Barracão, Rio Grande do Sul, o primeiro recolhimento do programa Campo Limpo 2026. A ação marcou o início do calendário anual e resultou na coleta de 2.798 embalagens vazias de defensivos agrícolas, além de tampas, embalagens flexíveis e materiais de papelão, o que totalizou 4.447 unidades. O número expressivo reforça a participação dos produtores no processo de devolução dos materiais utilizados nas propriedades, contribuindo para a destinação ambientalmente adequada. A iniciativa integra a atuação da cooperativa catarinense COCAN como facilitadora da logística reversa, aproximando o sistema de recebimento dos produtores rurais. Após o recolhimento nas filiais, os materiais passam por organização e são transportados até a central da Associação das Revendas de Agrotóxicos da região de Campos Novos, a Ararcan, onde seguem os procedimentos previstos para a destinação correta. A cooperativa COCAN de Campos Novos mantém essa atuação como parte das suas ações de responsabilidade socioambiental. A gerente do setor administrativo da COCAN e coordenadora do programa, Kalinka Françoise, destacou a importância do resultado já na primeira etapa do ano. Segundo ela, começar o calendário deste ano com esse volume de materiais recolhidos mostra que os produtores estão atentos e comprometidos com a destinação correta das embalagens. Além do recolhimento, a cooperativa COCAN também orienta os produtores sobre os procedimentos que devem ser realizados ainda nas propriedades. As embalagens laváveis precisam passar pela tríplice lavagem, enquanto tampas e outros materiais devem ser separados corretamente para garantir segurança no manuseio e eficiência na destinação. Com a etapa de Barracão no Rio Grande do Sul concluída, o programa Campo Limpo 2026 segue o cronograma nas demais filiais. O próximo recolhimento será no próximo dia 2 de setembro, no município catarinense de Lebon Regis, seguido pela etapa do dia 16 de setembro, também em Santa Catarina, em Curitibanos. A programação mantém aberto aos produtores o canal de devolução e reforça a responsabilidade compartilhada pela destinação correta dos materiais utilizados no campo. E a seguir, depois da nossa mensagem cooperativista, nossa última notícia. Aguardem!
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0: E agora atenção para a última notícia. O sistema OSESC lançou a primeira agenda institucional do cooperativismo catarinense. Nela está uma lista de projetos que estão tramitando na Assembleia Legislativa e que são prioridades do setor, além de relacionar os que precisam ser aprimorados e os que não irão colaborar ao desenvolvimento de cooperativas. Portanto, não tem apoio setorial. Em entrevista à jornalista Estela Benetti do Jornal Diário Catarinense, o presidente da OSESC, Ivanir Zanata, resumiu alguns dos projetos que a OSESC está acompanhando no Legislativo Estadual. Para ele, essa agenda é uma forma de posicionar o sistema em relação às eleições. Ele disse: nós temos uma pauta que indica as diretrizes, indica os projetos que gostaríamos que os parlamentares defendessem, porque são favoráveis ao setor. Cooperativista Vanir Zanata, presidente do sistema OSESC, destacou que o documento marca os projetos conforme o seu impacto ao setor. O objetivo, ao estrear essa lista, é dar um norte para que os políticos eleitos tomem medidas favoráveis a um setor forte como é o cooperativismo em Santa Catarina. Com essa agenda, o setor pretende buscar apoio de candidatos a essas causas. Essa agenda também será levada aos candidatos ao governo do estado, disse o presidente da OSESC, jornalista. A representação do setor na esfera federal, com a apresentação de pautas, está sendo feita pela Organização das Cooperativas Brasileiras, a OCB. De acordo com o presidente do sistema OSESC, Vanir Zanata, a análise de lideranças do setor para elaborar a lista de projetos teve como critérios impactos ao desenvolvimento das cooperativas e não proposição em função de partidos ou parlamentares. Um dos projetos mais desejados pelo setor

0: É o que prevê ensino sobre o modelo cooperativista nas escolas estaduais, de autoria do deputado Fabiano da Luz, do PT. Outro projeto do parlamentar também é destaque como favorável. É o que dispõe sobre a aquisição de produtos da agricultura familiar por órgãos e entidades públicas do estado. A agenda do sistema OSESC lista também como positivo ao setor o projeto da deputada Paulinha, do partido Podemos, que prevê a criação de áreas públicas de estacionamento de veículos de carga com infraestrutura próximas de zonas portuárias e logísticas do estado. Outra proposição que, se aprovada, favorecerá o setor é o do deputado Márcio Machado, do PL, que prevê isenção de taxa na instalação de redes elétricas em áreas de domínio de rodovias estaduais. O sistema OSESC, por exemplo, se posicionou contra o projeto do deputado padre Pedro Baldiceira, do PT, porque prevê registro de cooperativas direto na junta comercial, ao invés de composição no Conselho Estadual do Cooperativismo. Essa proposta muda a representatividade do sistema OSESC. 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
1: 7:35, 25 faltando para as 8 horas da manhã dessa quarta-feira, em sua versão 26 de agosto de 2026. 26/8/26. Tempo bom em Sombrio e região. Temperatura registrando 12 graus. Bom dia para você, meu amigo. Bom dia para você, minha amiga. Estamos começando agora mais uma edição do nosso Mampituba Notícias, salvo raras exceções, ele é veiculado aqui diariamente na programação da 99.5, de segunda a sexta-feira, das 7:30 às 9 horas da manhã, e sempre em nome, sempre levando a assinatura, o carimbo do mais categorizado time de anunciantes do seu rádio. E desde já colocando à sua inteira disposição nossos canais de contato. 3533-2000 é nosso telefone fixo, também é nosso WhatsApp. Vai lá, manda a sua mensagem de texto, áudio, foto ou vídeo, faça parte aqui da nossa programação. Também tem um espaço para você interagir lá nas nossas lives do facebook.com/rádio Mampituba ou no nosso canal no YouTube, o Rádio Mampituba FM. Imagens, som ao vivo aqui do nosso estúdio, também dos nossos entrevistados. Lembrando que estamos ao vivo no seu rádio em frequência modulada 99.5 para todo o sul catarinense, norte e nordeste do Rio Grande do Sul. Também, se você quiser, encontra a nossa programação por intermédio do nosso portal, agora totalmente reformulado. E no seu smartphone, da mesma forma, lhe fazemos companhia através do nosso aplicativo disponível para os sistemas iOS e Android. Dito tudo isso, diremos muito mais ao longo do programa. 7:37, logo no início, vamos com a previsão do tempo para a Sicoob Credija, com ele, Leandro Puchowski.
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1: Temos alguns pontos de nevoeiro, até com visibilidade extremamente reduzida aqui na nossa região, principalmente ali entre Meleiro, Araranguá e aqui o município de Sombrio, o Puchowski, mas a predominância será do sol nessa quarta-feira, né? Bom dia.
2: Bom dia para todos os nossos ouvintes. Nós temos a temperatura, né, mais baixa desse começo agora do dia, ajudando a trazer essa condição de alguns nevoeiros ou alguma intensidade diferente, né, dependendo da região, mas à medida que a temperatura vai subindo, o ar mais aquecido, ele absorve mais umidade e aí vai dissipando, e a gente deve ter as aberturas de sol acontecendo à medida que temos a quarta-feira. As temperaturas vão se aproximando de 22, 24 graus ao longo da tarde, fica um pouco mais agradável, principalmente em relação ao frio do início da semana. A partir disso começa a entrar um vento nordeste no decorrer do dia, né? Aquele vento nordestão que aparece muitas vezes na parte do litoral. A gente acaba tendo esse cenário também ao longo do dia, a partir da tarde sobretudo. Durante o decorrer da quinta-feira a gente tem previsão de aquecimento, começa a ter um pouco de calor, 26 para 28 graus na tarde de amanhã, um dia onde tem esse vento nordeste, onde o sol vai aparecer em meio à nebulosidade e praticamente a

0: a quinta-feira inteira ela é dessa forma. Deve chover nas áreas ao sul do Rio Grande do Sul, portanto um pouco distante aqui para nós, mas o calor faz com que a gente tenha algumas instabilidades atuando. É um pouquinho mais pela parte da Grande Porto Alegre, por exemplo, ali no início do litoral norte gaúcho. Então, chance pequena de aparecer alguma chuva no final da quinta aqui para nós, mas acontecendo pouquíssimas áreas, é mais dentro do estado vizinho.
1: A chuva chega com gosto mesmo no final de semana, né?
0: A gente tem que ter uma atenção muito especial para o período até segunda-feira. Na sexta, faz calor, temperaturas altas, deve passar da casa dos 30 graus, o sol aparece, claro, mas a condição já de algumas pancadas de chuva ao final do dia por causa desse calor. Mas, a princípio, em termos de volume de chuva, não chama atenção, a não ser a questão na sexta, ao final do dia, para temporais, né? Mas pouquíssimas áreas, porque continua um pouco mais concentrada no Rio Grande do Sul. Mas já deixo essa informação. E aí, quando a gente estiver ali entre sábado, domingo e segunda, a gente vai ter a chuva presente. Até intercala períodos de melhoria, mas a chuva presente. E os volumes previstos para cada um desses dias são elevados. Então, muita atenção em relação a isso, muita atenção à chuva que, somando nos três dias, pode se aproximar de 100, 150 milímetros, alguns pontos 200 milímetros. Isso é só um parâmetro, né? A gente não leva assim tão ao pé da letra as informações desses simuladores em termos quantitativos, né? Porque tem áreas de relevo que muitas vezes os próprios modelos eles não levam em consideração, e às vezes você tem um ou outro ponto, um volume maior do que a modelagem indica, mas ela dá um bom indicativo, né? Então temos que ter bastante atenção, porque os volumes previstos nesse período, somando o que acontece sábado, domingo e segunda, e vai ter momentos que a chuva aperta, são altos. Então a gente tem que ter bastante atenção a esses três dias.
1: Pelo volume, pela sequência de dias, isso significa dizer que poderemos ter cheias aqui nos nossos rios, né?
0: Eu sempre nesse sentido lembro que isso é uma questão hidrológica, né? Sim. E não meteorológica, né? Porque a chuva ela é um start, mas o comportamento hidrológico dos rios é o que define a subida ou não, né? Então precisa ver o nível atual de cada rio, tempo de resposta de cada um, porque tem rios que respondem rápido, outros são mais demorados. Então tem toda uma condição hidrometeorológica que precisa ser levada em consideração. A gente só se basear em volume de chuva para determinar a elevação de rio, a gente está desconsiderando outras variáveis extremamente importantes hidrológicas que a gente precisa levar em consideração. Mas assim, por eventos passados, quando você tem esses volumes muito altos, as atenções em relação a isso, e não só a rios, mas em relação a áreas de encosta, com solo muito encharcado, precisa ter uma atenção especial.
1: Tá certo. Por enquanto, obrigado. Bom dia, até amanhã.
0: Até.
1: Leandro Puchalski, periodicamente, diariamente, perenemente aqui na nossa programação, trazendo a previsão do tempo sempre para Sicoob Credigia.
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1: Depois da previsão do tempo, que é a informação do agronegócio.
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1: Um levantamento realizado pela Federação das Associações de Arrozeiros do Rio Grande do Sul, a FederArroz, identificou divergências entre a classificação informada nas embalagens e a qualidade efetivamente encontrada em amostras de arroz comercializadas em 6 estados brasileiros. Atenção, você consumidor. A pesquisa analisou 268 amostras de arroz vendido como tipo 1, coletadas em 167 estabelecimentos de 32 municípios.

0: Municípios do Rio Grande do Sul, Santa Catarina, Paraná, São Paulo, Rio de Janeiro e Minas Gerais. Do total, 215 amostras, do total de 215 amostras, ou 80,22%, apresentaram classificação inferior à indicada na embalagem. O levantamento foi realizado entre novembro do ano passado e janeiro deste ano. As amostras foram selecionadas principalmente por apresentarem sinais visuais de desconformidade ou preços muito abaixo dos demais produtos e posteriormente encaminhados para análises em laboratório credenciado. Entre os problemas encontrados está o excesso de grãos quebrados. Um dos critérios utilizados para definir a classificação comercial do arroz. Em alguns casos foram identificados índices de 18 e 35% incompatíveis com a classificação tipo 1 declarada na embalagem. A FederArroz ressalta que os números não representam todo o arroz tipo 1 comercializado no país, já que a pesquisa teve como foco produtos previamente selecionados por indícios de irregularidade. A entidade pretende encaminhar os resultados ao MAPA e aos ministérios públicos para avaliação de medidas nas esferas administrativas, civil e penal. O caso chama a atenção não apenas pela relação com o consumidor, mas também pela concorrência dentro da cadeia. Um produto de qualidade inferior vendido como tipo 1 pode alcançar preço semelhante ao de marcas que cumprem corretamente os padrões de classificação, gerando vantagem comercial indevida. Agora são 7h46, mais uma informação do agronegócio, informação é o que não falta na programação da 99.5. A área de cultivo de alho encolhe 17% em Santa Catarina.
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2: As lavouras de alho em Santa Catarina foram totalmente implantadas até o início de agosto. Segundo a Epagri-Cepa, elas estão em fase de germinação e desenvolvimento inicial, com avaliação geral positiva. A estimativa para a nova safra foi revisada para baixo. A área cultivada de alho deve ser 17% menor que a anterior, com redução de 124 hectares. A produção esperada caiu 20%, enquanto a produtividade média recuou 4%. A previsão para a safra 2026-27 é de pouco mais de 7 mil toneladas de alho. A redução da área é atribuída às dificuldades de comercialização e aos preços baixos pagos ao produtor na última safra, com média de R$ 6,42 por quilo. De Florianópolis, da Rede de Notícias AKERT, Carol Denardi.
0: Edson Dias curtindo lá a nossa live no facebook.com/radiomampituba. Seja bem-vindo à nossa programação, Edson. Também o Rafael Silva Lisboa, deixando aquele like lá no facebook.com/radiomampituba. Agora, antes do intervalo comercial, as manchetes dos jornais.
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0: Folha de São Paulo, TikTok é multado em 153 milhões e 700 mil reais por não proteger dados de menores. O estado de São Paulo, agência multa TikTok e faz pente fino em redes para proteger crianças. No O Globo, agência multa TikTok em 153 milhões de reais por personalizar anúncios para crianças. No estado de Minas, tudo igual, a decisão ficou para a Arena. Empate ontem, né? No primeiro confronto das quartas de finais da Copa do Brasil, no Clássico Mineiro entre Atlético e Cruzeiro. Empate em 1-1. No Zero Hora, capa de hoje, a Assembleia derruba veto e põe fim à taxa de licenciamento. Piratini prevê perda de 750 milhões de reais. Olha, essa taxa aqui de licenciamento, ela era cobrada. Taxa tem diferenciação de imposto, né? Cada uma tem a sua finalidade, tem a sua prerrogativa e a sua legislação. A taxa de licenciamento, ela era cobrada pela emissão de um documento de um documento. Né? Então se dizia que aquele documento

0: físico tinha um custo. Esse custo era revertido, né, era pago com essa taxa. Agora, já faz um tempo, esse documento não é mais físico. Aqui em Santa Catarina, por exemplo, né? Ele é emitido pela internet, né? Ele é emitido pela rede mundial de computadores. A pessoa vai dar imprime se quiser nesse naked outro, se quiser. E a cobrança continuava, ou seja, não existia porquê dessa taxa ter a sua sequência, ser cobrada. Então, os deputados aprovaram, personalizaram um projeto, né? Confeccionaram um projeto de lei para tirar essa taxa. O governador Eduardo Leite foi lá e vetou o projeto, e ontem, na Assembleia Legislativa do Rio Grande do Sul, esse veto foi derrubado. Agora, o governo prevê que, com isso, sem a cobrança dessa taxa, o estado deixe de arrecadar 750 milhões de reais. Para um estado em situação financeira, a sua parte administrativa, né? Governo do estado, num momento muito difícil, perder 750 milhões de reais, essa arrecadação anual não é uma notícia muito boa, certamente. Agora, aqui no Diário Gaúcho, mais 5.800 professores nas escolas estaduais do Rio Grande do Sul. No Correio do Povo, taxa de licenciamento deixará de ser cobrada com derrubada de veto. E no Correio Brasiliense, a busca nas urnas por mais representatividade, nas manchetes dos principais jornais. 9:08, intervalo comercial. Na volta tem mais informação por aqui, tem o comentário de Alex Bristotti e ainda as primeiras participações dos nossos ouvintes.
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2: Agora, de olho aqui na hora certa, 7:55, faltando para as 8, tem participação aí do nosso ouvinte, aliás, da nossa ouvinte, a tia Vanilda, lá de São João do Sul. Diga, tia Vanilda, bom dia.
3: Bom dia, Laor. Tia Vanilda, sempre ligada, ouvindo você na parte da manhã. É só mandar um ouzinho pra ela, tá? Não gostei. Chuva no fim de semana e tia Vanilda tem que trabalhar na festa do carro de boi. Oh, Deus maravilhoso. Cuida de nós.
2: É, a chuva também faz parte aí, ô, tia Vanilda. Boa festa para todos os nossos amigos, organizadores, realizadores, também o pessoal que vai literalmente meter a mão na massa aí em São João do Sul, né? Na segunda festa do carro de boi, realmente a previsão é de condições do tempo instáveis, mas o evento por si só, né? Uma atração diferenciada aqui na nossa região, certamente vai levar um bom público a São João do Sul. E a tia Vanilda já interagindo aqui com a gente, que maravilha. 4 faltando para as 8 de São João do Sul, vamos para Santa Rosa do Sul, onde está Alex Bristotti.
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2: Ou de repente me equivoquei, já está com as suas andanças diárias pela nossa região, o meu caro Alex, bom dia.
4: Bom dia, Laor, Candioto, ouvintes da nossa FM Nativa, não, ainda em Santa Rosa, Laor.
2: Ah, é?
4: É, que pela terrinha.
2: Tá certo. Vamos lá aqui com a nossa pauta. Pesquisa para o governo e Senado no Rio Grande do Sul. Pela proximidade que nós temos com os nossos amigos gaúchos, né? Muitos acompanhando a nossa programação diariamente. Outra parte está aqui na nossa região, mas ainda são cidadãos do Rio Grande do Sul. Enfim, temos essa relação muito próxima sempre com os irmãos da terra de São Pedro. Nos fale sobre essas pesquisas aí então para o Senado e para o governo do Rio Grande do Sul. Há quantas anos essa disputa no Rio Grande do Sul, na terra gaúcha, ô Alex?
4: Então vamos lá. A pesquisa é a Quest, ouviu 900 eleitores de 16 anos ou mais entre 20 e 23 de agosto, margem de erro de 3 pontos percentuais para mais ou para menos, o nível de confiança de 95%. O número de registro no TSE 06875/2026. Primeiro turno, pergunta: se a eleição fosse hoje, em qual desses candidatos você votaria? Estimulada, né? Apresentando o nome dos candidatos: Luciano Zucco, do PL, 26, Juliana Brizola, do PDT, 23, Gabriel Souza, do MDB, 9, Marcelo Maranata, do PSDB, 2, Priscila Voigt, do União Popular, 1, César Pontes, do PCO, e Rejane de Oliveira, do PSTU, não pontuaram. Indecisos, não sabe, não respondeu, 27%, Alaor.
2: Ou Branco seja, nulo, temos o número de indeciso maior do que o primeiro colocado nessa pesquisa.
4: Maior do que o primeiro colocado. Empate técnico, podemos dizer assim, entre os indecisos e o primeiro na pesquisa. E também a segunda na pesquisa, da empate técnico, os dois aí, os indecisos, não sabe, não respondeu. Branco, nulo, 12. Uhum. Então, Zucco e Juliana Brizola, dentro da margem de erro, valor, estão empatados tecnicamente. Gabriel Souza, que é o vice-governador e busca dar sequência e fazer a sucessão.

0: de Eduardo Leite, ainda não conseguiu decolar, Laur.
1: Se não decolou até agora, já tá faltando pista para ele, né?
0: Aí já começa, né? Assim, porque no Rio Grande do Sul, diferente aqui de Santa Catarina, os debates lá já acontecem há bastante tempo. Claro, agora começa sexta-feira programa de TV, de rádio, né? E a própria campanha de Gabriel Souza aposta que com o horário eleitoral gratuito vai conseguir mostrar muitas coisas e aí então, né, tentar levar um bom percentual de voto desses indecisos aqui, para ver se consegue chegar no segundo turno. Eleição de primeiro turno não vai acontecer no Rio Grande do Sul, pelo menos com base nos números que nós temos hoje, né? Ficaria difícil aí alguém conseguir chegar em 50% dos votos válidos, né? Então tá indicando um segundo turno. Em cenário de segundo turno, Juliana Brizola do PDT contra Luciano Zucco do PL. Juliana Brizola 36, Luciano Zucco 33, indecisos 19, branco nulo 12.
1: Aí temos um
0: Margem
1: cenário
0: de erro.
1: diferente, né? Ou seja, vira a eleição, né?
0: Isso. Aqui, aí, num cenário de segundo turno, a Juliana Brizola aparece na frente do Zucco, embora dentro da margem de erro, né? Como dá empate técnico lá no primeiro turno, dentro da margem de erro também dá empate técnico aqui no segundo turno. Mas, numericamente, Juliana Brizola na frente.
1: Ou seja, os eleitores dos outros candidatos são mais identificados a Juliana Brizola do que ao Luciano Zucco.
0: Perfeito. No cenário dessa pesquisa, sim. Num segundo cenário, Juliana Brizola do PDT contra Gabriel Souza do MDB. Então, ó, a Juliana Brizola ela sai de 36 contra o Zucco e vem para 32 contra o Gabriel. Né? Então, dentro da leitura que você fez, né?
1: Exato.
0: Então, Juliana Brizola do PDT 32, Gabriel Souza 24. Mesmo com a margem de erro, não dá empate técnico. Aqui seria a vitória da Juliana Brizola. Indecisos, não sabe, não respondeu, 24%, branco nulo 20. Se somar aqui indecisos e branco nulo, dá 44%, Laura. Né? Se pegar
1: Um
0: aqui a soma da
1: contingente
0: intenção.
1: a ser levado em consideração por parte dos candidatos. É muita gente, é muito eleitor, né?
0: É muito eleitor que não vota, não sabe, ou que vai votar branco e nulo, né? E aí acaba o quê? Um pouco mais de 50% vai para a urna, só que 35, 40% decide, né?
1: Sem dúvida
0: Num
1: nenhuma.
0: terceiro cenário, Luciano Zucco do PL contra Gabriel Souza do MDB, Luciano Zucco 33, Gabriel Souza 22, indeciso, não sabe, não respondeu 23, branco nulo 22.
1: Menos.
0: Então, é um grande percentual dos eleitores que estão indecisos ou que não votariam nenhum dos candidatos no segundo turno, né? Então, o Rio Grande do Sul, né, com disputas acirradas, enfim, mas com uma eleição muito aberta devido ao número de indecisos, né? Porque o indeciso ele vai para a urna, Laura. Só tem que ver em quem ele vai votar e aí os candidatos, sabendo disso, vão trabalhar para chamar a atenção desse indeciso, né?
1: Nos parece que o eleitorado do Rio Grande do Sul ele está posicionado mais ao centro, né? Porque temos os dois principais candidatos, um mais à esquerda, outro mais à direita. E se nós temos esse grande contingente de eleitores que votaram branco, nulo ou estão indecisos, obviamente que eles têm a sua predisposição, vamos assim dizer, ideológica, né?
0: De ser um eleitor mais de centro, só que não se identifica nesse momento com nenhum dos candidatos, né?
1: Exato.
0: Mesmo os candidatos de centro, né?
1: E ao Senado, meu caro Alex.
0: Senado, Manuela Dávila do PSOL 12, Paulo Pimenta do PT 9, Marcel Van Hatten do Novo 9, Sanderson do PL 8, Rigoto do MDB 8. Desses cinco aqui, Alaor, dentro da margem de erro, todos em empate técnico.
1: Ou seja, pode dar, pode o quinto pode ir para o primeiro pode ir para o quinto.
0: Pode.
1: Literalmente.

0: Aí os demais ali, Daniela do PSTU, Frederico Antunes do PSD, Milton Cardoso do PSDB, um ponto cada um. Não pontuaram Luciano do MLB, Tânia Pérez, Luciano do União Popular, Tânia Pérez do União Popular, Rick Jones do PCO, Renato Jaguarão do Cidadania e Regis Etur do PSTU, esses não pontuaram. Indecisos, não sabe, não respondeu, 37%, Alô.
1: 10% a mais do que os eleitores para o governo do estado.
0: Isso. E branco, nulo, 14.
1: É.
0: Então, assim, disputa no Senado totalmente aberta, segundo essa pesquisa, pesquisa Quest para o Rio Grande do Sul.
1: Você não mencionou no início das colocações, a pesquisa para o Senado é a mesma pesquisa, a mesma empresa, o mesmo período, o mesmo número de eleitores para a pesquisa do governo do estado.
0: Isso, é a mesma pesquisa, tá? A mesma pesquisa que pegou as informações para o governo do estado é a mesma pesquisa que apurou também a intenção de voto para o Senado, que é a pesquisa registrada a 06875/2026, né? No TSE Rio Grande do Sul.
1: Muito bem, dito isso, temos uma boa notícia para a SC-108, o Alex?
0: Agora, depois de ontem anunciamos, né, que a empresa então seria a empresa Coempa, né? Para a vencedora da licitação, o Ricardo Grande, secretário de infraestrutura, deu entrevista para portais aqui na região, dizendo que em 15 dias finda todo o processo e aí em setembro a expectativa é que a empresa já esteja no trecho.
1: Setembro de 2026.
0: Isso, setembro de 2026, né? Vendo para crer, né? É São Tomé, né?
1: Vendo e querendo acreditar, né, Alex?
0: Então a gente, né, como estamos bastante escaldados já.
1: In dubio pro réu, diriam os advogados.
0: É isso aí. Mas então a gente vai ficar com essa expectativa, aguardando o mês de setembro e com os nossos ouvintes monitorando a região, né, Laura? Que nós temos muitos ouvintes daquela região que tenho certeza, a partir do momento que uma máquina da empresa ou algum carro da empresa comece a circular por lá, os nossos ouvintes vão mandar foto e informações sobre essa circulação e nós também estaremos muito atentos, porque é para se comemorar, né? A hora que nós tivermos o retorno da empresa aí para essa obra. Ontem transitei, Alaor, na SC-108, num trecho duplicado e já liberado.
1: Duplicado?
0: Entre Criciúma. Duplicado e já liberado.
1: Ah, mas não era aqui na região, né?
0: Entre Criciúma e Cocal do Sul.
1: Ah.
0: Na região de Criciúma, né?
1: Uhum.
0: Então, né, lá já tá duplicando, né?
1: Pois é.
0: E nós aqui ainda pavimentando. Então, deixa muito claro. Lembra que, claro, hoje menos, né? Mas há 10 anos atrás, eu acho que era bem comum a gente próprio definir, né, por decisões aí de governos, que o Sul só vinha até Criciúma, né?
1: Verdade.
0: E aí a nossa região, por muito tempo, abandonada, né? Porque se a gente pegar, né, a Serra da Rocinha, obra recente, né?
1: Uhum.
0: De 10, 12 anos atrás, né? A Serra do Faxinal, agora concluindo, a SC-108, agora sendo resgatada, né? A Caminhos do Mar, aos pouquinhos vai indo. Mas tudo dos últimos 10 anos para cá que, de fato, né, teve uma pegada aí mais forte e um olhar mais atento pelos governantes para a nossa região, para que a gente pudesse então tirar obras estruturantes e, vamos dizer assim, quase que seculares do papel.
1: Você mencionou que a Serra da Rocinha é de 10, 12 anos atrás. Não, ela foi inaugurada em maio desse ano, né?
0: Não, mas
1: as obras podem ter sido retomadas 10, 12 anos atrás, mas foram concluídas esse ano.
0: Isso, mas eu me refiro ao start da obra, né?
1: Mas nesse caso também.

0: também a Serra do Faxinal é, não é recente, né?
1: É, o start da obra foi lá, aquela primeira pavimentação é lá da época do Luiz Henrique, eu acho, né?
2: É, por aí.
1: Aqueles dois, aqueles trechinhos de asfalto que tinha, que daí iludia, né, Laor?
0: Aham.
1: Chegava ali na Serra do Faxinal, começava a subir asfalto, e opa, tá asfaltado. Mas era bem pouquinho, aí chegava ali na frente.
0: Já tinha que se preparar para reduzir a marcha.
1: Isso, e encarar o pedregulho, né? Agora ali o Faxinal já é uma realidade diferente, né? Agora o pessoal tá lutando ali em Praia Grande, lideranças locais, prefeito Fanica, junto com todo o treino turístico, lutando para ver se consegue liberar a serra nesse sistema, siga e pare, no domingo também.
0: Uhum.
1: O pessoal tá trabalhando, ver se consegue liberar no domingo, porque é um dia de movimento turístico, né?
0: Claro, claro. É o principal dia,
1: então,
0: né?
1: Isso, é isso aí. Então o pessoal tá da prefeitura, lá o prefeito Fanico tá trabalhando para isso. Eu acredito que daqui a pouco consegue uma brechinha aí, no domingo abre também.
0: É, o nosso ouvinte, o José Cláudio, né, Sidney, teve aqui a ideia, se colocou à disposição, inclusive, como voluntário do pessoal da comunidade, lá orientar o trânsito, né, se o problema é pagar os funcionários da empreiteira, né, com a hora extra aí no final de semana, a hora extra é 100% no final de semana, no domingo, né? Ele disse, olha, então a comunidade vai lá fazer esse serviço, mas aí tem o caso da responsabilidade, não, né? Quem é que vai assumir a bronca se tiver algum problema lá?
1: Não funciona assim, né? Ali é um canteiro de obra, né?
0: De fluxo de trânsito, tem toda uma questão, mas é importante ressaltar essa predisposição da comunidade em querer ajudar, querer meter a mão aí na obra, né?
1: Não, o prefeito Fanica tá se empenhando nisso, tá? Acho que daqui a pouco a gente vai ter informação boa por aí.
0: Prefeito Fanica prometeu trazer aqui os horários na programação da 99.5. Tá na promessa ainda o prefeito.
1: Opa, não, mas já foi divulgado, amplamente divulgado, né, Laur?
0: Na audiência rotativa do rádio, esse é que eu me refiro.
1: Ah, na audiência rotativa do rádio.
0: Isso, exatamente. Ô, meu amigo, por hoje era isso, só na expectativa do jogo, mas o jogo é amanhã, né?
1: Não, o jogo é amanhã, né? Ontem foi um jogo até que o segundo tempo foi melhor, né?
0: Sim.
1: Ali, o segundo tempo foi melhor do jogo entre o Cruzeiro e Atlético Mineiro, né? Saíram os gols ali, dois belos gols, né? E ficou num empate. Hoje tem Palmeiras e Santos, né?
0: Hoje tem sofrimento.
1: Ou Santos e Palmeiras, né?
0: Palmeiras e Santos. Isso.
1: É gramado sintético, né?
0: Aquela coisa que tem lá na Arena Palestra.
1: Aí o Neymar já é crítico, a gramado sintético e tal, é uma polêmica já aí, né?
0: O Neymar, ele teve um desafio ontem e disse que é só encerrar a temporada e ele vai cumprir o desafio. O Sormani é um comentarista, torcedor do Santos, comentarista de internet, e durante muito tempo trabalhou em rádio. Ele disse o seguinte, olha, eu coloco o Neymar 1-1 contra mim. Ele é um senhor já idoso, mais de 60 anos. Ele diz que no 1-1, o Neymar contra ele, em 5 tentativas, o Neymar não passa nenhuma por ele.
1: Oh.
0: E o Neymar comprou a briga, diz que vai cumprir o desafio aí no final do ano, no final da temporada.
1: Ele faz um churrasco, tá tudo certo.
0: É verdade. Depois ele diz assim, não, eu disse que era pra te motivar.
1: Isso. Não, daí ele fica parado e deixa o Neymar passar em 5. Depois ele diz, deixei passar.
0: É verdade. Como se o salário do Neymar que ele recebe, né? E todos os seus recursos, né? Fosse pouca motivação.
1: É, com certeza.
0: Um abraço, até amanhã.
1: O Alaor, mas quem já tem financeiramente, vamos dizer, tudo, né? Claro, entre aspas, não é tudo, mas quem já tem tudo financeiramente já não se motiva mais com dinheiro, né?
0: É.
1: Precisa de outras coisas, né?
0: Então, é verdade. Também tem esse detalhe. Um abraço,
1: Copa
0: até amanhã.
1: Copa do Mundo, meu amigo. Copa do Mundo.
0: Faltou. Tá faltando.
1: Um abraço.
0: Até lá. Alex Bristotti, diariamente aqui na nossa programação com o seu comentário. Ivone Brovedan Vieira, bom dia. Bom dia, amigo Alaura Alexandre. Bom dia. Bom dia, Sidney.
3: Bom dia.
0: Bom trabalho para vocês e que Deus abençoe vocês e suas famílias desta grande emissora, diz aqui a Ivone Brovedan Vieira. Obrigado, minha amiga, para você também uma excelente quarta-feira. O Sandro Oliveira, bom dia, Sandro. O Paulo Roberto, bom dia, Laura e Sidney, bom dia, Paulo.

ouvintes se manifestando por aqui na nossa live do facebook.com/radiomampituba. Olha, nós temos informação importante do SAMAI, o Serviço Autônomo Municipal de Água e Esgoto lá de Araranguá, que está implantando mais uma grande obra. Daqui a pouquinho a gente vai falar sobre isso. Melhorias lá para os consumidores, né, da água, dos serviços do esgotamento do SAMAI lá em Araranguá.

0: comercial e voltaremos em breve.
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0: A Agora são 8 horas e 19 minutos, 8.

0: 8:19. Agora, o assunto que já está correndo solto aqui pelos bastidores, porque é extremamente interessante, produtivo, relevante, é consórcio, Sidney Candiotto querendo saber mais, amigos também se aproximando aí para ver a possibilidade de entrar num ou noutro consórcio, e consórcio é Carlesse, meu amigo, esse é o assunto agora aqui no programa, e o porta-voz do consórcio Carlesse na programação da 99.5 é o nosso amigo Samuel Cassoli. Seja bem-vindo, bom dia.
1: Bom dia, Laor, bom dia, Sidney. Agradecer então a audiência qualificada da Mampituba e quero começar deixando um abraço para dois clientes específicos aqui que são ouvintes da Mampituba e também clientes da Mampituba, que é o Tonico aqui da Mac Martins.
0: Ah, é? Grande Tonico.
1: Rapaz, o Tonico, eu fiquei 5 anos negociando com ele e semana passada a esposa autorizou a fazer o consórcio.
0: Ela, como é que é o nome dela?
1: Michele. Deixar um abraço pro Tonico, pra Michele, pra Milena e pra toda a equipe ali.
0: A dona Michele foi convencida ouvindo a 99.5.
1: Exatamente. O Tonico é um cara gente boa pra caramba, a esposa também, então são ouvintes de vocês aqui, quero deixar um abraço pra eles. E também deixar um abraço pro pessoal lá do Morro da Fumaça, que são clientes nossos, que é cliente de vocês e que são ouvintes, enfim, são parceiros que são investidores. Mas falando de consórcio, Laura, que é o nosso motivo de estarmos aqui,
0: isso.
1: Nós estamos com algumas novidades especiais, especialmente esse grupo, que é o objetivo de estar aqui hoje, um grupo que a gente está lançando, que são cartas de crédito de 16 até 26 mil reais, aonde o cliente poderá usar esse valor ou esse crédito para qualquer finalidade, qualquer objetivo.
0: 16 a 26 mil reais, abre uma margem, um leque de opções aí interessante, né?
1: Isso, porque normalmente a gente divulga aqui grupos de créditos maiores. Nós temos grupos maiores. Mas também nós, como Carlesse, pensamos naquela pessoa que quer começar o primeiro plano de consórcio, para aquele jovem que trabalha e quer ter o seu primeiro carro, sua primeira moto, ou simplesmente a pessoa quer ter um compromisso, quer guardar um dinheirinho. Então, esse grupo é voltado para essa ideia, para quem quer dar o primeiro passo, quer ter o seu primeiro objetivo.
0: Esse grupo foi lançado agora.
1: Isso, ele vai inaugurar agora no mês de setembro. Agora vai ter o primeiro sorteio, como chamamos, né? E ele vai, tem essa modalidade, né? Nós chamamos de um consórcio de produtos, aonde a pessoa pode usar para qualquer objetivo que tem.
0: É qualquer mesmo, o que der mesmo. Na telha do cliente.
1: Ah, ele quer comprar um carro ou trocar o carro e moto? Pode. Ele quer reformar a casa dele, a cozinha, fazer uma garagem? Ele pode. Ele está planejando o aniversário de um filho para daqui a alguns anos. Ele poderá usar esse valor.
0: O Tonico quer comprar os móveis, por exemplo, do escritório da Mac Martins.
1: Pode? Pode. Quer comprar um presente para a esposa, para a Michelle lá? Vai poder também.
0: Sim, de repente colocar uma geladeira nova lá na cozinha da dona Michelle, um sofá novo.
1: Também, Alaor, pode ser usado para cirurgia estética, que é alguma coisa que as pessoas querem fazer. Esse consórcio, ele dá uma possibilidade imensa de alternativas para ser usado.
0: Sidney está perguntando se dá para colocar cabelo com esse dinheiro aí.
1: Sidney, dá pra colocar e eu quero fazer um pra mim também. Já tô planejando um pra mim também que vai ser preciso em breve.
0: Ah, então é os três integrantes aqui do estúdio que estão interessados nessa modalidade. Tonico tá ligado aí na programação. Grande
1: Tonico. Parceiro, Tonico.
0: Agora, ô Samuel, me diz uma coisa, valor da parcela desse grupo.
1: Olha só, nós partimos de uma parcela de R$216 para nossa menor carta, que é a carta de 16 mil. Nós temos um outro crédito, Laura, que é 21 mil. A parcela é R$284. E 26 mil, R$352. Ou seja, é uma parcela que cabe no orçamento. Sim. Esse crédito aqui, esse grupo aqui, só para deixar bem claro para você, querido ouvinte, alguns grupos têm uma modalidade de meia parcela, parcela reduzida. Esse aqui não, já é a parcela cheia, já é a parcela integral. Depois de contemplado, ele vai seguir pagando essa parcela. Então, comecei pagando R$284 para 21 mil. Quando eu for o ganhador, quando eu for o contemplado, continuarei pagando o valor de R$284.
0: Certo. E o grupo, ele já terá o primeiro sorteio agora nesse mês de setembro.
1: Agora, no dia 20 de setembro.
0: Dia 20 de setembro, o dia do gaúcho.
1: O dia do gaúcho, eu que sou gaúcho, vou falar desse grupo. Então, terá então essa inauguração desse grupo, aonde, de novo reforçando, né, é um valor acessível, pode ser usado para qualquer projeto, é um consórcio que ele poderá ser usado para qualquer finalidade.
0: Agora, Samuel,

0: Nós vivemos no Brasil, né? No Brasil como um país ainda em desenvolvimento, já passando ali para quase um primeiro mundo, apesar dos pesares, né? Nossa economia segue crescendo, né? Entra governo, sai governo, cada um faz das suas de boas e de piores, mas o Brasil segue se desenvolvendo. Haja vista a gente só observar a nossa condição de vida, né? Antigamente era difícil ter uma bicicleta, né?
1: Verdade.
0: Hoje em dia, cada um tem ali o seu carrinho na garagem, né? Enfim, e as pessoas vão comprando suas residências, os seus bens, seus móveis. Mas o Brasil segue se desenvolvendo e, apesar das suas incertezas, né? O pessoal sempre observa ano eleitoral, tudo isso. Mas entra ano e sai ano, o consórcio segue sendo, né? E permanecendo uma excelente opção. O momento, como está hoje o momento do consórcio?
1: Isso, é uma boa pergunta, Loura. O mercado em geral tem sentido um pouco a instabilidade. Estamos em ano eleitoral, então muitas coisas são ditas. Uma excelente pergunta, na verdade. Eu estava conversando com um cliente esses dias que ele disse: ah, Samuel, lá de Jacinto Machado, acho que eu vou dar uma segurada, tá? Essa economia está como está. Só que eu lembrei para ele, e eu sempre lembro para os clientes, que independente disso, o consórcio se mantém de pé. E independente disso, com crise ou com mudança política, nós temos que fazer por nós.
0: Uhum.
1: E o consórcio, ele vai na contramão dessa questão de a economia ruim, porque ele não é baseado nos juros bancários, o consórcio não tem juro. Ele é um sistema consolidado há mais de 50 anos no Brasil. Na verdade, foi no Brasil que surgiu o consórcio, né?
0: Tem país do mundo que não conhece consórcio, não Estados, sabe o que é consórcio.
1: Eu vendo para os Estados Unidos, eu vendo para a Alemanha, eu vendo para a Inglaterra, para brasileiros. E eles oferecem para as pessoas que moram lá, eles dizem: o que é isso? O que é consórcio? E quando entendem a modalidade do consórcio, que é uma parceria, que a pessoa começa pagando um valor e vai poder, quando contemplado, comprar à vista, negociar usando o dinheiro dos outros, que na verdade é isso, o consórcio?
0: Sim.
1: É uma baita de uma modalidade.
0: Como isso. É que é o nome do cliente lá de Jacinto Machado? Lembra dele ou não?
1: Lembra, o Agnaldo.
0: Seu Agnaldo, presta atenção. Nós temos informações de que o mercado, principalmente o mercado agrícola, já está em recuperação. 2027 promete ser um grande ano. Então é o seguinte: quem está posicionado, é igual comprar ação, né? Quem compra ação no mercado.
1: É isso aí.
0: Compra no pior momento, aí quando chega o bom do negócio, né? Quando chega ali no miolinho, você já está posicionado. Você já está lá colhendo o resultado, né? Ou seja, você não vai entrar no mercado na hora que ele já está aquecido. Você entra na hora que ele está frio. E olha, por exemplo, o mercado de máquinas agrícolas, essa notícia eu li ontem aqui, aproveitei, eu nem sabia que ia aproveitar no programa de hoje. O mercado de máquinas agrícolas começa a dar sinais de que o período de baixa está chegando ao fim. Grandes fabricantes do setor já projetam possível retomada das vendas a partir de 2027, depois desse ciclo aí de desaceleração. Marcas importantes como a John Deere estão prevendo a retomada do crescimento. Ou seja, a tendência é que a nossa economia, no ano que vem, ela retome o fôlego.
1: Nós tivemos, Alô, recentemente na Agroponte, foi um sucesso tremendo, a feira estava cheia, a empresa bateu recorde de vendas no stand lá, e nós conseguimos perceber que o mercado aqui da nossa região, sim, está aquecido. Instabilidade todos os anos terá, e quando todo ano político sempre vai trazer um pouco de medo, mas a verdade é que a gente consegue vencer os desafios, e uma das ajudas é o consórcio. Se a pessoa tiver na mentalidade dela que o consórcio é um investimento, é algo, um retorno garantido. Também escuto muito: ah, mas eu vou pagar um consórcio a vida toda e não vou tirar. Isso é um mito que de uma vez por todos tem que acabar.
0: Palavra de cliente para quem tem esse pensamento: passa, ó, rapidinho.
1: Ó, eu já paguei dois consórcios, achei que ia ser uma eternidade, já paguei os dois consórcios, vou fazer mais um igual eu falei pro Sidney, realmente preciso fazer para botar cabelo. E olha, a gente, como é uma frase que a gente usa muito, o tempo vai passar igual. Se eu me planejar ou não, o tempo passará. Se eu me planejei e me organizei e fiz um plano de consórcio, o tempo vai ter passado melhor. Eu vou conseguir usar o valor que eu quero, vou ter um planejamento para o futuro, vou poder deixar alguma coisa para minha família, vou realizar algum sonho. Ou eu posso ficar sentado dizendo que o tempo vai passar e que as coisas estão ruins e não conseguir conquistar.
0: 2026, hoje você está pensando, vai ou não vai entrar num plano de um consórcio Carlesse. Chega 2031, você não fez por uma série de de ocasiões, né?
1: Às vezes até por medo, Alaor.
0: De motivos. Aí você vai pensar assim, pá, se eu tivesse feito o consórcio lá em 2026.
1: Ouça essa frase costumeiramente dos meus clientes. Eu já trabalho na Carlesse há 13 anos praticamente.

0: 20, só em venda de consórcio são 20. Uhum. Eu escuto isso constantemente. Se eu tivesse feito contigo aquela vez, daí eu digo, pois é, já se passaram 3, 4, 5 anos. Eu me arrependo de não ter feito. Hoje eu não estaria na situação que eu estou. Mas eu queria que a pessoa que está ouvindo, você, querido ouvinte, se você tem esse pensamento, dê o primeiro passo. É. Ó, um crédito hoje de 16 mil reais é 216 reais. Como o Alaor sempre fala, é uma pizza a menos.
1: É.
0: Pessoal do Mais Delivery, não fique bravo. É um X a menos, é uma cervejinha de vez em quando a menos. Mas é um investimento no teu sonho, no teu objetivo.
2: O pessoal do Mais Delivery aproveita também, faz consórcio para comprar
0: e compra moto. Uma moto que vai continuar tendo clientes. Vai, sempre vai ter clientes, isso é verdade.
2: Então tá, temos esse grupo, vai ser inaugurado dia 20 de setembro, 20 dia de setembro, do Gaúcho.
0: Exatamente.
2: O nosso ouvinte ficou interessado, como é que ele faz?
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2: Como é que é?
0: Tonico disse que se mexer na cerveja não dá. Então a gente vamos. Ah, não toma refrigerante então. É muito açúcar.
2: Isso,
0: né?
2: Tá certo.
0: Toma cerveja, mas não toma refrigerante, que é muito açúcar.
2: É, faz a economia no lugar certo, né, Tonico? E nas redes sociais?
0: @ Samuel Cassoli, pode entrar em contato pelo Instagram. A gente vai estar à disposição ali. Tem uma dúvida, quer pedir uma visita sem compromisso, quer pedir que mande um material para dar uma estudada com a família, nós fazemos o que for preciso para ajudar você a tirar as suas dúvidas.
2: Muito bem, consórcio é Carlesse, consórcio Carlesse é com Samuel Cassoli. Meu amigo, muito obrigado, sucesso.
0: Obrigado e sucesso a todos nós.
2: Intervalo comercial e já já estaremos de volta.
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2: Temperatura subindo. Agora no centro de Sombrio, 14 graus.
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2: Sim, nós estamos por aqui diariamente na programação da 99.5 FM, curtindo lá a nossa live no facebook.com/radiomampituba, o Marcelo Foscarini, também a Ana Ros Halpe, o José Borges de Freitas, a Ivone Proveda Vieira, a Márcia Pedroso Gonzaga, a Ju Pacheco, também a Clerida Lauba, o Edson Dias e o Rafael Silva Lisboa, curtindo a nossa transmissão lá no facebook.com/radiomampituba. Lembrando que também estamos ao vivo lá no YouTube. O nosso canal é o Mampituba FM, canais pelos quais, aliás, você acompanha a partir de agora a nossa próxima entrevista aqui, e ela será com o diretor administrativo do SAMAI, o Serviço Autônomo Municipal de Água e Esgoto, da nossa vizinha e amiga Cidade das Avenidas, lá de Araranguá, Elton Pacheco Ferreira. Bom dia.
3: Bom dia, Lauren.
2: Seja bem-vindo aqui à nossa programação. Elton, o SAMAI de Araranguá está ampliando a rede de abastecimento de água no bairro Sanga da Toca, pertinho aqui do limite com Sombrio, né? A obra contempla a extensão da tubulação de 150 milímetros, é o diâmetro, né? Isso. 150 milímetros por mais de 1.500 metros, é isso? Nos fale dessa obra, Elton.
3: É isso aí, Alaor. A gente está ampliando essa rede ali devido ao parque industrial que o prefeito adquiriu aquele terreno ali para novas empresas para a cidade, né? E ali não tinha uma rede do diâmetro que está sendo colocada, né? Então, isso vai favorecer as empresas que ali vão instalar e a comunidade em geral, né? Que a gente está ampliando, não só ali nesse local, mas em várias localidades da cidade, onde não tem água com esses diâmetros. E ali foi uma região privilegiada também, né?
2: Sim, sem dúvida nenhuma. Além de ter essa questão da segunda área industrial de Araranguá, aliás, diga-se de passagem, muito bem localizada, né? Excelente ação da administração municipal, capitaneada pelo prefeito César César. Além dessa questão da área industrial, tem também o aumento populacional. Muitas pessoas estão adquirindo imóveis ali, temos loteamentos sendo instalados. A população está crescendo ali naquela região também, né, Elton?
3: Ali na região de Polícia Rodoviária, Sanga da Toca, Soares, Campinho, aquela região ali, ela está sendo, bem dizer, tomada por loteamentos, né? Onde antes havia muitas plantações de fumo, hoje o pessoal estão associando só a ampliação de casas, né? E vários loteamentos sendo ali, e a gente já tem que pensar mais no futuro e já estender uma rede já competente para a população, né?
2: A rede atual é de quantos milímetros ali, Elton?
3: Agora, ali, naquela região ali, não tinha, né? E as das outras regiões ali, e Polícia Rodoviária, o bairro Aliança e as outras regiões ali, era de 63. Chegava final de semana, sempre nós tinha problema com falta de água, né?
2: Sim.
3: E agora, com essa ampliação da rede nossa de 150 milímetros, isso vai parar de acontecer com a população naquela região, né?
2: É claro que é uma rede.

0: uma área plana, né, aqui da nossa região, não tem elevações, o que dificultaria mais a chegada da água, mas obviamente com uma tubulação de maior espessura, de maior diâmetro, essa situação é melhor facilitada, porque ali daquele ponto ali do bairro Sanga da Toca, por exemplo, Elton, até o ponto de captação, de tratamento da água, depois para sua distribuição, qual é a distância?
1: Ah, daquela nova estação ali, tratamento da ETA 6, até a BR-101 dá 2,8 km.
0: Agora nós temos essa nova ETA ali naquela região, né?
1: Tem. Nessa nossa gestão foi feita uma nova ETA ali, né? Para poder atender aquela população ali, porque só a nossa aqui do centro, que é da Lagoa da Serra, Moutos Conventos, e aqui do centro, que é do Belizone, não estava dando condições de atender toda aquela região. Então, por isso que já foi feito essa nova estação, né, ali na Sanga da Toca, para a gente poder ampliar a nossa rede de 150 milímetros. Né?
0: Aquela estação da Sanga da Toca é estação de tratamento de água, né? Qual é o ponto de captação dela, o Elton?
1: Ela é 300 mil litros, né?
0: Sim.
1: Por hora, né? Então a captação dela ali dá para atingir toda aquela nossa região sul ali.
0: Correto. Agora, as pessoas que adquirirem, vamos falar na questão da área industrial, né? Que estiverem ali naquele espaço, estarão amplamente privilegiadas. Por quê? Temos a BR-101 duplicada. A BR-285, logo, esperamos, né, será federalizada, chegando ali também do outro lado, né? Ou seja, estará em meio a duas BRs. A energia ali, me parece que será da Sersul. Que será da Sersul, né? A energia mais confiável. E agora, com essa ampliação da rede de abastecimento de água, realmente é uma situação privilegiada, né, Elton?
1: Sim. Bem privilegiada. Até porque o César também está asfaltando aquela rua do Campinho, né? Que interliga na cidade de Ermo, né?
0: Ali por dentro, né?
1: É isso. Então, assim, ela ficou numa bem privilegiada, aquela região ali do novo parque industrial, né?
0: Muito bem. E essa rede, ela está em implantação ou já está pronta?
1: Não, já estamos fazendo, né? Essa aí, até sexta-feira agora a gente quer concluir.
0: Ou seja, a partir da semana que vem já teremos aí esse serviço concluído.
1: Isso.
0: Muito bem, que maravilha. Agora uma outra iniciativa aqui é do Samai de Araranguá, que está inovando, sendo o primeiro município da MESC a oferecer atenção, você usuário do Samai de Araranguá, e para você também que é de outros municípios, cobre aí da sua cidade, quem faz o serviço de distribuição, tratamento e captação de água, porque o Samai de Araranguá é o primeiro município, né, o Araranguá é o primeiro município através do seu Samai a oferecer o aplicativo de serviços a a população, ou Elton?
1: Isso. A Laura, a gente, quando iniciou essa administração nossa, a gente sempre pensou em inovar o Samai e modernizar em todas as áreas que a gente está fazendo. E principalmente ampliando esse novo aplicativo, que no começo a gente, quando chegou aqui, não tinha WhatsApp, não tinha nada, era tudo analógico. As pessoas teriam que vir aqui no Samai, ir numa agência da Caixa, né? Ou de uma lotérica, pagar uma conta de água e depois trazer a via aqui para poder pedir uma ligação.
0: Hoje, mão de obra grande, burocracia grande era, né?
1: Tu vê que a burocracia é tão grande e que as pessoas, às vezes, no seu trabalho do dia a dia, é complicado tu sair de casa, do serviço, vir até a agência reguladora de água, pegar uma segunda via, vamos supor, ou fazer o outro serviço. Tem vários serviços que a gente faz pelo WhatsApp, começamos pelo WhatsApp, né? E para ir numa lotérica, para depois voltar aqui e pedir uma religação ou vir só para pegar uma segunda via, é complicado, né? Então, a gente começou a inovar pelo WhatsApp, né?

0: pelo WhatsApp, ela pode pegar a segunda via, ela pode pedir uma religação, ela pode ver como é que está a situação dela, da sua conta, né? Pode pegar uma NB, pode fazer uma tudo digital, né? Na parte de esgoto. E depois a gente agora estamos vindo com o aplicativo, né?
1: Sim.
0: O aplicativo é do SANSIS, né? Que é a agência que fornece o sistema para nós, ela mesma que oferece o aplicativo para nós. E a gente está desde o ano passado lutando por isso aí, porque não é uma coisa muito simples, né? Antes não funcionava com iPhone, daí era só o Android, daí eles começaram a trabalhar em cima disso aí também. E hoje, a partir desse ano, já então funciona o aplicativo tanto no iPhone como no Android.
1: Muito bem, presta atenção, você, usuário do Samaia de Araranguá, por meio do aplicativo este que o Elton mencionou, o SANSIS, a agência virtual, disponível nas lojas de aplicativos, o usuário pode localizar o Samaia de Araranguá, realizar o seu cadastro e acessar uma série de funcionalidades. Entre elas estão, preste atenção, a consulta de faturas, a emissão de certidões, acompanhamento de débitos e verificação da situação cadastral dos imóveis vinculados ao usuário. Uma das facilidades oferecidas pela plataforma também é a possibilidade de consultar as faturas em aberto e realizar o pagamento diretamente a partir das informações disponíveis no aplicativo. O usuário pode copiar o código do Pix ou o código de barras da fatura e efetuar o pagamento pelo aplicativo do seu banco, tornando o processo mais rápido e evitando deslocamentos. Que maravilha, Elton!
0: Isso ficou fácil, né, para a comunidade nossa, né? Em pegar, às vezes, pode ser final de semana, à noite, não tem horário, é 24 horas, né? Pegar o teu celular, entrar no aplicativo, que hoje tu, como tu falou, Laura, tu tens que entrar no SANSIS, agência virtual, né? Cadastrar. Ele vai pedir o e-mail ou o telefone, tá? Para poder entrar. Aí tu vai ter que sempre ir no e-mail, tá? Para poder pegar um código de área para eles enviar a autorização para te mexer no aplicativo. Tu entrando no aplicativo, tu vai ver todas os serviços que pode ser realizado. Tanto um desses serviços que tu falou aí, das contas das faturas, né? Que às vezes tem gente que não paga uma fatura no mês de março e começa a pagar mês de abril e esquece aquela lá. Aí o que pode acontecer? Pode acontecer uma interrupção na água, né?
1: Sim.
0: Da sua casa. Então, pegando o aplicativo, tu vê que está em vermelho, é porque ele está pendente. Então a pessoa já pode quitar aquela fatura e evitar um desligamento da sua conta, né?
1: Tá aí.
0: Outra facilidade também, que tem gente que tem pessoas, né? Empresário que tem casas de aluguéis, que nesse mesmo aplicativo tu pode ver todas as tuas faturas, né? Se tu tens 5 casas, 6 casas, 10 casas, com seu nome aqui cadastrado, ele vai aparecer todos as suas faturas, o seu hidrômetro, né? As suas matrículas. Então ali ele pode acompanhar, né? Se o seu inquilino tá pagando em dia, na hora que o inquilino vai sair, ele pode clicar também e ver se tá em dia para não ficar com danos, né?
1: Tá aí. Facilidades, funcionalidades, né? Que o Samaia de Araranguá está oferecendo através desse aplicativo e também ainda investimentos, realizando, por exemplo, essa extensão de rede, ampliação do diâmetro até a localidade de Sanga da Toca. Elton, muito obrigado, parabéns pelo trabalho, até a próxima.
0: Obrigado, Alor, obrigado a todos.
1: 8:49, curtindo lá a nossa live no facebook.com/radiomampituba. O José Padilha, o José Escalcon, a Ana Rosalpe, o Marcelo Foscarini, o José Borges de Freitas, a Ivone Provedan Vieira, a Márcia Pedroso Gonzaga, a Ju Pacheco, a Clerida Lauba, o Edson Dias e o Rafael Silva Lisboa. Intervalo.

0: o comercial e já estaremos de volta.
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5: 8:54. Agora, rapidinho aqui, antes do Sérgio, da Sono e Bem-Estar, o colchão da família, presta atenção nessa notícia. O ministro do STF, né? Do Supremo Tribunal Federal, André Mendonça, afirmou que o seu salário, o salário de um magistrado, proporciona uma condição média de vida, ainda que acima do restante dos brasileiros. Um ministro do tribunal, um juiz em geral, ele não pode ter a pretensão de ficar rico.

0: O salário, ainda que seja um bom salário, não te dá condições de ter uma vida sem preocupações financeiras. A gente tem de que se controlar a despesa o dia a dia, afirmou o ministro. A declaração foi feita durante o 5º seminário da Associação Nacional de Magistrados Evangélicos, realizado na última sexta-feira, dia 21, na Universidade Presbiteriana Mackenzie. O ministro disse que não dá para ficar rico, né? Como ministro. Segundo o portal da Transparência, do STF, os rendimentos líquidos recebidos por André Mendonça entre janeiro e julho desse ano variaram de R$18.881,92 de abril a maio a R$43.028,21 em janeiro, somando R$182.029,10 no período, com uma média mensal de R$26.004. Tava bom para ti, Sidney, né? 26.000 por mês, assim? Ele tem razão, né? Muito pouco. 8h56. 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
0: Na agenda esportiva, pelas principais competições do mundo da bola, ontem tivemos dois jogos pelo Campeonato Brasileiro da Série B. O Atlético Goianiense, em casa, derrotou o Botafogo de Ribeirão Preto pelo placar de 3-0. O Juventude não dormiu no ponto, né? O Criciúma perdeu em casa, o Juventude foi lá e ganhou, bem verdade que de virada, né? Ganhou do CRB lá no Alfredo Jaconi. Frio, uma barbaridade ontem em Caxias do Sul. Juventude ganhou por 2-1 e agora é o novo líder do Campeonato Brasileiro da Série B. Ontem também, pela Copa do Brasil, tivemos o primeiro confronto, jogos de ida das quartas de finais. O Cruzeiro empatou com o Atlético Mineiro em 1-1. E pela Libertadores da América, o Independiente Del Valle venceu o Tolima por 3-1. No placar agregado, deu Independiente Del Valle classificado. Jogos de hoje, quarta-feira. Hoje tem Copa Intercontinental, tem Al Ahly e Auckland City. Pela Copa Sul-Americana, tem River Plate e Santa Fé. Pela Copa do Brasil, hoje tem dois jogos, né? Tem dois jogos. Tem Vasco e Vitória, às 21h30, mesmo horário de Palmeiras e Santos. 9 horas pontualmente. Encerramos assim o nosso Mampituba Notícias.

0: Notícias dessa quarta-feira. Fique agora com ele, Sidney Candioto e o Expresso Campeiro. Amanhã estaremos de volta nesse mesmo horário. Um abraço, bom dia e até lá.
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2: Simbora por aqui com o melhor da música gaúcha no Expresso Campeiro. Começando por aqui com muita música boa pra você até o meio-dia. Quartou, são 9:06, 9:06, quarta-feira, 26 de agosto de 2026, ensolarado aqui no sul catarinense, temperatura no momento, né? Aqui no extremo sul, pra você ligado, é de 15 graus, hein? Abraço, bom dia, você acompanhando nossa programação, ouvindo no Rio Grande do Sul, Santa Catarina, Brasilzão, mundão de Deus, vamos juntos por aqui com o melhor da música gaúcha e também, né? 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Vamos juntos, hein? 4835332000, para você ligado aqui na nossa programação. Começando por aqui com recados, né? O amigo Gabriel está ligado por aqui, né, Gabriel? Bom dia, Tchê Guri, diga lá.
3: Bom dia, Tio Candioto. Dá uma música aí pra nós. Roda Morena. Aí pra turma de mexe, que opera a tal da máquina pesada. O Bruninho, o Betinho, o meu irmão Calango. E pra turma, tudo amigos da trilha aí da Gaivota.
2: Opa! Valeu, Tchê Guri, um abraço a você e a todos ligados na número um, eu rodo sim, Roda Morena aqui na nossa programação, um bom dia também ao nosso amigo Tio do Monteiro, já iniciando, né? Tio do Monteiro que está acompanhando a nossa programação também, na Serra da Pedra, Tio Kel, já tem um cheinho por lá, Tio Kel, coisa de louco, né? É uma água benta prontinha lá pra ti, coisas que tal. Um bom dia para o amigo Ricardo na cidade de Criciúma, bom dia Ricardo, ô Tchê Guri, que sorriso lindo aí, né? É diferenciado o negócio, mas que tal? Um abraço pra você e pra todos que acompanham a nossa programação. A programação da número 1 da música gaúcha, começando com Chiquita e Bordoneio, Roda Morena, Quartou, Cramento.

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0: nessa programação, já tem mais Monarcas, Milonga pra ti na programação, quem por aqui, bom dia.
1: Bom dia, meu amigo Sidney Candioto, aqui dia. O Kleber de Pacitos, toca aí Pampa na Garupa pra nós aí, meu querido. Seja um bom dia, muito obrigado, tchau.
0: Pampa na Garupa, Rodzinho, um abraço a você também curtindo, a número um da música gaúcha, hein, João, bom dia.
2: Bom dia, meu amigo Sidney Candioto, que é o João da Cidade Sara, tamo no tapetão, mas tamo ligadito aí no nosso Expresso Campeiro. Meu amigo Candioto, roda pra nós aí, estiveres na programação aí, abaralhando as barbelas.
0: Sim.
2: Eu já agradeço, ofereço a você uma excelente quarta-feira a você e todos os ouvintes.
0: Forte
2: valeu,
0: abraço.
2: Meu amigo, tamo junto.
0: Falou. Tiguri, um abraço, um bom dia pra você também curtindo o melhor da música gaúcha nesta manhã. 4835-33-2000 pra você ligado na número 1 da música gaúcha, meu amigo Coral. Fontanella, eu vou te contar, dando uma choradeira aí, né, Coral, que é fora do comum, né? Que barbaridade, é coisa de louco, né, gringo? Buenas, buenas, abraço ao povo da Veneza, curtindo a nossa programação sempre.
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0: 9:17.
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0: Muito bem, são 9h30, aí está o Oswaldir Carlos Magrão, Pampa na Garupa, na programação da número 1 da música gaúcha, pra você ligado no Expresso Campeiro.
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0: 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Simbora por aqui com o melhor da música gaúcha. Um abraço, bom dia, seu amigo Gilson, acompanhando nossa programação. Grande Gilson, curtindo o número 1 da música gaúcha. O nosso amigo Panisson, em Caxias do Sul, também está ligado no 99.5. Opa, hoje com a secretária novamente, hein? Antes era só no celular. Valeu, tio Iguri. Um abraço, um bom dia para o amigo curtindo a nossa programação também. Galera lá do AP lá fez um desconto aí na escritura para ti ou não? Pra mim eles deram desconto bom? Rapaz, olha, diferenciado, Panisson. Muito bem. A tua mão está danada do atropelo ainda. Ando dolorido por aqui também, mas tudo certo. Coisa de louco, tchê. Ainda bem que não prejudicou a língua por aqui, ô Panisson. Mas que tal, tchê, guri? Gravou, né, hoje agora? Sorte. 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Quem mais por aqui? Bom dia.
2: Bom dia, Cid, tudo certo?
0: Tudo bem.
2: Cristiano, o Cid toca pra nós aí, criado em galpão. Vai lá pro Renan, pro Nanã, pro menino lindo, pro nego do ônibus, pra minha esposa, pros meus pais. E hoje eu tô andando com o Juliano, o Gade, que traz os ferros aí pra nós fazer uma gaiola. Valeu!
0: Opa, valeu, um abraço. Então. Um abraço, um bom dia aí pra você também curtindo por aqui a número 1 da música gaúcha.

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1: Temperatura em 16 graus.
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10: Simbora por aqui, mas que tal sabadão, né? Tem a Bailanta do Catiça por aqui, mas que tal? Incomoda mais que 14 cabritos na corda, mas é gente boa, guri. Grande Catiça. E nós seguimos com o melhor da música gaúcha pra você. São 9h44, 9h44. 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Olá, bom dia, Sidney. Roda música para nós aqui em Caxias do Sul, para o pessoal aí do Salão de Beleza da Cris, do bairro Planalto. Amigo Cléo Trevisol, um abração para o meu pai Neide Trevisol, lá no Costão da Pedra. E a música é do João Luiz Correia, um bagual corcoviador. Abração então, né, para os amigos lá no Costão da Pedra, também o nosso amigo Cléo e a Cris em Caxias do Sul, Rio Grande do Sul, ouvindo a nossa programação, hein? Que maravilha! Os caxienses ligados na número 1 da música gaúcha. Um bom dia também, nosso amigo Expedito Abraão de Caxias do Sul, nosso amigo Divanildo e a dona Fátima também sempre ligados aqui na 99.5. Forte abraço, Medina. Também, Balneário Gaivota, pediu Recuerdos da 28, roda pra você. Carlos César Cardeal também está ligado na programação. Bom dia pra você curtindo. Opa, quem mais por aqui mandando seu alô, seu recado? Amigo Gustavo. Diga lá, Gustavo.
11: Bom dia. Tudo certo?
10: Tudo.
11: Hoje, quarta-feira, famosa quarta-feira do sofá, né? Toca pra nós aí, a primeira vez, Elton Saldanha. Essa música aí pra minha noiva. Um abraço, um beijo pra ela. Valeu.
10: Opa, valeu então. Um abração pra vocês aí curtindo, né? Laço FM Nativa, é o Rod Sim. Elton Saldanha, né? 99.5. Por aqui ele, João Luiz Correia.

0: Muito bem, aí estava Saldanha e Cássia Abreu, a primeira vez na programação da número 1 da música gaúcha. 4835332000, liberadito para você ligado na programação. Olá, bom dia, um salve, um bom dia para o Neguinho da Patrola, para a turma do Sem Juízo e um abraço para os ouvintes da rádio também, né? Um abraço do Neguinho da Patrola, né? Para todos curtindo a nossa programação e para ele também, né? Um abração.
1: Sapatinho branco.
0: Ah, o cara do sapatinho branco também, né?

0: barbaridade. E mais por aqui acompanhando essa programação, certo? Bom dia.
1: Bom dia, Sidney.
0: Bom dia. Eu
1: aqui é a Vani aqui do Arroio do Silva, mulher do suco da confusão.
0: Sim.
1: Uma ótima quarta-feira. Tá muito bonita, certo?
0: É verdade.
1: Eu gostaria de ouvir uma música, mas vou deixar pra você escolher.
0: É mesmo?
1: Certo, Sidney?
0: Certo.
1: E quero oferecer pro meu compadre lá em Caxias do Sul.
0: Opa.
1: Certo? Pra todos os ouvintes, pra vocês da rádio, e pra minha amiga Lu, certo? Uma ótima quarta-feira pra todos. Obrigada.
0: Valeu, e o nome do compadre?
1: Esqueci
0: do compadre.
1: De dizer o nome do meu compadre.
0: Então.
1: É o meu compadre Raul Vargas, certo?
0: Raul, obrigada. Vargas, um abraço pra você também curtindo por aqui o melhor da música gaúcha. Pra vocês tem Os Monarcas.

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0: Aí está. Vai que vai na programação da nossa FM Nativa para você ligado aqui na número 1.
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0: 99,5. Vamos nós por aqui no 4835-332000. Já mais recados na nossa programação. Amigo Edmilson Giassi também está ligadito. Já tua música por aqui também. Falou, Tia Guri. Um ótimo dia, os amigos acompanhando. Nosso amigo Dóia, na lida, né, Dóia? Ligado na 99,5. Grande. Que coisa de louco, Tia Guri. E mais por aqui acompanhando nossa FM Nativa, amigo Valmir, já o recado do Valmir também, ouvindo no Milhão da Música Gaúcha, assistiu o vídeo então ontem, ô Valmir, tudo é diferenciado também, né? Azar, um abraço, bom dia. E nós vamos seguir por aqui com o apoio também de LA Máquinas, amigo ouvinte, hein? 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

0: 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Vamos embora com mais música no Expresso.
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0: 10:02.
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0: Muito bem, simbora.

0: por aqui com o melhor da música gaúcha nesta manhã. Por aqui também acompanhando nossa programação, nossa amiga Edmilson Giassi, mandando música pra gurizada aí da Retroterra, trabalhando e curtindo a nossa programação. Valeu, tia guria, eu rodo pra vocês, já já tem João Luiz Correa, tá bom? Por aqui também um abração aos amigos lá no restaurante Panela de Ferro, amigo Maninho, Silvano e toda a equipe do Panela de Ferro, curtindo a nossa programação, estão na lida por lá, preparando o almoço para esta quarta-feira, ligados na 99. Já já tem o Renato Borghetti para o Maninho, o tia guria, hoje na churrasqueira, acompanhando a nossa programação, hein? Maravilha! Por aqui também acompanhando na capital dos Quênios, em Praia Grande, o nosso amigo Fernandão, né? Também está ligado por aqui. Bom dia, Fernandão.
1: Buenas, Candio.
0: Buenas.
1: Roda aí pro meu amigo Dilonzinho, roda pro Deno, roda pro Rui Rabelo, pro Cássio, pro Bruno, o Bruno Madrugador.
0: Uhum.
1: Roda aí pra minha filha que tá lá na serra escutando, a Fernanda, o Igor e pro meu neto William. Roda pra eles aí, Galgo Penharol, um abraço.
0: Valeu, um abraço, bom dia pra você também curtindo por aqui o melhor da música gaúcha, simbora.
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0: Muito bem, já está. João Luiz Correia, tirando lasca e batendo casco na programação da número 1 da música gaúcha para você ligado na melhor. 10:15, 10:15. Amigo Cássio também está ligado, né, Cássio? Bom dia, Guri.
1: Fala, Candioto, bom dia.
0: Bom dia.
1: Como é que tá o amigo aí, tudo certo?
0: Tudo bem.
1: O Candioto toca aí o muro e o freio de ouro. Oferece pro Fernandão, pra todo mundo que tá ouvindo a rádio aí. Quartou, gurizada.
0: Quartou, quartou.
1: O Candioto tava olhando o vídeo ontem, bah. A trilha era tão top, chegava, tá perigosa, né, cara? De vez em quando tinha um corpo esticado, né?
0: Sim. Era diferenciado, fora do comum, fora da curva também, uns quantos. Por aí vai. Grande tio Cássio. Abração, você ligado aqui na nossa FM Nativa. Por aqui acompanhando a nossa programação também, né? Nosso amigo Valmir de Jacinto Machado mandando música. Olá, bom dia, Sidney.

uma ótima quarta-feira, amigo. Rodos Monarcas, Erechim Historicanto, para o cientista Gilson, o Vitinho lá no Butantã, pescador de aquário de festa junina, ovino, o Soler, o Brito, Camelo, já tem, Tonico da Mac Martins, o Juja, o Kel, o Diego Reco, do Ermo, o Edinho Construtor, né? O Marciano lá do Morro da Fumaça também, o Zé do Sindicato, o Valmir da Jacinto Machado acompanhando essa programação.

Amigo por aqui, olá, bom dia. O Osmar de Jaguaruna, quero ouvir a música Gaúcho nos Arreios, do grupo Barbicacho, grupo Barbicacho, pra você. Rodo sim, tá? Se tiver aqui no sistema, já rodo para o amigo ligado na programação, tá bom? Opa! Mas tinha tombo domingo, né? Tinha pra todos os gostos, né, o Fabiano? Vou te contar um negócio, né? De geral, a trilha era diferenciado, né? E nós por aqui, vamos seguindo com o melhor da música gaúcha. Agora são 10:18, 10:18, e na 99 tem grupo Matizes e Quarteto Coração de Potro, último tirão na número 1.

0: São de Potro, que Deus abençoe vocês.
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2: 10 horas, 20 minutos.
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0: Aí está Walter Moraes de cima do arreio para amigo Gilson, ligado na programação, né, Gilson? Por aqui também, Gilson. Ele está ligado.
1: Bom dia, bom dia.
0: Bom dia.
1: De certo, o Gilson acordou, você tá no meio da palha, né? Uhum. Esquentou o sol, saiu, né? Um abraço aí pro nosso amigo Gilson. Tá lá escutando o programa. Bagual. Outra coisa, essa conversa é muito, né, ô Daniel?
0: Tá bom, vou conversar menos então. Ô Gilson. Será que domingo o Camelo lá vai vir conhecer o amigão dele lá dos tempos de motocross? Os pilotos de Agrale? Azar, já pensou os dois andando junto? Dois angulistas? Ah, não vem, né? Nem o Brito não vai também, né? Tem previsão de chuva. Dois museus aí não dá certo, na segunda-feira não consegue andar. Né, Cássio? De jeito nenhum, né? Grande Brito! Esse é diferenciado. Agora encontrei a moto certa pra andar. Ah, vai aonde? Olá, bom dia, bom dia. Um amigo Avelino acompanhando nossa programação, Balneário Rui de Silva. Grande Avelino, ligado no número 1 da música gaúcha também. Por aqui acompanhando também a nossa FM Nativa. O Vilmar Borelli pediu mais da Serra dos Serranos. Para os motoristas de aplicativo. Beleza, Tia Guri, um abraço, bom dia para você também curtindo. Vitor de Souza também está ligado na programação em Santa Rosa do Sul. Hoje tem baile da melhor idade por aí, é? Ô, Tia Guri, azar. Bom dia, um abraço. Professor José Carlos também curtindo nossa programação. E os doguinhos também, né? Ok, um abraço, bom dia aí para vocês curtindo a número 1 da música gaúcha, hein? Aumenta o som, azar. E mais, mandando seu alô, seu recado. Bom dia, amigo Renan.
2: Bom dia, candioto.
0: Bom dia.
2: Temo aí, ué. Passando aí já, musiquinha aí. A Zelinha aí vai pra minha esposa, Charlene, tá de aniversário. O Merengue aí, meu sogro. O Cristiano de Guarinha, na terra de Pirataba. Menino lindo, de Morrinho, Costãozinho.
0: Fala aí, Cássio.
3: Ô, candioto, não aperta muito o Brito, tá?
0: Uhum.
3: Porque quando eu comecei pra escola, que eu ia pro pré.
0: Pro pré.
3: O Brito era o motorista da Kombi, tu imagina.
0: Nossa senhora.
3: Não aperta muito, não bota ele na chuva, que ele vai ficar gripado.
0: Que barbaridade. Tu lembra disso aí, ô, Brito? Coisa de louco, Gilson.
1: Buenas. Daí, tá bom hoje, hein? Tá, verdade. E o gole, que hora vai que vamos tomar? Meu chapéu. Um abraço pra turma aí, pros ouvintes, amigos aí.
0: Valeu, nosso amigo Igoli, ligado aqui na programação, Gilson Otto Wagner, curtindo a número 1 da música gaúcha também. Ricardo, na cidade de Criciúma, também está ligado, né, Ricardo? Fernandão é diferenciado, né?
4: Meu Deus do céu, coisa mais abençoada do mundo, né? Tu é penteado, candidato. 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
0: Muito bem, aí está o amigo Fernandão, também curtindo a número 1 da música gaúcha. Aí eu dou valor, né? O Xandão também está ligado por aqui, né, Xandão? Bom dia, um abraço pra você também. Ouvindo a número 1 da música gaúcha, sempre.

aqui, vamos seguindo, né? 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Vamos embora com mais música por aqui.

0: Vamos embora. É, o Brito está falando aqui, Cássio, que tu era um terror. Agora se endireitou, né?
1: É, esse Cássio aí era um terror. Tá louco. O diabo, o Bruce. Agora se endireitou.
0: Era tentadinho, guri, então, é, quando era criança. Coisa de louco, como dizem na gíria popular aí, né? O gurizinho. 10 horas e 34 minutos.

0: Aí está Luiz Carlos Borges e o Mauro Ferreira, o Mouro e o Frei de Ouro na programação da número 1 da Música Gaúcha, para você ligado na melhor, é claro. 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Vamos embora por aqui com o melhor da música gaúcha, para você ligado na 99. Tem mais recados aqui na nossa programação. O nosso amigo Clóvis, grande tio Clóvis, ligado na cidade de Treviso. Beleza, tio Guri. O Dóia está na lida, né, tio Dóia? Curtindo a nossa programação também. É, quem mais mandando seu alô por aqui, né? O amigo Marciano, também acompanhando a programação. Bom dia, meu amigo Marciano.
1: Cid, bom dia, meu querido. Tô ligadinho no Márcio também. Só sei que veio uma música pra minha esposa, tô aqui com ela, tá na recuperação aqui. A sorte não teve fonte pro salgadinho da doce, senão já tinha ido pro Beleléu. Fiz a música pra ela. É. A música lá pra Nainha, pro Fernando lá na oficina. Sim. Pro Eco, pro Daniel, pra Malila. Que tá lá aguentando as pontas, né, Cid? Então, uma música pra todo mundo aí.
0: Valeu, um abraço, nosso amigo Marciano, esposa, ligados na nossa FM Nativa pra vocês, já que quartou tem. Che barbaridade!

0: temperatura.
1: Temperatura em 19 graus.
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1: Por aqui, o melhor da música gaúcha, claro, já tem Tia Barbaridade, a Gaita do Belisário, também Grupo Barbicacho, na nossa programação também, acompanhando por aqui, olá, bom dia, a Josiane está ligada, mandando música da banda Galopasso. É Vida no Campo, é isso? Mandando para todos da empresa Macri Transportes, pessoal de Forquilhinha ligados na programação. Valeu, Josi, bom dia para vocês, ouvindo a nossa programação, roda sim, tá? A Sônia Oliveira também está acompanhando, bom dia, Sônia, um abraço a você. O amigo Rian também está ligado, acompanhando nossa programação, deixa-me ver, mandando música para o meu avô, que mora em Ermo, o Zé Paulo, né, o Seu Bigode. Opa, música Caçador de Tatu do Reponte. Rindo e Praia Grande curtindo, rodo pra você, valeu, guri. Bom dia, um abraço aos amigos curtindo, a número um da música gaúcha. Olá, bom dia, Sidney, aqui é o Zé Melo de Praia Grande, aliás, do Praia de Ribeiro, acompanhando nossa programação, Passo de Torres, né? Roda e Vucu Vucu dos Garotos de Ouro, para o meu filho, o Elviton, que está de aniversário hoje, completando 40 anos, então um abração, felicidades a ele, abraço aí do pai Zé e da mãe Marlene, opa, felicidades então, não, aniversariante, o Elviton, show de bola, guri. E mais por aqui, curtindo a nossa programação, o nosso amigo Zeca, né? O Avelino ligadito na 99.5. Já tem a música do amigo Vilmar Borelli por aqui. O amigo ligado também na programação Cuca de Bonera Atlântico, Rio Grande do Sul, mandando música para os pescadores do balneário. Ok, um abração aí, hein? Grande, um abração para o Sérgio também. A música é Repartindo os Tarecos. Falou, Tchegori! Heraldino, projectuando a vivente.
2: Bom dia, meu amigo Sidney.
1: Bom dia.
2: Aqui o Heraldino de São Miguel das Missões,
1: mas olha
2: aqui
1: só,
2: na fronteira, um dia maravilhoso hoje,
1: guri.
2: Um sol, beleza, depois de toda a chuvarada que deu. Sidney, toca pra nós aí a gaita do falecido.
1: E o Rod.
2: Eu ofereço a todos os missioneiros aqui de São Miguel.
1: Certo.
2: Aos meus amigos aí de Passo de Torra, Albani, o Pinguel de Gato,
1: Oi,
2: e o Sérgio da bicicleta.
1: Certo.
2: E todos aí que estão escutando, meu abraço e a vocês aí com muito carinho. Uma boa semana que está chegando pro fim.
1: Mas já.
2: E desde já fico agradecido, tá, meu amigo Cid?
1: Quartou, tio Aldir. Então quem fez, é isso? Aí sim, né? Quem mais? Bom dia.
3: Bom dia pra vocês, um ótimo dia, né? Tá maravilhoso, esse sol lindo. Eu queria ouvir a música Tirando Meu Chapéu pra Deus. É pro ouvinte Manuel da Silva, o Neco, e a Nilva da Silva, casal de amigo meu que mora aqui no Jardim Cibele. Um abraço pra vocês, é Leoni Elias do Jardim Cibele.
1: Valeu, Leoni Elias, um forte abraço a você também curtindo a nossa FM Nativa. 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

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Aí sim, né, Tiguri? Trilheiro. Ligadito aqui na 99.5 também. Mas que tal? Amigo ligado também na programação, né? Ah, esqueci de mandar aqui um vídeo pra ti, rapaz. Vou mandar em seguida aqui ao Valdomiro, tá? Bom dia, já tem. Fica ligado. Vamos embora. Que barbaridade. E a gaita do Belisário.

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1: Temperaturas em 19 graus.
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4: Isso mesmo, por aqui com o melhor da música gaúcha, pra você ligado na melhor e também em nome de Elia Máquinas, com a super promoção Motosserra MS162. 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Meu amigo Valdomiro, eu espero que tu dê uma força, que tu ajude aí, né? O meu amigo lá, o tal do indiferenciado, né? Coisa de louco. O Macedão, grande Macedão, tu tá ligado aqui também, Macedão? Tu é marvado, né? Coisa de louco, tia, coisa de louco. Isso aqui é especial, né? Uma joia rara dessa pro nosso amigo Valdomiro mesmo, né? Coisa de louco.
5: Valdomiro, seu marvadão, como é que tu tá, bicho, velho? Olha, eu quero ver.
4: De novo.
5: Ô, Valdomiro, seu marvadão, como é que tu tá, bicho, velho? Olha, eu quero ver se tu pode fazer propagandinha pra nós. Tem uma mosca branca aí, uma C10, que é florão de tropa. Ele era do coisa ali, aquele que tinha o fabricamento ali bem na esquina. Tu sabe de quem que era? Ela tem umas coisinhas poucas ali, o pneu tá. Talvez tenha que trocar um pneu, o para-choque ali.
4: Te vira com ele aí, ô Valdomiro, tá? Um abraço, bom dia pra você curtindo também a nossa programação. O Valério também está ligado por aqui. Bom dia, Valério. Um abraço. O amigo Antônio, acompanhando nossa programação, Siderópolis. Grande, tio Antônio Carminati. Buena segure. O amigo Flávio Figueira também está ligado por aqui. Bom dia, Flávio. Um abraço. O tio Ney, já tem recado do tio Ney também do Rei dos Pneus em Araranguá, curtindo a nossa programação também. E nós seguimos com o melhor da música gaúcha, pra você ligado nesta manhã de quartou.
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4: E na 99, os mateadores.

0: Simbora por aqui com os bateadores, Galope do Mouro, Vaneira da Restinga e o meu Vale 4 na nossa FM Nativa. 11:19. E o Tiazá é o 4835332000 para você curtindo por aqui a nossa programação, hein? 4835332000. O amigo já tem, está ligado por aqui, né? Já tem. Diga lá, guri.
1: Bom dia,
0: seu Valdomiro.
1: Mas ô candidato, tu sabe que eu te escuto todo dia, o dia todo.
0: Né? Isso. Estou aqui à tarde também, à noite, né?
1: Tu não fica prometendo que tu vai rodar a música das pessoas.
0: Eu prometo, rapaz.
1: Todo mundo. Aí tu magoa.
0: Mas
1: magoa,
0: é intervalo.
1: Desse jeito. Não. Tô desde sexta-feira esperando que tu vai rodar a música do Fernandão. Não, foi quinta, acho.
0: Foi quinta?
1: Nem me lembro mais.
0: Qual era a música
1: não dá,
0: mesmo? Ah, Cabanha, Touro Passo. Era essa, né, Valdomiro? Aonde eu rodo? Um dia dá certo. Por aqui, seguimos com o melhor da música gaúcha. Tu também vai te contar, né? Fala aí, meu amigo Macedão.
2: Candioto, contigo não tem quem possa mesmo, né? Tu é preparado.
0: Que barbaridade. Bora por aqui com mais recados. 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
0: Valeu, um abraço, amigo Sérgio, da Sono Bem-Estar, o colchão da família. 999574092 na Tcheguri. Um forte abraço aí a você e a todos que acompanham a nossa programação. Amigo Pimpim também está ligado, né, Pimpim? Bom dia aí pra você, ouvindo no Mirum da Música Gaúcha, Ricardo.
4: Ô, Cid, opa. Tu mora na rádio, não tem mais casa agora.
0: Não. Agora é por aqui. Valeu, guri, um abraço, bom dia pra você também, ouvindo a nossa programação. Jonas e Lauro Miller, o que deixa eu ver aqui, estamos encerrando aqui o Clube Cruz de Malta, em Lauro Miller, e ligado na melhor. Ô, Tcheguri, um abração pra você e também pra vocês, né? Estão aí na lida, trabalhando e curtindo a número 1 da música gaúcha, já tem Nos Varjedos da Fronteira.

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1: 11 horas 23 minutos.
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0: No campo, com o Grupo Galopasso na programação da 99, para você curtindo por aqui nossa programação. Vamos lá, temos mais recados por aqui. Ouvindo também a nossa programação, amigo. O Anthony, é isso. Buenas, tchê. Roda a música do Portal Gaúcho, dá uma chance. Valeu, tchê guri, um abraço a você também curtindo a nossa programação, hein? Vamos lá, quem mais, quem mais? Bom dia, Moisés.
1: Bom dia, Candio.
0: Opa.
1: Toca Morena, JJSV, com uma morena muito especial pra mim aqui de Sombrio.
0: Ah, é?
1: Um abraço, meu garoto.
0: Ok, aí sim,
1: aquele,
0: né?
1: O sorriso dela me encantou, valendo.
0: Ok. Grande Moisés, obrigado na programação da 99.5. Esse, mais lerdo voa, né? Renato, ah não, não é o Renato, é o Chacal, né?
2: Fala. Bom aí, dia, Chacal. Sidney Candioto, Chacal, de férias agora, né? Então posso falar.
0: De férias.
2: Cadê o Gigi Banana, retardado? Tomou o cardenal hoje? E o Camelo, tomou o cardenal também? Hoje a resenha é quarta-feira, né? Quartou.
0: Valeu, Chacal, quartou, Caxias do Sul, Rio Grande do Sul, curtindo a programação também. Amigo Rogério Bis, de Farroupilha, também está ligado por aqui, bom dia. Abraço para os nossos amigos trilheiros lá de Farroupilha, sempre acompanhando por aqui também, né? Aí sim, Revê, bom dia, Revê. Na cidade de Torres, também ligadito, tio Ney do Rei dos Pneus, bom dia.
3: Bom dia,
0: guri.
3: Bom dia, Candioto, como é que você tá, meu velho?
0: Rapaz, tudo bem?
3: Fala que é o tio Ney, aqui do Cido Tio Ney, temos aqui ouvindo teu programa, abençoado. Escutando essas músicas maravilhosas, a nossa época, assim, só aquelas gauchescas, aquele bagualismo rural, né? Olha, coisa boa, né? 8 metros, não sei se já tocou ou não, mas mete o fundo da grota aqui pra combinar com o tio Ney, que eu já moro aqui no fundo da grota, né?
0: Guri.
3: Tem que curtir essa música aí. Beleza, galo velho?
0: Beleza.
3: Hoje de noite o tio Ney vai dar uma andada a cavalo. Se ele andar a aguinha daqui a pouco, vamos cair no trecho aí. E setembro, agora vamos buscar a semana, vamos chamar crioula, né? Semana Farroupilha. Beleza? Galo, vai. Aquele abraço, chinchado.
0: Valeu, um abraço, nosso amigo tio Ney. Estava na madrugada, né? Cedito, tomando, né? Tomador, velho. Aí é fora da curva também, né? Ivone, bom dia, Ivone.
4: Bom dia, Sidney. Sidney, eu gostaria que você rodasse a música e o cutuco e tucutuca para todos os meus amigos que estiver escutando a rádio. Tá bom? E tenhamos uma bela quarta-feira.
0: Bem, aí está Ivone Colares, também curtindo a nossa programação. Você tá de férias de que, ô Marcos? Das férias?

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4: Temperatura em 21 graus.
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3: Muito bem, vamos embora por aqui com o melhor da música gaúcha. Agora são 11:40, 11:40. Já já tem a música morena do JJ, se vê por aqui também na programação. Tem Nos Vargidos da Fronteira, ainda do Fundo da Grota com os Quatro Galderes para o nosso amigo Tio Ney, acompanhando o Grupo Reponte. Grupo Reponte, por aqui também na sequência, a música do Caçador de Tatu, né? Caça Tatu, louco, velho. O Tiegurizada curtindo por aqui a nossa FM na ativa, né? Maravilha, grande. E mais por aqui, ouvindo a número 1 da música gaúcha, já já tem música da Ivone também, do nosso amigo Heraldino, ligadito por aqui também, né, Heraldino? Bom dia aí pra você, pra todos que estão ligados na número 1 da música gaúcha. Simbora!

0: aí está, os serranos nos Argidos da Fronteira. Alô, Lauro Miller, Jonas, curtindo a nossa programação, amigo Everton também, um forte abraço por aqui, o nosso amigo Paulo, abraçou nosso amigo Paulo, ligadito também, o nosso amigo estiloso lá de Aranguá, né? Grande, Fernando, Derek, ligados por aqui na nossa programação também, né? Diga lá, Paulão.
1: Bom dia, você tem candidato de novo, vou te incomodar de novo. Arrumei um amigo aí, ele tem uma oficina, uma firma ali na Barranca, no bairro Barranca, é o Noca. Aí eu falei pra ele, ó, escuta a Nativa aí, a 99.5, que eu vou mandar umas modas pra tu.
0: Certo.
1: Bota aí pra ele, o vermelho cabeçudo.
0: Opa, carcado vermelho cabeçudo pra ele então aí, tá bom? Um abraço, bom dia pra você ligado na programação.
1: Aí bota aquela da boca pro
0: gateado,
1: que é outro.
0: Tu também penteado, né? Um abraço, bom dia pra você ligado aqui na número 1 da Música Gaúcha. Francisco Vargas. Azai, o do Cuído do Alegrete é o mesmo? Coisa de louco, Tigre. 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Vem aí, Felipe da Noite. Aham, ele o Rochinha e a gurizada aqui do Mamptube Esportes. E contar um negócio. No vento pra ir fresco também, né? Ah, ô, barbaridade. Estão te abandonando, parece, né? Que coisa de louco. É. Vai ver que a filhota crescer mais. Gavião rodeando por ali. O facão. Ah, o três listra canta. Muito bem. Um forte abraço a todos. Uma ótima quarta-feira. Eu volto amanhã às 5 horas no programa Manhã Nativa. Um abraço e até lá.

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Boa tarde, meio-dia, 9 minutos. Você já está acompanhando o Mampituba Esportes desta quarta-feira, dia 26 de agosto de 2026. Por aqui estamos dando sequência na programação da Rádio Mampituba FM. E você acompanhou até agora há pouco aí o Sidney Candioto e a parte musical. E a partir de agora eu, Felipe Dabote e Rochinha, juntos até às 13 horas, trazendo à tona aqui as questões esportivas. 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Os patrocinadores aqui do Mampituba Esportes desta quarta-feira. Vamos juntos a partir de agora na 99,5 FM para Santa Catarina, para o Rio Grande do Sul. Você acompanha a gente no rádio. Você acompanha a gente também no nosso site, bonito site, novo site, mampitubafm.com, nosso aplicativo Rádio Mampituba FM. E além de ouvir, claro, você tem a opção de assistir o Mampituba Esportes, entrega isso para você. Você assiste o nosso programa. Estamos ao vivo também, imagens para você que nos acompanha pelo Facebook da nossa emissora e ainda pelo nosso canal do YouTube. Você que pode se inscrever no canal da Rádio Mampituba FM, né? Começamos aí aos pouquinhos e já estamos aí, passamos a marca aí de 1.100 inscritos aí no nosso canal da Rádio Mampituba FM, onde você pode acompanhar aí o Mampituba Esportes. E claro, por lá também você pode interagir conosco, deixando aí a sua participação no nosso chat, o chat aberto, liberado para você aí deixar o seu boa tarde e interagir conosco através aí do nosso canal do YouTube ou ainda através dos comentários no Facebook da Rádio Mampituba FM, como já está fazendo Marcelo Cipriano por lá, deixando o seu boa tarde. E assim também você pode interagir pelo nosso WhatsApp. O WhatsApp da Mampituba é o 48-3533-2000, onde você pode interagir conosco aí e mandar sua mensagem, né? Mandar sua mensagem aí e trazer à tona aí a sua pauta. É semana Grenal, vamos intensificar aqui o assunto Grenal aqui no programa. Claro, sempre abrindo espaço, a pauta principal é o amador, mas nunca deixando também de atualizar vocês sobre o que acontece, principalmente na vida do Grêmio Porto Alegrense e do Internacional. E vamos lá, né? Vamos saber, pessoal, os gremistas, os colorados que estão nos acompanhando aí, como é que estão, como está as expectativas de vocês aí, a gente quer saber, e você pode interagir mandando para nós aí um áudio no WhatsApp. O que vai dar, hein? O que vai dar amanhã à noite? Um empate? Alguém vence?

0: vence. Ou ambos vão empatar em menos um negativo. Tamanha ruindade que estamos vivendo aí da dupla Grenal, hein? Pode interagir conosco. WhatsApp, né? Valendo áudio aqui, 3533-2000. Até às 13 horas aí, dando uma aquecida já na galera aí para esse Grenal da Copa do Brasil que acontece amanhã à noite no Gigante da Beira Rio, estádio do Internacional. Lembrando sempre que estamos por aqui e ficaremos até às 13 horas, nosso penúltimo programa aqui em horário normal, né? Amanhã ainda também, meio-dia, mas a partir de sexta-feira a gente assume aqui do meio-dia e 25, meio-dia e 30, dependendo da situação aqui, porque vem sexta-feira, começa aí o glorioso e tão esperado, aguardado por todos, horário eleitoral no rádio, né? E não tem o que fazer, a gente vai começar meio-dia e 25, é o que temos para oferecer para você, tá legal? Então, vamos juntos, Rochinha, tudo certo contigo? Bem-vindo, boa tarde.
1: Boa tarde, Felipe, boa tarde a todos os ouvintes da Rádio Mapituba, satisfação e prazer, né? Mais um grande programa, falar tudo sobre esporte amador, esporte profissional.
0: Muito bem, numa quarta-feira já, temperatura bem agradável, né? Tô dando uma atualizada aqui, o sol tá brilhando, né? Se foi, né? Aquele frio louco que tá fazendo aí, temperatura bem tranquila, situação bem confortável, voltando um pouco mais a normalidade aqui, 20 graus nesse momento aqui em Sombrio, já dá para sair de manga curta, já dá para sair com uma camiseta, né? E a situação vai ficando mais agradável, isso é bom, né? Destaque inicial do Rochinha, o que tu tens aí para anunciar pra gente?
1: Vamos destacar esse primeiro jogo confronto aí das quartas de final, né? Profissional, eu vi ontem um jogo entre Atlético Mineiro e Cruzeiro, um grande clássico, né? Nós tínhamos a expectativa, temos a expectativa sobre o Grenal, né? Que seja um grande jogo, assim como foi ontem o Cruzeiro e o Atlético Mineiro, que fizeram uma grande partida. Primeiro tempo não foi tão bom assim, mas o segundo, onde tivemos um jogo jogado, né? Terminou no 1-1, mas onde vimos duas equipes bem organizadas, dois times que estão quase na parte de cima da tabela ali, o Atlético Mineiro na meia tabela do Brasileirão, o Cruzeiro ali brigando pro G4, né? Mas o que a gente viu foi um equilíbrio, né? De clássico, né? E duas equipes fortíssimas, assim também, né? Como a gente espera no Grenal. O Grenal é um pouco diferente pela expectativa, a gangorra tá igual, né? Os dois times, o equilíbrio é pra baixo, né? Então, a gente tem a expectativa do clássico, porém, a expectativa de um jogo que talvez não seja muito bom de se ver, né? Mas ontem foi um belo jogo ali, o clássico mineiro.
0: Pois é, deu 1-1, né? Eu olhei o esquenta do jogo só, depois no jogo em si eu acabei não vendo.
1: Foi. Mais um golaço do Arroio, né?
0: Do Arroio do Sal?
1: Arroio de Silva.
0: Arroio de Silva.
1: não, Arroio, jogador do Cruzeiro, né? Tá numa fase...
0: Tá boa, né?
1: Boa, boa, fazendo golaços aí, né? E teve envolvido aí na pegação de pé, né? Que ele teve um lance contra o Lino, né? Do Flamengo. Depois o Lino vai lá e se cobra nele. E daí agora, no último jogo do Cruzeiro e Flamengo pelo Brasileirão, ele se cobra novamente. E ontem, sendo decisivo, fazendo um golaço ontem pelo Cruzeiro.
0: Muito bem, mas o rapaz, o Atlético Mineiro também fez um belo gol por lá, né? Um gol sem ângulo, sim, parece que ninguém esperava que ele ia chutar, chutou e fez, né?
1: Sim, foi o... agora esqueci o nome de quem fez o gol do Atlético
0: Mineiro. Depois a gente vai passar mais detalhes.
1: Foi um golaço.
0: Bem sem ângulo, né? Isso. Eu achei ali, frangou o goleiro, né? Deixou um cantinho aberto ali,
1: pode,
0: né?
1: Pode ser, mas é um lance difícil de defender.
0: Bom, Rochinha, vamos lá, vamos falar do Amador primeiramente, né? Porque ontem ainda tivemos aí Copa MESC, né? Até o Matheus da Prime Form tá pra vir aí, né?
1: Será?
0: Ficou confirmado.
1: Será?
0: Aí que pediu pra vir aí na rádio falar da feijoada do Ipiranga que vai ter aí, mas não apareceu ainda, né? Alô, Matheus da Prime Form.
1: Eu mandei uma mensagem pra ele, mas não me respondeu.
0: Qual número?
1: Ele tem 4, né?
0: 4 números, né?
1: 4 números.
0: É, daí não sei, enfim, é hoje, né? Hoje, depois, durante a semana aí, não dá mais tempo aqui. Mas falando sobre Copa MESC, que tivemos ontem à noite aquela partida atrasada, Rochinha, e vamos atualizar aqui, e conversando hoje mais cedo com o pessoal lá de Jacinto Machado, o pessoal se lamentando, né? Se lamentando aí porque Jacinto saiu na frente e se deu empate aos 40 do segundo tempo, né? E São João do Sul empatou 1-1 contra São João do Sul ontem. Esse jogo era mando de São João do Sul, porém, devido ao adiamento, foi realizado ontem à noite no Albino Zanata, lá em Jacinto Machado, por ter iluminação. Jacinto saiu na frente e São João do Sul empatou, tudo igual agora, né? Tudo igual aí nesse duelo, agora rodada em dia, quarta rodada.

0: É, então se eu não sabia desse resultado, né, Felipe? Aqui no site da Lavin ainda não está atualizado, né?
1: É.
0: Foi 1-1 a partida, é isso?
1: Isso.
0: 1-1, o São João do Sul então tomou 7 gols, o Balneário Arroio do Silva permanece em primeiro.

0: para ir direto para para as quartas de final. Ou pode
1: ir direto para semifinal.
0: Pode ainda ir direto para semi, porque o Jacinto foi as 3 pontos, vai para, pode chegar a 6, né? É. Dependendo do resultado de bom. Ah, o Balneário Rio de Silva já fez os jogos, todos os jogos,
1: já,
0: né?
1: Já, já. Então, não, Arroio do Silva ainda joga.
0: Ah, aqui tem a quinta rodada, porque não tá atualizado aqui.
1: É, ainda joga. Isso, aqui, Arroio recebe São João do Sul.
0: É, aqui teoricamente seria uma briga pela primeira colocação, né? Se der um empate, os dois vão a 6 pontos. E se o Jacinto vencer, vai a 6 também. Daí fica tudo empatado, daí vai pros critérios dos gols contra, né? Dependendo quanto que...
1: É, que pro Jacinto o que é interessante lá é empate entre Arroio e São João, né?
0: É, pra ele ficar em primeiro, né?
1: É, aí ele venceu o seu jogo, passa o turno.
0: É, daí ele pode ficar em primeiro. Mas a situação aqui é o seguinte, né? O Jacinto vencendo tá classificado,
1: né?
0: Ah,
1: sim, sim, exato.
0: E o empate ele vai a 4 pontos e o passo vai a 5. Daí tá fora a equipe do Jacinto. Então, pra última rodada, Jacinto vai em busca da vitória. Empate é favorável ao passo de Torres.
1: É, aquilo que a gente já pontuou aqui ontem, né? Quanto mais cedo vai ter que vencer. Um dos dois jogos teria que vencer.
0: Isso.
1: Empatou o primeiro, automaticamente vai ter que vencer o segundo.
0: Vamos supor que esse jogo de Balneário Rio de Silva e São João do Sul, que é lá em Balneário Rio de Silva, dê empate, né?
1: Uhum.
0: Vamos supor que dê empate de 1-1. Gol contra, o Arroio vai para 6 gols sofridos e o São João do Sul vai para 8 gols sofridos. O Jacinto tem 5 gols sofridos. Se o Jacinto vencer sem tomar gol e der empate de 1-1, o Jacinto fica em primeiro lugar ainda também. Então, o Jacinto pode ficar fora da competição, como ele também pode ser o primeiro do grupo.
1: Pois é.
0: Então, os quatro ainda estão disputando vaga, né? Só o Sombrio mesmo que não tem mais chance.
1: É, exato, exato. Então, vai ser um jogo. Esse jogo aqui do Jacinto, eu tava falando com os rapazes hoje de manhã, tá marcado para domingo, né? 13h15. Mas eu não sei, tá colocando muita chuva aí, eu não sei se vai ter até rodada, né? A gente vai ter que acompanhar, porque a previsão não é brincadeira não, aí. Fim de semana aí, muita chuva, começo da semana que vem aqui na região, muita chuva. Então esse é um alerta também que o pessoal já anda fazendo por aí, o pessoal se antecipar o que precisar fazer, porque vai ter chuvarada aí no fim de semana, início da semana que vem. Daí tem o gramado Albino Zanata, né? No municipal eles poupam, né? Ali não jogam chuva, e até por ser um pouco meio baixo também, agora se chover que tá prevendo aí, não sei, não tem nem como fazer o jogo lá, né?
0: A gente sabe das condições, né? O campo, ele é um campo excelente, porém, quando tem chuva, ele cria algumas poças dentro do campo, né? E fica inviável, né? De ocorrer a partida. E tá marcando bastante chuva para esse domingo, né? Talvez não tenhamos essa partida.
1: Ou talvez é de se estudar até uma adiamento de rodada aí, né? Mas isso aí só no...
0: Acho difícil.
1: Que sábado vai ter jogo, né? Acho sábado difícil. Tem 2 jogos. Tem Arroio e São João, lá no Arroio. Talvez até o gramado do Arroio é mais areia, né? Um pouco mais tranquilo. Aí domingo tem Jacinto e Passo. No sábado ainda tem Gaivota e Araranguá. Também acredito que sai esse jogo. Agora, eu não sei Morro Grande Turvo, né? É um jogo já porque Morro Grande não tem mais nada a ver na competição, né? E aí tem que ver como é que vai ser a chuva por lá, né? Morro Grande e tal. Vai ser complicado, hein? Vamos ter que aguardar e ver o jogo, principalmente domingo, né? Se vai dar liga, se vai dar jogo ou não. Teve a base também ontem, eu tô conferindo aqui a base, né? E até para passar pro ouvinte também o que aconteceu ontem mais cedo lá nos jogos da base ontem, né? Tivemos aí no sub-17, né? 3-3. Entre São João e Jacinto Machado. Jogão, hein? 3-3. 6 gols aí no sub-17 ontem.
0: Jogo bom, né? Vamos ver como é que ficou o sub-17 agora, porque faltava esse jogo também pra nós definir algumas situações, né? Vou abrir aqui a classificação. Qual foi o placar? Foi?
1: 1-1, categoria livre, repetindo, né?
0: O sub-17, né?
1: 3-3.
0: 3-3, empate, e 1 ponto pra cada.
1: Lembrando sempre, né? Mando de São João do Sul.
0: Com esse empate, São João do Sul tá fora, tá? Não tem mais chance de classificação.
1: No 17, né?
0: No 17, porque São João do Sul ainda tem um jogo, né? Ele pode chegar a 4 pontos. O Jacinto empatou, foi a 2. O Balneário Rio de Sul. Não, ainda tem chance. Pode chegar. A 4. Balneário Arroio de Silva tem 3. Então, aqui o Balneário, o Sombrio e Pastor já estão classificados, né? O Balneário Arroio de Silva pode chegar a 6. E Jacinto pode chegar

0: a 4 e São João do Sul também pode chegar a 4 pontos. Não, Jacinto pode chegar a 5.
1: É, Jacinto tá
0: pode chegar a 5, tá com 2.
1: Tá 4, né? Tá Jacinto tá com 4.
0: Não, tá com
1: 2. Tá com 2, né?
0: E pode, São João do Sul tem 1.
1: Exato.
0: Briga aqui, aí, último confronto vai ser Arroio do Silva e São João do Sul. Né? Se o São João do Sul vencer Arroio do Silva, ele vai a 4 pontos, ultrapassa Balneário e Arroio do Silva, fica com a vaga. Se o Jacinto vencer o Passo, ele vai a 5 pontos. E daí classifica com 5 pontos. É, aqui Jacinto precisa vencer. O Jacinto precisa vencer. Jacinto vencendo tá classificado. Jacinto vencendo tá classificado. Mesmo se o Balneário e Arroio do Silva vencer, mesmo se São João do Sul vencer Balneário e Arroio do Silva. Muito se bem. Balneário Rio de Silva chegar. É, não, tem que torcer pro Balneário Rio de Silva perder, porque o Balneário de Silva pode chegar a 6 pontos com a vitória. Daí não classifica nem Jacinto nem São João do Sul.
1: É.
0: Tem que torcer por uma vitória de São João do Sul, que vai chegar a 4 e ganhar. Então o Jacinto tem. No Sub-17 também tem que torcer pro Balneário Rio de Silva perder, ganhar o jogo contra o Passo de Torres. E São João do Sul tem que vencer, né? E. Tem que vencer e torcer pro empate, talvez, ali entre. Balneário Rio de Silva, isso. É isso aí. Balneário Rio de Silva só depende dele, né? É só vencer. Vencer Balneário e tá com a terceira classificação aqui. Terceira vaga aqui desse grupo A.
1: Pois é, chama atenção. Até eu não achei um time ruim na estreia ali, o Sub-17 de Jacinto. A gente tava ali no Santa Helena.
0: Foi equilibrado, né? Contra o Sombrio, que é o líder desse grupo, né? Com 8 pontos, né?
1: Depois perdeu, andou perdendo pro Arroio em casa, né? E agora empatou ontem 3-3. E agora vai para essa fumaceira aí,
0: né? Contra o Passo de Torres.
1: Passo de Torres, né? No domingo, 2 da tarde.
0: O Passo já está classificado, porém ele briga ainda por primeira colocação do grupo, né? Vencendo ele vai a primeiro, né?
1: Sim.
0: Um empate 0-0, ele permanece em segundo ainda. Então o Passo tem que vencer para ficar em primeiro. Classificar direto já para semi, né?
1: Tudo bem, são os desdobramentos da Messi, fechou a penúltima rodada. E agora, nesse fim de semana, tendo jogo aí, a gente encerra aí a primeira fase da competição e depois começa aí a fase de eliminatórias. Teremos aí jogos no dia 5. No dia 5 aqui é num domingo, né?
0: Isso.
1: Uhum. Não.
0: Sábado. Dia 5 é no sábado, sábado, isso.
1: Dois
0: sábado.
1: Jogos sábado, depois dia 12 e a final aí dia 19. Tá tudo sábado, mas vai mudar muita coisa, né? Porque não tem os mandos de campo ainda. Tem gente que prefere jogar domingo.
0: Sim, sim.
1: Então a final da Messi é sempre domingo à tarde. Então Isso. Vai mudar aqui a data base apenas esses sábados aqui.
0: O Felipe, o Matheus diz aqui que ele teve um imprevisto, acabou não conseguindo vir. Então ele pediu pra talvez tentar remarcar aí pra semana que vem.
1: Uhum.
0: O Lombardi também dando boa tarde aqui. Boa tarde, Rochinha, Felipe, o Delonei, Pó de Arroz e Jacinto Machado.
1: Ele Delonei está... foi no jogo ontem, né?
0: Ele está liberado pra beber um gole nesse final de semana. Vamos, Grêmio.
1: Não, ele parou com isso.
0: Ele,
1: né?
0: Não, ele não tá liberado, né?
1: Parou.
0: Parou, né?
1: Não, ele parou, não tá tomando mais.
0: Sim, sim.
1: Ao menos tanto.
0: O ouvinte também pergunta aqui.
1: Não, é que a gente corta. E época de campeonato aqui é cortado, né?
0: Sim. Outro ouvinte pergunta aqui, Felipe. É que tu, como fosse goleiro, né? Ele pergunta o seguinte:
1: qual é o nome dele?
0: É, Roberto. Pergunta para o Felipe o seguinte: como ele foi goleiro, né? É uma dúvida importante. Pra ti, né, Felipe? Uma pergunta, na verdade, né? Tu prefere ser goleiro numa equipe jogando a segunda divisão, ganhando 1 milhão, que seria a equipe do Milan? Milan B, ou goleiro do Real Madrid da primeira divisão ganhando 500 mil? Tu preferia jogar onde? No Milan B ou no Real Madrid?
1: 500 mil eu queria ganhar.
0: 500 mil? Preferia ganhar 500 mil na segunda divisão.
1: Isso. Cara, não tô precisando de muito dinheiro agora.
0: Tá bem. Então a resposta aí, Roberto. Ele prefere jogar no Milan, no, quer dizer, no Real Madrid, né? Pra ganhar 500 mil.
1: Sim. É. Não, pra que ganhar muito dinheiro, cara? Não leva nada.
0: Jogar na segunda divisão tá tranquilo, né?
1: Tá bom. É.
0: O teu futebol também tá ótimo, né?
1: Não, meu futebol é de primeira divisão, mas eu tenho os compromissos com a rádio aqui, não adianta eu ir lá jogar e depois deixar a rádio de lado aqui.
0: Tá certo.
1: Cuidar aqui do futebol, do esporte. É.
0: Abraço, manda um abraço aí pro nosso amigo Roberto.
1: O Roberto onde?
0: Não diz aqui, vou perguntar de onde é.
1: É. Roberto do... Bom, tá. Deve ser. Um abraço pro ouvinte Roberto aqui, ligado com a gente aqui. Bom, vou fazer um intervalo, Rochinha. Daqui a pouco a gente volta atualizando aqui as informações. Vou tentar empolhar outro, mas não eu aqui, rapaz. Ah, vou te contar um negócio também, né? É. Vamos ao intervalo e voltamos em instantes aqui atualizando mais informações aqui.

0: a respeito do futebol, a respeito do futebol. Amador Lombardi está aqui também no WhatsApp, ele é uma lista de emissão, pelo jeito, né?
1: Ele manda pra mim, manda pra ti, manda pro da rádio, manda.
0: É igual o Siegfried lá de Araraguá, né? Você bom dia todo dia dele, mas tem mais uma turma aí, né? Siegfried, Germano Weger.
1: Um abraço.
0: Um abraço pra ele. É gremista, né?
1: Gremista.
0: É. Intervalo.
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0: 11:34, Mampituba Esporte, a sua sequência na edição desta quarta-feira, dia 26 de agosto de 2026. 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O WhatsApp da Mampituba é o 48353-2000. Tá chegando mensagens por aqui do pessoal. E daqui a pouco a gente passa aí. É, o pessoal já tá começando a se mexer aí, né? Os coloradagem e os gremistas, né? É, falando à tona aí sobre o Grenal que está se avizinhando aí, que acontece amanhã à noite. O Rocha, tá dormindo de noite aí ou já tá meio nervoso aí? Tá tendo que tomar uma água de melissa para poder dormir?
1: Felipe, eu já fui mais preocupado, assim, com o Grenal, sabe? Eu acho que pelo momento, não que eu seja torcedor só de momento, né? Mas pela questão da preocupação muito mais com o Brasileirão, é claro que vencer Grenal é bom, dá um ânimo a mais, tem que vencer, mas eu acho que tanto o Inter quanto o Grêmio tem que colocar suas forças maiores aí no Brasileirão. Já chegaram nas quartas, né? Tá bom, tá ótimo. Um dos dois vai passar, né? E essa fica a preocupação, porque daí tu vai dividir, né? Tu vai ir para uma semifinal, tu vai querer chegar na final, tu vai querer ser campeão. E daí o foco do Brasileirão, né? E a minha preocupação maior é muito mais com o Brasileirão do que propriamente com a Copa do Brasil, né?
0: Mas daí vem aquela história, né? Preocupação, tudo bem, tá certo, isso é a Copa do Brasil. Mas aí quem cair fora, dependendo de como cair na Copa do Brasil, pode afetar ainda mais o Brasileiro.
1: Ou seja, também uma virada de chave, né? Um treinador que cai, uma mudança.
0: Não acho que... Cara, na fase que tá tão ruim que não eu sei. Acho que... quem ser eliminado, e eu vou te dizer mais, sabe? Quem ser eliminado dependendo como for, eu acho que cresce a chance de um deles cair.
1: Eu acho que um dos dois vai cair.
0: Cair pra Série B.
1: Eu acho que não escapa. Não sei se não cai os dois juntos, mas eu acho que.
0: Talvez... vai ter que ver a atuação desse pessoal aí de baixo aí, né? A Chapecoense, bom, a Chapecoense vamos.
1: Não sei, né? Se vencer uma próxima.
0: Já tava botando carta fora do baralho. Ventura ganhar de São Paulo.
1: E daí se vencer, ó, a Chape tá com 14 pontos. Mas tá muito longe. Mas se vencer, ele vai a 17.
0: Daqui a pouco os caras se animam aí, né?
1: 17, se o Vasco perder ali e Remo perder. 17 para 22, 23, já são só dois jogos, né? Ainda não tá, não podemos dizer que já tá rebaixada a Chape, né? Mas...
0: Eu já falei que tava rebaixada.
1: Sim, eu também inclusive concordei contigo sobre isso, né? Ô Felipe, mas aqui ainda antes da gente partir direto aí pro profissional, a gente tem
0: daqui
1: que
0: a
1: falar.
0: Pouco a participação

0: participação do ouvinte aqui, né? Mas vamos no Amador aí, tá, Rocha?
1: Isso, nós temos alguns jogos ainda pelo Amador, né? Temos rodada pelo Campeonato Municipal de Futsal de Santa Rosa do Sul, que inicia hoje com a categoria Sub-13, masculina, a partir das 18h30, entre o jogo Lasionados versus Atômicos. Essa categoria Sub-13. Ainda pela categoria de base Sub-17, às 19h, tem o jogo do IFCB versus Barril Futebol Clube.
0: Barril do Chaves, eu acho.
1: Isso, pode ser. Já pela categoria Livre Feminino, às 19h30, tem Paredão versus Panelinha. Categoria Feminino Livre.
0: Vim dizer que esse time da Panelinha aí acredito que não chega na. Tá tendo muita dificuldade aí de
1: vestiário,
0: de
1: né?
0: Entrosar, porque tem uma panelinha.
1: Tem muita panela. Boa, piada boa. É, tá igual o 20, aquele querendo de empolhar ainda, né?
0: Ah, o Roberto?
1: O Roberto,
0: um abraço pro Roberto de novo.
1: Pela categoria Sub-11, no masculino, às 19h45 tem o jogo Real Madruga e Estrelados.
0: Uhum.
1: Agora vamos pro categoria Sub-15. Masculino, às 20h15, tem SME, Secretaria Municipal de Esportes A versus Secretaria de Municipal de Esportes B. Pela categoria livre masculino, às 20h30 tem Arranca Toco versus Ajax, esse jogo às 20h30, né, categoria livre, e finalizando a noite dos jogos dessa rodada, às 21h30, categoria livre masculino, tem Liverpool versus Juventus.
0: Arranca Toco era o Caio que jogava
1: O nome do time dele era da galera que joga ali, né?
0: Isso, Arranca Toco, né? O Caio jogava de lateral?
1: É lateral mochila, né? Só leva nas costas,
0: né? Que coisa séria. Vou dizer pra ele, pô, ele tá ouvindo, hein? Atenção, Pedro.
1: Abraço, Caio.
0: O Rocher tá dizendo que tu é lateral mochila. Bom, mas vamos lá, tem mais Amador ainda nessa quarta-feira. Eu atualizo agora as informações que vem de Jacinto Machado. Teremos aí rodada no Municipal de Futsal, lá de JM. Hoje à noite, às 19h30, no ginásio Governador Pedro Ivo Campos, pelo Livre Feminino. Teremos aí Paredão enfrentando o Panelinha. Bom, tem outra panelinha lá em Jacinto também, já viu disso?
1: Tem panela. Lugar tem panela, né?
0: Tem aqui na rádio, vai ter panela daqui a pouco.
1: Tem, eu sei que tem. Eu que sei que tem, né?
0: Tem panelinha. É. Mas eu não participo, eu tô fora, eu sou proletariado aqui da rádio. É. Às 20h30, livre masculino, tem arranca-toco. Tá, mas isso aqui, tu passou os jogos do arranca-toco, tem arranca-toco também, Jacinto. Tá, tudo misturado, tem arranca-toco enfrentando o Ajax. Esse jogo marcado para as 20h30. E às 21h30, o Liverpool enfrentando o Juventus também pelo livre masculino. É a agenda de hoje aí no Municipal de Futsal de Jacinto Machado. Falando em futsal.
1: Ah, Felipe, até peço desculpa aqui pro ouvinte, é que na verdade eu abri aqui a aba e a aba foi. Eu abri junto, tava junto, eu abri Jacinto Machado e Santa Rosa do Sul. Então eu falei junto do Jacinto Machado e falei junto da Santa Rosa do Sul.
0: Tá, mas daqui a pouco tu aprende, é novo, né?
1: Aprenda, né? É só ler, né?
0: É só ler. A leitura faz bem, dignifica o homem.
1: Hoje então tem só categoria de base pela Santa Rosa, tá, Felipe? Tá. Temos às 18h30 Lasionados e Atômicos, categoria Sub-13, categoria Sub-17 IFCB e Barril Futebol Clube, Sub-11 Real Madruga e Estrelados, e pela categoria Sub-15 SME A, Secretaria Municipal de Esportes A versus Secretaria Municipal de Esportes B. Esses são jogos, então, é só a categoria de base hoje pelo Campeonato Municipal de Futsal de Santa Rosa do Sul.
0: Falando em futsal, tens alguma confirmação já sobre a possibilidade de ter aqui em Sombrio, devido à questão das obras ali, andamento da obra do ginásio, ou ainda
1: no
0: já está definido?
1: Ainda está em off ainda, né? Não, o Fábio, conversei com ele, foi na semana passada, ele ainda estão analisando pela questão da obra, né? E apesar dela estar bem adiantada, mas não tem um prazo ainda de entrega, né? Então é difícil tu trabalhar com um prazo de entrega, sendo que pode acontecer alguma coisa, né? Não foi trocado o telhado ainda, que vai ser trocado pela questão da chuva também, né? Pode ser que atrase um pouco mais, então não tem essa definição ainda aqui de Sombrio.
0: Muito bem, vamos lá então, né? Agora faltando 17 minutos para 1 da tarde, a gente dá sequência agora virando a chave do Amador, atualizando os destaques finais com o profissional.

0: passarmos aqui os destaques do futebol profissional, Rocha, a participação aqui do João Carlos aqui do Sombrio, o Grenal não tem favorito. Na fase que está aí, vence quem tiver mais equilíbrio e aproveitar melhor as oportunidades. Quero saber como vão aproveitar as oportunidades.
1: É por ser um clássico, já é difícil de tu colocar um favorito. Por exemplo, ontem a gente estava falando de Cruzeiro e Atlético Mineiro. Ontem a gente ficou dividido aí. O Cruzeiro, por mais que está um pouco à frente, tá, né? Mas é difícil tu opinar de um favorito pro confronto de clássico, né? E ainda mais na fase que vive as duas equipes, né? Tanto o Grêmio quanto o Inter, né? Então, não, realmente, não existe um favorito.
0: E aí é o que tá deixando desejar as duas equipes, né? A pontaria tá complicado, né? Isso. Tá complicadíssimo. Vamos lá, atualizando os destaques de ontem. Eu começo aqui, antes de falarmos da Copa do... Vamos deixar o principal por último, né? Começo aqui falando sobre a Série B do Campeonato Brasileiro. Ontem tivemos aí o fechamento da 24ª rodada, com dois jogos. O Atlético Goianiense goleou o Botafogo de Ribeirão Preto por 3-0. E o Juventude, de virada, venceu o CRB por 2-1 ontem no Jacone. E o Juventude é o novo líder da Série B, com 45 pontos. Passou o Tigre, o Criciúma, que agora tem 44. É isso aí, né? Por isso que é importante aquela vitória, as vitórias, pontos aí que o Criciúma perdeu. Fortaleza em casa, exatamente, né? E o Juventude aproveitou essa oportunidade e venceu ontem. Eu tava ouvindo hoje cedo aí o pessoal da Gaúcha lá na integração, que entra às 5 da manhã, e falando o seguinte: o Juventude tá mais perto da Série A do ano que vem do que a dupla Grenal. E é verdade, cara.
1: É verdade.
0: É verdade.
1: A dupla Grenal tá mais próxima da Série B, né?
0: Sim. Juventude tem tudo pra subir, né? Tem tudo pra subir, e a dupla aí, bom, se não abrir a barga, vai cair. Série B que voltam as suas emoções agora no fim de semana, né? Sexta-feira, deixa eu ver aqui.
1: Série A, Série B, Série C, todos retornam na sexta para sábado e domingo.
0: Domingo, 16 horas, o Avaí recebe o Goianiense. 18 horas, o CRB. Talvez fique aí pelo sul? Talvez, né?
1: Acredito que sim, né? Enfrentou o Juventude e agora fica por aqui, né?
0: É um tirão, né?
1: Não, mas é...
0: Desculpa.
1: Joga no Repelé, em Alagoas.
0: Isso, é fora de casa. Então já estão por lá de volta. CRB e Criciúma, domingo, 18 horas. E o Juventude joga... Ah, o Juventude vai jogar na fechando a rodada de novo, né? Já vai saber os resultados.
1: Tá bom pro Criciúma. Londrina vai pegar o Londrina na com 21 pontos, né? Lá, 18º lugar, né?
0: É, exato.
1: E o Criciúma já vai pegar um CRB que tá ali em nono, em sétimo colocado, né?
0: Isso.
1: Brigando ainda por G6, né?
0: Exato.
1: O jogo é muito mais difícil do Criciúma, né?
0: Londrina e Juventude, terça-feira da semana que vem, 19h30. Agora eu tô dando uma olhada na tabela aqui, a parte de baixo da Série B. A gente já pode anunciar aqui que tem dois times que já sacaram a viola, né?
1: América Mineiro e Ponte Preta.
0: Ponte Preta, Lanterna. Cara, que fase vive o pessoal de Campinas, né? O Guarani também, nem na Série B tá, né? É, pois é. E a Ponte Preta e a Lanterna, 10 pontos.
1: O Guarani tá na Série C, né?
0: E o América Mineiro, que até pouco tempo estava na Série A também, é o vice-lanterna com 11 pontos. Pô, isso aqui já praticamente é rebaixado, né?
1: Praticamente sim.
0: Porque aí vem o Londrina, 18º, 21. O Ceará, 17º, 28. O primeiro fora da zona é o Avaí, 16º, com 29 pontos. Então, tá complicado. Esses dois aí praticamente já assinaram o atestado de óbito aí da Série B. Vamos lá, tocando adiante aqui, vamos à Copa do Brasil. Então, antes disso, ontem teve Copa Libertadores, Rochinha. Aquele jogo atrasado, né? Deu aí uma vitória importante aí do Independente Del Valle, né? Que venceu o jogo de ida fora 1-0 e ontem em casa fez 3-1 no Tolima. E assim ficou definida aí as quartas de final da Libertadores. Estudiantes e Corinthians e o Flamengo, que estava aguardando esse resultado, vai enfrentar, portanto, o Independente Del Valle. Flamengo e Corinthians fazem o primeiro jogo fora, decidem em casa. Recapitulando aqui ainda, o Palmeiras

0: recebe a LDU e o Fluminense recebe o Platense. Esses dois aqui fazem o primeiro jogo em casa e decidem fora. Então é as definições aí das quartas de final da Libertadores, que ainda não tem data definida. É, Sul-Americana, deixa eu ver aqui, eu acho que tem um jogo hoje, hein? É, vamos ver aqui.
1: Acho que vamos ter mais uma vez uma final brasileira.
0: Hoje, né? Hoje tem. Ah, sim, na Libertadores é provável, né? Libertadores tem um jogo hoje atrasado também. É, River Plate e Santa Fé no Monumental de Núñez, 21:30 o jogo, primeiro jogo 0-0. Tem tudo pro River passar, né?
1: É. Na lógica seria, né? E tá legal essa Sul-Americana aqui,
0: tá,
1: né?
0: Tá grande, né?
1: Tá legal. Porque já tem classificado aí pras quartas. Já tem
0: temos
1: São Paulo e Boca Juniors.
0: Que
1: Atlético
0: jogo,
1: Mineiro, né? E Santos.
0: Ah!
1: É, esse joguinho
0: aqui. Não sei se isso aqui
1: avagalhou,
0: pode,
1: né?
0: Esse aqui pode esse botar aqui, jogar no escuro aí, que ninguém vai ver, né?
1: E daí tem o outro confronto que daí depende aí do River Plate. E do jogo do... Já temos aqui, né? Quem é o que pega o River aqui? Quem pega... É o Vasco, né?
0: É o Vasco, exato.
1: É o Vasco.
0: Dá tempo do Vasco sair fora ou não?
1: É, o River não é mais aquele River, né? Mas
0: não. Deixa eu contar, já foi, né? Já foi. Os dois times argentinos, né? O Boca Juniors mesmo, o Grêmio teve o azar de enfrentar o melhor Boca da história lá em 2007, lembra?
1: Sim.
0: E enfrentar um dos melhores River também da história em 2018.
1: Quando perdeu a Semi, né?
0: Semi. Tudo bem que deu aquela polêmica, passaram a mão no Grêmio, tudo ali, né? Então, já caiu de uma boa queda lá, né? Talvez a questão econômica, enfim, não sei. Mas os dois da Argentina aí estão meio... capenga, tanto é que são na Sul-Americana em vez de Libertadores, né? Agora sim, vamos lá, vamos falar da Copa do Brasil. Tivemos ontem aí os jogos de abertura, né? O jogo de abertura, melhor dizendo, que foi uma partida apenas e deu empate. Será que teremos uma série de empates aí nesses jogos ida? Tivemos ontem à noite abertura das quartas, jogo de ida, Mineirão. O Cruzeiro saiu na frente, mas logo cedeu empate aí para o Atlético Mineiro. Ficou tudo igual, portanto, 1-1 no clássico, né, de Minas Gerais. Arroio, como falou o Rochinha, fez para o Cruzeiro. E Renan Lodi.
1: É Arroio ou Arrojo?
0: Aqui tá Arroio. É Arroio.
1: Isso aqui não é o poliglota aqui da... Ah, não, é o Delonei, né?
0: Tô lendo o que tá Arroio aqui.
1: Mas ele não é brasileiro, né?
0: Não, de fora. E Renan Lodi empatou aí pro Atlético Mineiro, um belo gol aí também, né? De sem ângulo. De manhã cedo a gente tava em discussão lá na integração com o Lagarreta, falando sobre os clássicos, né? Aí a gente tava puxando a brasa pro nosso assado, né? A gente falou que isso aí era um clássicozinho, né? E o Grenal é um clássicozão aí, que vai ter quinta-feira.
1: Boa.
0: Não, mas não se compara, né? O clássico Grenal com nenhum outro futebol brasileiro.
1: O clássico Grenal, pra mim, é um.
0: Grenal maior... e Grenal, e pronto. É o maior do Brasil.
1: Eu acho que tá entre os maiores também do mundo, né?
0: Acertar e deixar por último também na quinta-feira, né?
1: É, com certeza já é.
0: É, porque aí é a grande expectativa.
1: Mas tu falou do primeiro, do gol do Galo ali.
0: O que foi?
1: Acho que o goleiro falhou mesmo.
0: Ah, mas eu tô dizendo.
1: Cássio tá lesionado, né?
0: Pela experiência que eu tenho, vamos ver aqui, tá passando na TV agora os lances aqui, né? Vou ter que baixar aqui, deixa eu ver aqui. Deixa eu ver aqui, tá passando.
1: A bola passou do lado dele, né? No canto entre a trave e ele, né?
0: Acho que foi. Tá passando o gol do Cruzeiro, primeiro aqui, estão reproduzindo na TV agora, né?
1: Gol do Arroio, né?
0: É o Cruzeiro, tá. Pá, mas que golaço, cara. Eu não tinha visto ainda. De perna esquerda e fora da área.
1: Golaço.
0: Não deu pro goleiro, né? Não deu pro... Quem que tá lá no...
1: É o goleiro reserva, não sei o nome do goleiro.
0: Do Atlético, não? É o Everton?
1: Do Atlético, sim, é o...
0: É o Everton, né?
1: Não é o Everton, né? Everton, não é o Everton.
0: É o 22, né?
1: Sim.
0: É, mas eu acho que era ele, sim. É, não tinha... Joga a lupa, como diz o rapaz lá, né? Belo gol. É, mas é ele, sim. Tá certo. E depois o gol do Atlético, né? O gol do Atlético aí, sem ângulo, né? Troca de passo ali no meio campo. Pá, não tava impedido isso aqui?
1: Não. Segundo VAR, não, né?
0: Ah, não, esse aqui foi um gol que tava impedido, sim. Foi um gol que anulado.

0: do Atlético.
1: Mas eu vou te dizer,
0: teve segundo, um gol anulado do Atlético Mineiro, né?
1: Esse gol do Arroio também, o goleirinho também dava pra ter pego, né?
0: É, e aqui a falha do goleiro aqui, né? O Atlético empatou aos 24 do segundo tempo. Tudo igual, então, 1-1. Hoje temos mais jogos aí, Brasil afora, teremos aí no estádio do Palmeiras, né? Que troca de nome toda hora. Agora no Bank Park, Palmeiras e Santos, clássico paulista. O que a gente pode esperar na opinião do comentarista Matheus Rocha Alexandre?
1: Eu acho que o Palmeiras vence.
0: Uhum. É, também acho que vence. Os dois jogos, inclusive.
1: Não, o jogo da volta não vence. Sabe por quê?
0: Eu acho que o Palmeiras vence e vence com até uma boa vantagem o jogo de hoje.
1: Tá? Sabe por que ele vence o primeiro jogo?
0: Eu torço que perca, né? Eu torço que o Palmeiras, numa esperança de um Grêmio numa próxima fase, não queria encontrar. Palmeiras que se passar pelo Santos enfrenta Vasco Vitória. É um caminho bem tranquilo do Palmeiras aí, né? Então se puder tirar antes, melhor. Por que o Palmeiras não vence o segundo jogo?
1: Porque o segundo, o Príncipe joga, né?
0: Tu faz pra me aborrecer isso aí, né?
1: Não,
0: tu faz pra me aborrecer esse tipo de coisa.
1: Não, cara. Tô falando o que eu acho.
0: O Príncipe.
1: Ele não vai jogar o primeiro jogo devido, né, ser um gramado artificial. E o segundo jogo ele joga.
0: Não, mas Deus, ninguém vai jogar?
1: Por quê?
0: Um gramado artificial?
1: As lesões que ele tem no joelho, né?
0: Ah, ele tem problema no joelho?
1: Tem.
0: Ah, tá. Não, achei que tava inteiro. Que é o craque, né? Achei que tava inteiro. É, escolhe gramado, né? É igual boi ruim, né? Escolhe o passo que vai comer, né? Se tem um que ele não quer, ele pula cerca e vai pro outro.
1: Ai.
0: E hoje ainda tem São Januário, 21h30, Vasco e Vitória. Aqui não dá pro cara afirmar o que pode acontecer, né?
1: É loucura, né? O Vasco gosta de uma adrenalina também, né?
0: É.
1: Mas eu acredito que o Vasco vence aqui ainda. Nessa rodada eu vou de Vasco e Palmeiras hoje.
0: É, eu também vou de Vasco e Palmeiras. Tá bem, também acho que... Até por estar jogando em casa, né?
1: É.
0: Deixa eu ver aqui, o pessoal tá falando sobre o Grenal. Isso aí, vamos lá, vamos antecipar aqui algumas informações da dupla Grenal, o Rocha, vamos ver aqui o que temos aqui. É isso então, os dois jogos aqui de Palmeiras e Santos, Vitória e Vasco, às 21h30, 9h30 da noite. Amanhã fecham aí os jogos de ida no Beira Rio, gigantes da Beira Rio, tem Internacional e Grêmio Porto Alegrense. A situação tá tão ruim que eles sofreram um transfer ontem, né? As equipes, né?
1: As duas equipes?
0: É, as duas equipes. É.
1: Bom, né?
0: É, vou te contar um negócio. Vamos lá, vamos trazer aqui à tona o que temos de destaque aqui. O Inter, que sofreu transfer ban e fica impedido de registrar jogadores. O Internacional, que admite dívida por dificuldade financeira. Uma situação que não é das melhores, né? Deixa eu ver aqui no Grêmio, destaque do Grêmio. Em seguida o Rochinho traz aqui mais informações. Grêmio encaminha empréstimo de Monsalve ao Estudiantes. Não disse o que veio, né?
1: Não sei, nem sabia que ele tava no Grêmio.
0: É, achei que já tinha ido também, né?
1: Tu viu a notícia aqui? Falta de gols desafia Inter e Grêmio no Grenal da Copa do Brasil.
0: É, por isso que eu brinquei mais cedo aqui. De repente terminar menos um negativo pra cada lado.
1: Tem tudo pra dar um empate, né?
0: É. Tem disso também, né? Tô vendo se tem as escalações aqui. Já não, ainda não tem nada ainda, né? Provável escalação aqui. Não tem. Casa cheia, né?
1: Felipe, um detalhe
0: interessante. Restam apenas ingressos para a área nobre do Beira-Rio.
1: Um detalhe interessante aqui, né? O Inter tem o segundo pior mandante da Série A. O Inter que marcou 14 gols em 13 jogos no Beira-Rio. E é o segundo pior ataque da competição, jogando em casa. Melhor apenas que o Corinthians e Vasco, que marcaram 3 gols.
0: Pois é.
1: É um detalhe interessante para um Grenal que vai ser no Beira-Rio, né? Já o Grêmio tem o segundo pior visitante. O brasileiro tem um ataque com menos eficiência fora de casa. Foram somente 6 gols em 12 jogos, sem ainda ter vencido. É, cara, então vai dar empate esse jogo.
0: É, tem tudo pra dar empate.
1: Um é o pior mandante, o outro é o pior visitante, cara. Que loucura que vai ser, né? É?
0: Complicado. Vamos embora, Rocha.
1: Simbora, né, Felipe? Agradecer a todos os ouvintes aí pelo nos dar o prestígio, né, de nos ouvir, nos assistir. Amanhã, se Deus quiser permitir, estaremos aí novamente falando tudo sobre esporte amador, esporte profissional e tudo que

0: acontece aqui na nossa região. Grande abraço a todos. E
1: um
0: até
1: abraço,
0: amanhã.
1: Gente. Forte abraço a todos. Obrigado pela sua companhia, pela sua audiência. Vem aí daqui a pouco, 14h, Fernando da Garrita, o Galpão Nativo. A gente volta amanhã, 12h, com mais um Mampituba Esportes. E amanhã, 6h30 da manhã, eu estou na integração com as notícias na 91.7 FM. Abraço aqui o pessoal que participou: o Arthur Jerônimo, o Lombardi, pessoal aqui dos nossos meios de contatos, né? Até lá, um abraço, gente. Fui.

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1: E pra cantar com o grupo Marca Baileira, Marcação vem chegando pra cá.
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1: Termômetro marcando 23 graus.
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1: E daí, tchê, buenas, buenas, buenas, amigos e amigas, salve, salve, gurizada, ligada aqui na número 1 da música gaúcha. 2:05, chegamos à tarde da quarta-feira, 26 de agosto, dia 238 do ano, faltam 127 dias pro fim de 2026. Dia Mundial do Cachorro, ó o danado aí. Dia Internacional da Igualdade Feminina e também da Declaração dos Direitos do Homem.

0: 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Vamos chegando, eu sou Fernando Lagarreta, tô batendo ponto aqui para ficar junto contigo a partir de agora até às 18 horas, nessa parceria da turma do trabalho, da obra, pessoal no comércio, pessoal de casa aí, no trânsito aí do tapetão, nos levando de carona. Tem a turma do agro também, cola junto aqui na programação 99,5. E é por aqui que vamos. Tem as fandangueiras, é o espaço exclusivo das pancadas de vaneira aqui na programação 99. E é claro, a tua participação no WhatsApp no 48 3533 2000. É a turma que interage com a gente aí direto no portal mampitubafm.com, pelo aplicativo ali no Android, no iOS. E também, é claro, pela sua assistente virtual, Alexa, aí nos ouve em todo cantinho, em todo lugar. Chegando alto e forte em mais de 60 municípios, em todo o extremo sul de Santa Catarina e litoral norte gaúcho. 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
0: Começamos o Fandango.

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0: Estamos com 23 graus.
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0: 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Eu vou pro intervalo, na volta, destaque da hora, Loteria do Rio, das 2h20.
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0: Confira, 2h40.
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3: Vamos lá pro destaque da hora aqui com os números da Loteria do Rio. Horário aí das 14:20. Vamos aos números. Quinto prêmio, 8.391. 8391. Quarto prêmio, 0.900. 0900. Terceiro prêmio, 6.513. 6533. Perdão, 6513, né? Terceiro prêmio, 6.513. No segundo prêmio, 9.444. 9444. E no primeiro prêmio, 8.083. 8083. Primeiro prêmio aí da Loteria Carioca, horário aí das 14:20.
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3: Vamos lá, que o amigo Vilmar quer ouvir aqui o prego na bota, mas que tal? É César Oliveira e Rogério Melo. O João tá sempre no tapetão levando a gente aí, né, João?
4: Buenas, buenas, meu amigo Fernando Lagarreta.
3: Buenas.
4: Que é o João da Sariçara, estamos no tapetão. Quartou, né, Lagarreta? Quartou?
3: Quartou.
4: Hoje é dia de sofá de namorar, né?
3: Opa.
4: Só falta aprender, o sofá eu já tenho. Meu amigo Lagarreta, roda pra nós aí se for possível.
3: Diga.
4: Com o Daniel

0: aqui em Gaúcho, Vale Fora, a música Vaneira do Nego Velho.
1: Certo.
0: A todo o pessoal do Tapetão, os profissionais de transporte. E a todos da rádio aí, a todos os ouvintes. Valeu, meu amigo. Um grande abraço. Sucesso pra você e tamo junto.
1: Valeu, bom trabalho aí. Obrigado pela companhia. Sempre aí na turma ligada, grudada aqui. O que que o Cristiano mandou aqui?
2: Fala, Cristiano. Cristiano Gregoria. Fernando, toca pra nós aí, Marval, pro governador. Vai lá pro Nanã, pro Renan. Nego do ônibus, menino lindo do Costãozinho. E hoje vai também aí pro Chechel. Chechel, todo bobo ali da Pirataba ali. Tá? Vai pra essa turma aí, valeu, um abraço. E diz pro Brito lá que não é ele, o menino lindo lá do Costãozinho. Tem outro mais bonito que ele lá.
1: Barbaridade, não chegou a foto ainda, né?
2: Mas eu acho que o Brito carregou esse menino lindo aí na Kombi, escolar.
1: Parece que barbaridade. É, turma aí, todo mundo se conhece aí na volta aí também, né? Uma aí pra minha esposa Jussara e pra mim, estão ligados aí o Cristiano, o Caiá, pra toda a turma que tá escutando aí, valeu Everaldo da Glorinha, baita abraço, boa tarde pra todos aí.
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Correia, pedida da turma aí do Bagual, Corcoviador, saiu danado, antes maneira de nego velho, gauchos lá de fora com Daniel Hack e o prego na bota, abriu César Oliveira e Rogério Melo por aqui. 2h58, agora 2h58, vamos na sequência por aqui, trazendo mais música pra ti, direto até às 18 horas, sempre muito mais música aí na companhia da turma, daí pegando firme no trabalho aí, ligado e é claro, sempre esperando por um gaitaço chegar aí, né? É isso aí, vamos que vamos. E olha, tem ocorrência policial rodando por aí. Essa aqui na verdade é de ontem, né? Mas cabe a gente abrir aqui até porque ontem não fizemos comentários. Um adolescente aí foi apreendido pela PM na madrugada de segunda-feira após procurar atendimento médico aqui no Hospital Dom Joaquim de Sombrio. De acordo com a Polícia Militar, o jovem chegou à unidade hospitalar sem a presença de um responsável legal. Após receber atendimento e ter alta médica, os policiais consultaram os dados do adolescente e constataram a existência de um mandado de busca e apreensão em aberto.

0: A guarnição tentou entrar em contato com o conselho tutelar, mas não obteve retorno. Diante da situação, o adolescente foi conduzido à central de flagrantes de Araranguá, aí para os procedimentos cabíveis. A identidade do jovem foi preservada por se tratar de um menor de idade. Tá bom. Vamos ali, já voltamos. Segura por aí.
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0: Conferindo aí, 3 horas em ponto.
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0: Aqui na número 1 da música gaúcha, no embalo fandangueiro, vamos até às 18 horas na parceria da turma aqui, grudada em mais de 60 municípios, todo o extremo sul de Santa Catarina, litoral norte gaúcho. Pro Jaguar aqui de Quaraí, meu amigo Espelocim.
1: Ontem tu disse que eu falei cão?
0: É.
1: Toca pra nós aí, por favor, meu Galgo Penharol.
0: O Galgo Penharol, tá certo. E o Éder Marcelo tá me ouvindo, será que bonitinho, redondinho aqui, 100% ou não?
2: Perfeitamente.
0: Vai, eu teu ovo parece que tu tá aqui dentro, Chico.
2: Opa!
0: Do estúdio.
2: Nossa, tu foi fazer uma observação pra um gaúcho velho dos quatro costados, né?
0: Não dá pra brincar com essas crianças, né, tio?
2: Não, tu sabe que não.
0: Tudo bem por aí? Tá muito frio na fronteira?
2: Friozinho agora? Não, até que não, amanheceu mais frio, mas Fernandinho, muita chuva, mais uma vez chuva pra nós aqui em Santana do Livramento.
0: Barbaridade, rapaz, eu tava vendo aqui que tem um acumulado aí de 500 e tantos milímetros até o mês de início do mês de outubro. É óbvio que não vai cair esse trem aí tudo de uma vez só aí, né, tia? Mas é.
2: E geada que é bom, não mais, né?

0: Não te vimos
1: devo,
0: mais.
1: Te devo, não teve? Não teve já desse ano?
0: Uma das que outra. Laranjas e as, as laranjas e as bergamotas não adoçaram.
1: Que bárbaro. Nada de ir pro barranco, então?
0: Nada, nada. Não deu pra lagartear.
1: Barbaridade. Tá, então me diz a música aí que é pra eu abrir o bloco aqui. Vamos ver.
0: Eita, cara.
1: Vamos ver se tu é galo.
0: É, quer uma música agora, agora aí? Não agora, posso... agora, sim? Pra pedido, nada, sim?
1: É, de ontem.
0: É, pode ser Sorriso Lindo, Momentos Raros.
1: Sorriso Lindo. Vamos ver aqui se eu tenho essa aqui. Tenho, mas é capaz que não vamos ter, rapaz. Tá pensando.
0: Tu não é
1: que...
0: fraco.
1: É? Essa aí?
0: Tu não é fraco. É ela mesmo.
1: Um abraço, tia.

0: Oasis e o medley do rodeio também com Jonathan Pacheco. Momentos raros, sorriso lindo foi quem abriu a sequência para a turma ligada aqui na número 1 da música gaúcha. É tarde do Galpão Nativo, por aqui, parceria sempre da CRK Carretinhas e Reboques Klein, onde tu encontra reboques novos, personalizados e sob medida. 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
0: Termômetro agora em 24 graus.
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0: esquentou, hein? 24 graus no termômetro, sensação em 25. É de sexta até o final da tarde e fim do dia. O pessoal pode esperar que venha água aí, hein? É o que tá dizendo aí a previsão. E o sábado deve ser com chuvas às vezes intensas, até 21 graus a máxima. Domingo, do mesmo jeito, com 19 a máxima, e se estendendo esse tempo meio que severo aí, pelo menos até a segunda-feira. Esse é o que temos de previsão. Daqui a pouquinho, Leandro Puchalski que vai passar por aqui e vai trazer também os detalhes aí da previsão do tempo. Vamos lá, que o amigo Paulinho tá no trecho.
1: Vamos lá, galera. Boa tarde, Paulinho da Vila Nova e Sara. Bota pra nós aí. Me filmaram no Fandango.
0: Ô, louco.
1: Mas não era eu nego, nem tava. Feito, por exemplo, José Mário Espanhol, Gustavo Garrão aí, os ouvintes aí, vocês aí. Feito, uma boa quarta-feira pra nós. Simbora.
0: Valeu, abraço. Tá aqui o Paulo também, ligado junto com a gente, pedindo aqui Grupo Festerei Sorriso Lindo. Ou então o Grupo Invernada, vamos atrás aí pra ti, Paulinho. Baita abraço.
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0: pedida, Suave Veneno, Grupo Invernada, aí me filmaram no Fandango, Sandro Oliveira, o Som do Sul, Pataquera e Rancho do Polaco, foi quem abriu o bloco aqui pra Lanternas Clube. Hoje é quarta-feira, hoje já começa a folia no Lanternas, hein? É, hoje tem o karaokê no Boteco do Lanternas pra turma abrir o gogó, mostrar aí o seu talento e é claro também servindo petiscos e porções a partir das 20 horas. 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
0: Confere aí, 16 faltando para as 4.
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0: acionado. Vamos às missões com o amigo Heraldino.
1: Boa tarde, meu amigo Fernando Lagarreta, aqui é o Heraldino de São Miguel das Missões. Hoje estamos trabalhando, aproveitando um sol maravilhoso.
0: Maravilha.
1: Carneando uma ovelhazinha aqui.
0: Opa.
1: Pendurando aqui pra nós assar pro fim de semana. É, Fernando. Chimarrãozinho corre frouxo. Tá, Fernando? Toca pra nós aí, Namoro de Sítio, e eu ofereço a todos os missioneiros aqui de Santo Ângelo das Missões, São Miguel das Missões. Um abraço a vocês e a todos que estão escutando, meu abraço. Uma boa semana, porque se vai. Tá, Fernando? Obrigado.
0: Tá certo, valeu, Heraldino, baita abraço. E aí, Brito, menino lindo?
2: Ô, meu patrão, boa tarde, tudo certo, Britaia?
0: É, fala, Britaia. Escuta,
2: toca aí Sorriso Lindo, uma pra nós, Anjo Sem Asas. Meu anjinho agora tá fazendo 14 anos, depois de amanhã. Um abração pra ele, Rafael.
0: Tá certo, um abraço pro Rafael aí, né, tia? Não te esquece de assar uma carne pro guri aí, né, Brito? Abre essa mão aí, né, tia? Recuerdos da 28, a pedida aqui do Rafael Silva Lisboa, também vem para esse bloco aqui. Tem mais gente aqui na nossa fila, vamos já para a sequência aqui com as pedidas da turma aqui, né? Bora, 12 para as 4.
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1: Que houve? 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

das buenas essa aí, Recuerdos da 28, Tchê Barbaridade, Anjos sem Asa, Sorriso Lindo, Amor de Sítio, Serranos, Na

0: A Dani Monteiro, tava sumida essa guria aí, diz ela que tasca aí uma do grupo Rodeio pra todos de Morro da Fumaça. Então já vamos ali no intervalo, já já voltamos trazendo uma deles aí pra vocês aí. Segura aí, Dani.
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0: Conferindo, 4:01.
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0: juntos aqui no nosso Galpão Nativo, 4:05, virando a hora, apareceu a Margarida.
1: Bata de seu na caretinha.
2: Gurizinho, roda uma clássica aí pro Tchumiro. É, já que hoje é meu dia, né? É, em chinês, meu signo em chinês é cachorro. Aí então tu roda aquela minha, aquela, né? Meu dia.
1: Cachorro lindinho, bonitinho, gostosinho, cheirosinho e doido pra fazer amor.
2: É uma voz, é tão linda. Rodei aí, gurizinho, entendido também. Vai,
0: Flamengo! 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

Querência Fandangueira, Grupo Querência na Vida de Campeiro, marcando presença aí pra turma ligada junto com a gente aqui. Tá aqui o Jefferson Funcho, tá ligado aí na

Cadê o Boca de Fronha do Chacal? Pois agora, tchê, não sei onde é que anda esse jaguar. É, a turma vai participando por aqui também. O Albino pediu da estância para venda pro seu vizinho Pedro Vieira. O Albino do Caravaggio também tá aí ligado aqui na programação 99,5.

0: 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Aqui vamos fazer um intervalinho, jogo rápido aí. 4:21 agora. Já estamos de volta trazendo aí a sequência nas pedidas aí da turma ligada aqui na número 1 da música gaúcha.
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0: Termômetro mostrando 23 graus.
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4: Bueno, seguimos aqui na tarde do nosso galpão nativo, muito mais

0: Amigo Jair também, quer um Chiquinho do Bordonei, quer ver? Tá na estrada.
1: Ali no, saindo do curva, ali em Araranguá, levar um tratorzinho da Uniagro. Mas eu boto uma música boa pra nós, você não colocou aí, tudo bem do campo aí pra nós. Um abraço pros amigos da Uniagro. Jacinto Machado em Araranguá, seu Fernando. Uma boa quarta-feira pra você aí, tudo de bom, um abraço.
0: Valeu, Dom Jadir, abraço pra ti também aí, o Renanzinho tá na área.
2: Boa tarde, Lacarreta. Passando aí de uma musiquinha hoje pra minha esposa Charlene, que está de aniversário, passando mais uma primavera, também aí pro Cristiano de Gorinha, o Merengue Salina, Natan de Pirataba, menino lindo aí de Costãozinho, o Pete de Gorinha, pra todos que estão na escuta, uma musiquinha aí pra nós, linda e perigosa.

com a participação dos Galdérios, Gritos de Liberdade, Gaúchos de Fato, aqui na programação 99,5. Vamos embora, tocando.

Estância para Venda. Foi o Chiquito e Bordoneio quem abriu esse bloco aqui pra turma ligadona aqui na número 1 da música gaúcha. Galpão Nativo vai até às 18 contigo, hein? Bueno, é 26, né? 26 de agosto, então hoje é quarta-feira, então ontem tivemos Mega Sena e também a Quina, né? Nas principais aí, vamos trazer pra ti depois do nosso intervalo aqui no Destaque da Hora, grudado aqui com os números da Loteria Carioca, sorteio de agora a pouquinho às 4:20.

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1: Confira aí, 19:05.
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1: Muito bom. Caneta e papel na mão, destaque da hora. Já vamos trazer aqui. Aqui também é. Aqui é firme na pegada. Destaque da hora, vamos trazer aqui os números da Mega Sena. Os números da Mega Sena, também os números da Quina e também da Loteria Carioca. O horário das 16h20. Risada do homem. Então vamos lá, valendo aí. Pega aí o quinto prêmio, 6.736. 6736. No quarto prêmio, 0322. 0322. Terceiro prêmio, 3.108. 3108. No segundo prêmio, 2.194. Deu bicho danado, 2.194. E no primeiro prêmio, 5.059. Esses os números então da Loteria Carioca do horário das 4h20. Ontem tivemos também a Quina. Extração realizada lá no Espaço da Sorte, em São Paulo. Me palpita que não vai abrir. Só de brabo não vai abrir. Vamos ver aqui então. Nesse aqui não foi. Vamos achar outro aqui pra nós buscar aqui, ó. Aqui na. Enquanto isso, a turma fica aí aguardando. Espera aí, não te apura muito. Não te apura muito, porque se apura muito, vou te dizer uma coisa. Come frio.

0: Bueno, o que eu posso dizer pra vocês é que a Kina ontem ela acumulou, hein? Ontem ela acumulou e, se não me engano, a Mega Sena também acumulou. Não tá abrindo o portal da caixa aqui, mas vamos descobrir aqui, vamos passar aqui pra vocês aqui. É o concurso 7.101. Doeu, hein? Deixa eu ver aqui. O prêmio acumulou, né? Por pouco não ganharam uma bolada, faturando 25.488. Cadê os números? É, esse site aqui, vou te dizer uma coisa, né? Atualizado às 6 horas, tá aqui os números. 32, esse é a Kina, 32, 48, 52, 62 e 68. Então já sabe, tá acumulado aí, deve pagar hoje em torno de 3 milhões de reais, algo do gênero aí, né? Todo mundo aí entrou pelo modo digital, a maioria pelo modo digital, né? Pronto, agora eu vou buscar aqui a Mega Sena. Isso porque o site da Caixa hoje não tá querendo nos ajudar. Os números sorteados ontem: 06, 13, 36, 43, 53 e 55. Também aí acumulou a Mega Sena. Estimativa de prêmio em torno de 5 milhões de reais.
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0: Muito bem, bora simbora. 12 minutos faltando para 5. Fechado aqui o destaque da hora, vamos atender a turma que tá ligada aqui. Deixa me ver, cadê? Abrindo.
2: Boa tarde, amigão.
0: Daí, doutor.
2: Eu quero pedir uma música, mas eu não sei o nome da música.
0: Opa, vamos estudar.
2: Eu só sei que eles cantam assim. Quero vender toda a boiada, tomar tudo em gelada. Aí, por esse pedacinho aí, tu sabe qual é a música que eu quero.
0: Tá.
2: Não lembro o nome do cantor e nem o nome da música. É o Edson Bosa oferecendo pra galera de Jacinto Machado.
0: Tá certo, Edson, baita abraço aí, obrigado pela companhia. Deixa eu ver, o Jusemar Espanhol tá aqui também.
3: Boa tarde, meu querido Lagarreta, tudo certo? Aqui é o Jusemar Espanhol, Poço 8 e Sara, temos aqui no Rincão fazendo uma calçada. Olha só, eu queria pedir uma milonga China Atrevida com o João Luiz Correia e oferecer pro Paulinho, pro meu servente que tá aqui na praia, pro meu amigo Garrão, pro meu filho que tá fazendo 35 anos hoje. E para todos aí da rádio, um abraço, tudo de bom.
0: Valeu, abraço para vocês aí, bom trabalho, obrigado pela companhia. Esta sequência eu vou te contar uma história. Deixa eu ver quem mais aqui que tá aqui com a gente. Grupo Galopasso, Vida de Campo, é a pedida da Sheila aqui, ligada também na programação 99. 11 minutos faltando para 5, é por aqui.
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0: Cidade aqui no Galpão Nativo.
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0: 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Vida no campo foi galopasso. Paulinho Mocelin, caminhonete branca passou também. Tocando aí a sequência na programação 99, porque é hora aqui de acionarmos o homem do tempo. Vamos falar com Leandro Puchalski, trazendo os detalhes em nome desse Cicobi Credija, mais que uma escolha financeira. Alô, Leandro, boa tarde.
2: Boa tarde, aos ouvintes da Mampituba. Meus amigos, chegando ao final a nossa quarta-feira sobre influência da massa de ar mais seco por todo o sul do estado, que inclusive deverá nos influenciar ao longo dessa quinta-feira, um dia onde o sol volta a aparecer entre nuvens aqui para nós. Durante o período da tarde de hoje, pessoal, a gente já teve algumas áreas as temperaturas subindo, ali pelos lados de Criciúma, Siderópolis, Uruçanga, já chegou uns 25, 27 graus, Tubarão. Então, já mostrando que tem aquecimento, que deve estar mais presente nessa quinta-feira em mais municípios aqui do sul do estado, entre 24, 26 graus, muitas cidades, alguns pontos 27, 29. Então, temos uma quinta-feira com calor pela frente, com vento nordeste que acaba aparecendo no decorrer do dia. E pequena chance de ter uma chuva devido a esse calor ao final da quinta, porque isso ocorre mais da região de Porto Alegre para o sul do estado gaúcho. Deixamos a possibilidade em aberto. O que eu mais quero destacar para vocês é o seguinte, pessoal: a gente tem muito calor na sexta, que até um dia onde ao final do dia tem algumas pancadas de chuva devido ao calor e aí tensão para alguns temporais, apesar de ser menos áreas. Mas o que eu mais quero destacar a vocês é que depois tem chuva no sábado, tem chuva no domingo, tem chuva na segunda, que até intercala períodos

0: melhoria, mas os volumes previstos são altos. Muita atenção. Os últimos 3, 4 dias de agosto vão ser de volumes muito altos por aqui. A gente tem previsão aí acima do que é o normal do mês de agosto inteiro, só nesses últimos dias. Então, muita atenção, porque quando acontece isso, normalmente a gente tem alguns transtornos. Atenção a esse período. Abraço a todos. Informações do tempo da Puchowski Meteorologia.
1: Muito bom, obrigado, Leandro. Trouxe os detalhes do tempo. 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

0: são 5:04. Turma vai aqui participando junto conosco diretaço até às 18. É as pedidas da turma aqui, participando e interagindo no WhatsApp. O Jaice tá na área. Fala, Jaice! Fala, homem, cadê tu?
1: Boa tarde, seu Garreta. Vamos no embalo aí dessa tarde aí de sol maravilhoso aí. Vamos tocar com o Garoto de Ouro. Toca uma pra mim e vai pra toda a galera que está ouvindo essa rádio, pra vocês aí. Uma ótima tarde, um abraço.
0: Tá bom, já esse abraço. Buja Pereira também tá na área.
2: Boa tarde, da Carreta.
0: Aí, mestre.
2: Buja Pereira de Torres. Se possível, tocar uma do Dante, só ir na calçada, te agradeço. Mas obrigado pra toda a galera que tá ligada. O Guaiaque aqui de Torres, que tá sempre ligadinho.
0: Essa aí é daquela de cair os buteados do bolso, né? Um mesinho aqui romântico, né? A Wanda tá ligada aí, tá pedindo música aqui do Coração Gaúcho, Pó Pegar. Isso, é aquela, vendo a boiada, tomo tudo em gelada. É isso que aquele senhor pediu, diz ela aqui, tá certo, guria, bom demais, é isso aí. Pó Pegar o nome da música. Boa, Wanda, baita abraço.
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Fechado o Brick, Grupo Farrancho, junto com João Luiz Correia aí, da Doma do Tempo Antigo. Sonhos na Calçada, Dante Ramon Ledesma, Pó Pegar Coração Gaúcho, Toca Uma Pra Mim, Garotos de Ouro, foi quem abriu esse bloco aqui pra turma ligada aqui, sempre com Oral Sim Implantes. 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
1: Confira agora, 5:22.
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0: gurizada, tchê, garotos!
1: Vamos se ajeitar, gurizão!
0: Cê louquedo, antes tranco, velho, fandangueiro, a nega descobriu, tchê, barbaridade, contraponto, estação fandangueira. Foi quem abriu esse bloco aqui pra turma ligada na número 1 da música gaúcha. 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
0: Termômetro mostra agora 22 graus.
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4: É aqui mesmo, 18 minutos agora faltando para 6, já na reta final, finaleira do nosso Galpão Nativo, edição desta quarta-feira, 26 de agosto. Agradecendo aí a companhia e sintonia dos amigos e amigas. Daqui a pouquinho tem o peão do rádio chegando. Caio Santos comanda aí o Chimarrando a partir das 18 horas, na hora sagrada do mate aqui na programação. E amanhã, no dia do Cerveró, Papai do Céu deixando, vamos estar juntos de volta por aqui no nosso Galpão Nativo. 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Vou deixar para todos um baita abraço, Papai do Céu deixando, amanhã 14h, encontro marcado aqui, ó.
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4: Tô devendo a do Espelocim, rapaz, tava uma de pendurada aí, César Oliveira e Rogério Melo.

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Olha coisa bem buena, tchê. Mas que tal? Vamos lá, vamos chegando. 18 horas e 11 minutos. Com 18 graus de temperatura, não há probabilidade de chuva, é de 0%. Pelo menos no momento. Umidade relativa do ar em 89% e ventos de 14 quilômetros por hora. Então tá bom, é o que temos aí neste final de tarde, início de noite. É quarta-feira, 26 de agosto de 2026. É quarta-feira. O dia regional dos pelegos. Muito bem, então, vamos lá, vamos que vamos chegando de rancho em rancho, de galpão em galpão, de querência em querência.

0: parceiro. É, na hora buena. É, na hora buena de matear, chimarrear, sorver o amargo. É, para aqueles que têm o hábito e cultuam esta uma das tradições do gaúcho, né? Então tá bueno, vamos começando o nosso chimarreando. É, e por aqui Caio Santos, vamos no clima, né? Vamos no ritmo da lida, é, da nossa lida que vai até a meia-noite. E até lá será bueno, uma barbaridade estar contigo aqui, gineteando, galopando nas ondas do rádio, te trazendo entretenimento e o melhor da música gaúcha, e sempre com a intenção, com o objetivo e a vontade de te transmitir boas energias e, é claro, tocar o que tu gostas de ouvir, o melhor da música gaúcha. Muito bem, o nosso chimarrando até as 20h30, 20 horas e 30 minutos. Depois temos a Voz do Brasil e pós-Voz do Brasil com a nossa festa fandangueira que hoje divide espaço com o clima romântico de toda quarta-feira no Amor Gaúcho. 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Então tá bom, vamos com a primeira leva aqui, a primeira passada do nosso chimarrão. Para quem já está aqui na barra de rolagem, né? Para quem já está bancado aqui na nossa barra de rolagem, no nosso WhatsApp 48 3533 2000. Vamos lá, vamos aos amigos.
1: Boa tarde, Caio Santos. Deixa cal. Bom, hoje é quarta-feira, né? Já estamos preparando, estamos no clima já. E gostaria de pedir o enterro do Nego Jada. E lembrança para aquele pessoal ali abandonado, né? Os dois da Paraíso ali, o mecânico e o Vino. Lá na São Jorge, o Camelo. Perguntar se o Gigi Banana e o Camelo já tomaram o Gardenal deles para hoje. E era isso, meu querido. Um abraço.
0: Muito bem. Valeu, Chacal. Tá no clima. É, tá no clima da quarta-feira. Vamos lá, vamos em frente.
2: Hoje, tô só na escuta, Ticai. Hoje tô por casa, hoje, Ticai. Tô de forga hoje. Ô, Ticai, toca aí pra nós do Gaúcho da Fronteira, aquela do Cinco Pila. Do Gaúcho da Fronteira do Cinco Pila, aquela. E vai pra todos os povos que estão escutando. Vai pra tua mãe. Que Deus abençoe tua mãe, pra sua saúde. Vai pra você aí. E vai pra todos os povos, tá, Ticai? Que tá escutando. E o meu neto é o Emanuel. Tem aniversário dia 22 de agosto, Ticai. Mora em Santa Rosa. É o Emanuel dos Santos. Mora em Santa Rosa, Ticai. Fez aniversário dia 22, tá bom, Ticai? Valeu, Ticai. Abração aí. Tudo de bom, tá? Tô em casa te escutando, tá bom? Tudo de bom aí, tá bom?
0: Muito bem. Valeu, meu amigo Vino. É, ontem, sem querer, eu apaguei aí o áudio do Vino. E aí tava o registro aí dele do neto Emanuel, né? Foi aniversariante do dia 22. Então tá bueno, hoje vamos homenagear aí o Emanuel.

0: Valeu, meu amigo Vino. Um abraço, boa folga aí, né? Tá de folga hoje, Vivente.
1: Boa noite, Caio. Tudo bem? Caio, aqui é Edson. Hoje é quarta-feira, como tu diz, é dia nacional dos pelegos, né? Caio, vamos escutar uma milonga? Gostaria de escutar a música Guria da Zona Sul, com os Monarcas. Um abraço e uma boa quarta-feira para todos nós.
0: Muito bem, igualmente, nosso amigo Edson Meleiro.
2: Boa cera, meu amigo tio Caio, tudo na santa paz que Deus sempre te ilumine, porque aqui é o cabelo do Bonilha São Jorge, tá trabalhando, Grupo Cordiona, uma flor que eu conheci pra nós escutar esse índio guapo, essa rádio maravilhosa que nos abençoa, tudo é lavantinho, velho, e essa música vai pro Chacal, que deve estar lá agora, ele foi pra civilização, né, ele foi pra Caxias, ele saiu lá da cidade fantasma, o Chacal, o Candelote, que lavada, sou. E diz pra ele que o frango, o galo já tá pronto, já tô quase comendo ele. E tenhamos uma noite abençoada, a gente vai com o patrão celestial nos abençoe e proteger. Vamos lá, que o Decoca, quarta-feira, é dia dos pelegos, que se chama ele louco de la tienda, sou telequarte, guarda sol. E demo, e ocho.
0: Muito bem, Charles Camelo, na empolgação da quarta-feira. Vamos lá, valeu Camelo.
3: Boa noite, Caio. Ô Caio, bota uma pra nós aí do Tia Chaleira.
4: Muito bem, então.
3: Oferecendo para o pessoal aqui de Jacinto Machado. Um abração aí, Caio.
0: Muito bem, amigo Edson Bosa, lá de Jacinto Machado. É, o Tia Chaleira já é outro clima, já é lá pra festa fandangueira. Vamos lá, em frente aqui. Por enquanto é plateia, aliás, por enquanto é barra de rolagem, que depois se transforma em plateia. Mas por enquanto é barra de rolagem.
5: Boa noite, Caio Santos. Toca aí, Mate de Esperança. Para todos que estão na escuta, Nação Colorada também, vocês da rádio. Para minha esposa Guerra, para a galera da Praia Paraíso, pro Ayrton, o passeador de ônibus. Foi ele que passeou de ônibus 3 vezes para lá e para cá. Aí teve um amigo meu, disse, vá, mas tem um cara tá viajando de ônibus pra lá e pra cá.
0: Essa eu tô, ué. Como diz o meu amigo Frank. Ué. Ué, que eu saiba. Bom, nem vou falar mais nada, né? Que barbaridade, esses viventes. Vou ter que contar. É, e o Chacal já aproveitou para retrucar aqui.
6: Mas que galera da Paraíso, homem do céu. Eu acredito que não foi o Vino que passou no ônibus mesmo, porque o ônibus não vai até a Paraíso. Não tem ônibus aí na Paraíso. Não existe ônibus que passe aí na Paraíso nessa época.
0: Que barbaridade. Vamos, Vino, o que é que houve?
5: Ah, foi ele e o Felipe, o amigo dele, que conhece ele também, disse pra mim, bah, Vino, o Ayrton tá passeando de dois carros pra lá e pra cá.
0: Que coisa. Que rolo, hein? Vamos lá.
7: Buenas, Caio Santos, boa noite, tudo certo? Paulinho da Vila Nova, sabe? Bota nós aí, Recursa 28. Jonas Correia, falecemos Josemar Espanhol, Gustavo Garrão, meu pai e minha mãe devem estar na escuta aí, vocês da rádio aí, os ouvintes aí. Uma boa finaleira de quarta-feira para nós. Simbora.
0: Muito bem, valeu, amigo Paulinho. É, e Sara, Poço 8, né? Um abração aí pro amigo, boa noite.
8: Tome, tamo aí na escuta, toca pra nós aí, Walter Moraes. Das bibocas. Prestei pra turma que estão na escuta. Tudo de bom, grande abraço. E tá na hora, né? Tá na hora do gole, né? Valeu!
0: Então tá bom, Matheus Bonjolo, lá pela Alemanha tá calor, né? A Europa lá, vou te contar uma coisa, né?

passando, tem gente até sofrendo com tanto calor por lá. Não sei se é na Alemanha tá na mesma, no mesmo clima aí, o Matheus Bonjolo. Mais um calor de moer por lá, né?

Servir o mate aqui pro para quem já está bancado. E eu começo aqui com ele que tá na ansiedade desta quarta-feira, dia do Regional dos Pelegos. É, pro amigo lá da Praia Real.

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2: Neste momento em Sombrio em 18 graus.
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1: Esta música com certeza tem a cara de Santiago. Recuerdos da 28, Leo Milonga, sabe que será.

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os filhos do Rio Grande. Hoje é dia de anunciar, né, quem vai abrilhantar o especial Feras da Música Gaúcha de sexta-feira.

bugio da minha terra, os filhos do Rio Grande. É, aqui estiveram. O último especial foi exatamente nesse mês de agosto, no ano passado, né? 8 de agosto. Foi o último especial aí dos filhos do Rio Grande, que vão, né, vão trazer aí a sua bagagem de, com certeza, mais de 40 anos de carreira, né? Então tá bom, além dos filhos do Rio Grande, também tivemos aqui o Walter Moraes, lá das Bibocas. É, lá das Bibocas, direto pro nosso amigo Matheus Bonjolo, lá na Alemanha. Que tá lá, está lá sorvendo uma gelada. Temete. Manda foto e tudo, né? Então tá bom. Valeu, Matheus, um abraço aí. Pro nosso amigo Vino. É, o Vino aqui de Sombrio, hoje de folga. Deixou aí a homenagem ao seu neto, que completou aniversário no sábado, dia 22, o Emanuel dos Santos, lá de Santa Rosa do Sul. E é claro, vamos homenagear o guri aí, né? Valeu, Vino, um abraço e boa folga aí. Bom, na ausência da sugerida pelo nosso amigo Charles Camelo, foi com o grupo Cordiona, Avisa Conceição, que hoje é quarta-feira, né, Vino? Aliás, não é Conceição, é a dona Loreni, avisa a dona Loreni. Que barbaridade. Bom, ainda aqui no nosso Chimarrando, o João Luiz Correia, Recuerdos da 28 pro amigo Paulinho lá em Sara. E abrimos com o Capitão Faustino, com a participação especial da dupla César Oliveira e Rogério Melo. O enterro do Nego Giada é pro Chacal, lá da Praia Real, Torres. Muito bem. E a primeira, qual foi aqui? Foi o enterro do Nego Giada, né? Bom, são 18h51. 18h51. É o nosso Chimarrando aqui na número 1 da música gaúcha. É desta quarta-feira, 26 de agosto de 2026. Vamos ver se eu consigo encontrar aqui as referências. A data de hoje, né? Bom, mas antes disso, lembrando que o nosso Chimarrando tem o oferecimento de Loja Galpão Crioulo, a loja que veste o gaúcho em Criciúma. 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

0: 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Vamos lá, tia, vamos nós aqui. O seu Fontanella, ele e a turma estão jogando dominó. Estão lá jogando dominó e é claro, tomando uma canha, né? Então tá bom, um abraço aí pra todos os amigos. Parceiragem aí, né? Estão no bar aí da, né? No bar aí de Nova Veneza. E dentre os vários bares, tem o bar aí onde o seu Fontanella encontra os parceiros aí, os amigos, né? E ele pede aqui pra mandar pra turma Porca Véia, o Cantador dos Cafundós. Cantador do Cafundó, né? Então tá bom, é isso aí, seu Fontanella. Um abraço, boa noite aí pra toda a turma. Vamos lá, vamos em frente. Agora já virou plateia, né? Vamos ouvir então.
1: Boa noite, Caio. Gostaria de ouvir aí o aniversário do primo. E oferecer para todos que estão na rodagem aí. Um abraço para todo mundo aí.
2: Valeu.
1: É o Gaúcho Pachola, né?
0: Muito bem, seu Ederaldo. Tá no trecho. Um abraço aí. Boa noite. Obrigado por nos levar de carona aí.
3: Opa, muito boa noite, amigo Caio Santos, ouvintes, né? Da Mamituga aí, aqui do Caravaggio, Adão Lima, tá? Já que é quarta-feira, pedi aí pra gurizada que gosta de namorar, cambista da internet com o nosso amigo Luiz Correia, né? Isso, se for possível, amigo. Tá, tamo na audiência, velho.
2: Tranquilo, abraço.
0: Muito bem, valeu, Adão Lima, Caravaggio. Um abraço aí, pedindo João Luiz Correia, né? O Fernando Lazari, diz ele, boa noite, Caio. São João do Sul, roda aí, andejo do Grupo Carqueja. Então tá bom, valeu, Fernando. Fernando Lazari de São João do Sul. Vamos lá, vamos em frente.
4: Boa noite, Caio Santos, aqui é o Ayrton Rocha da Praia de Torres, Rio Grande do Sul. Um forte abraço aos amigos aí que fazem essa rádio maravilhosa, um abraço pra ti, Caio Santos, um locutor 100%, tá? Um abraço pra minha tia Marta, tio Odir, o Wagner lá da Praia Grande, o tio Gordo, a tia Clarice e o Tales da Roça da Estância. Um abraço pro Emerson, meu compadre, um baita mecânico ali da mecânica pai e filho. E outra coisa, avisar o Vino, que o ônibus é feito para prestar atenção quando se pega de Torres à Praia Paraíso. Eu moro em Torres, eu não moro na Praia Paraíso. Ele mora na Praia Paraíso. Então, que é o esquecido aí. Dormiu e acordou porque o motorista cutucou ele, já tava na garagem para guardar o ônibus. Um abraço, Caio. Caio, aproveitando, eu gostaria de pedir uma música do Paulinho Mussilon, tá? Plantador de

0: fumo. É Paulinho Mocelim, mas eu chamo de Paulinho Mocelon. Um abraço!
1: O que é que achou? O que é que achou do show? Que coisa! Essa turma, vou te contar, né? Vamos lá, valeu, Ayrton!
2: Boa noite, meu amigo, boa noite. Um ótimo programa aí pra ti aí. Pra nós, né? Não é pra ti, pra nós. Bota uma música aí, ó. O Homem do Pala Branco, com Leonardo. Pode ser, meu amigo? Um abraço e uma boa noite pra nós todos aí, tá? Que Deus nos abençoe.
1: Muito bem, amém. Seu Nelson Torres. Um abraço, seu Nelson.
3: Buenas, amigos. Aqui estamos falando aqui de Capão da Canoa. É possível tocar para nós versos do Amor Sem Fim, do Delcio Tavares?
1: Muito bem, se tiver aqui no... Se tiver no repertório, por que não, né? O Gerson Azambuja. Bom, inclusive já pediram uma com o Delcio Tavares, que é o Mate de Esperança, caso eu não ache essa que o amigo sugeriu, automaticamente já te coloco na carona aí do Mate de Esperança, né? Gerson Azambuja. Vamos lá, diz a dona Wanda, lá no Balneário Rincão. É, boa noite, se possível, roda a música aí, meu ranchito com o grupo Galdérios do Vale. Abraço, muito bem, igualmente aí, dona Wanda, boa noite.
4: Boa noite, Caio Santos, tudo bem? Não, hoje eu tô bem, graças a Deus, já passou o sono. Eu tô te pedindo uma música pra mim e pra Ana Lu. Quando tu puderes botar pra nós, Razão do Boca Braba. Eu acho que é essa aí. Ela tá chegando de Caxias agora. Obrigada se eu for atendido.
1: Uhum. Muito bem, dona Edith. Aí em Chapecó, né? Boa noite. Um abraço aí também pra amiga Ana Lu. Vamos em frente, quem mais aqui?
5: Opa, tio Caio, boa noite. Estamos aí grudado no radinho aí, escutando o programa aí. Ô, tio Caio, hoje eu quero mandar uma música lá pro meu amigo lá de Timbé do Sul. Nossa, na famosa Pindura, né, perto do pé da serra ali, meu amigo Joel, mandar uma música pra ele, pro Joel, pro Janga, a toda a família deles ali, uma família muito querida aí, ser meu amigo desde criança, mandar um abraço pra ele, e a música é com os Monarca, Último Mate. Tá, meu amigo, um abraço pra ti, pra tua família também, tudo de bom aí, tá? Bom programa aí, tá? Que esse programa é de fundamento, né?
1: Muito bem, valeu, seu Vânio. É, lá no Rio Grande, lá na Ilópolis. Um abraço aí, boa noite.
6: Boa noite, meu amigo Caio Santos, é Zeca Batata chegando da linda guri. Então tu roda aí o Raunito, hein? Linda bruta, hein? Pra toda gurizada que tá na escuta. Valeu, guri, abraço, boa noite.
1: Muito bem, valeu, amigo Zeca Batata. Vamos lá, diz o Andrei Topanotti. Boa noite, Caio. Quero registrar aí mais dois aniversariantes. É o meu primo Nelson Pereira Carvalho, que fez aniversário no dia 25. Ontem, né? E a minha tia Iolene Zanete, que mora em São Joaquim e está fazendo aniversário, completando aniversário hoje. Então tá bueno, está aí, um abraço aí. Parabéns aí pra dona Iolene Zanete, completando aniversário hoje. Né? E o de ontem aí o Nelson Pereira Carvalho, que é primo do Andrei, né? Lá de Bom Jardim da Serra.

0: Olá, buenas, tche. Boa noite, Caio Santo, primo novo, tudo bom? É, hoje à noite, uma quarta-feira maravilhosa com a lua prateada, né? É de dar vontade de dar um beijo na boca da noite, ô louco meu. Mas não, vou cuidar a prenda pra nós sair de mão dada, que hoje eu quero oferecer uma música pra ela, que ela gosta muito, os quatro, o Aldério, né, Floriano Acordiona, louca de boa, e hoje eu vou oferecer só pra ela, que hoje a panela vai ferver e o bule vai derramar, ô louco meu, um abraço primo, tudo de bom, uma boa noite, bom trabalho, valeu.
1: Muito bem, estás atrevido hoje, hein, o primo velho. É, quarta-feira, tá certo. Então tá bom, vamos lá, vamos que vamos. É, agora já passou de barra de rolagem, agora já é plateia, né? Atendemos uma leva e daqui a pouco mais a gente atende. Passa o mate aí pra mais um monte. Bom, agora o mate é do seu Fontanella, lá de Nova Veneza. Orca véia, cantador do Cafundó.

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1: Neste momento em Sombrio, em 18 graus.
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5: Aí, meu amigo Caio, velho, um abraço pra ti, todos da Nativa, da Mamituba aí, um forte abraço do João Luiz Correia, campeirismo, do tamanho do Rio Grande.
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Muito bem pro amigo Adão, o Adão Lima lá no Caravaggio, né? Que mais, tia? O Cristiano Quevedo na garupa da Milonga. É pra dona Vilma lá no Arroio do Silva. O grupo Carquejo, Andejo. É pro Fernando Lazari, lá de São João do Sul. É ainda o Gaúcho Pachola e o aniversário de primo. Pra quem foi essa, pro amigo Ederaldo. É, pro Ederaldo que anda aí no trecho e nos levando de carona, né? Então tá bueno, um abraço aí pro amigo, boa viagem. Os quatro Galdérios, perdão, os quatro Galdérios, sim, pro Floriano da Cordiona, né? Pro primo velho. E hoje tá meio atrevido, meio topetudo hoje, né? Bom, ainda os Galdérios do Vale. É, Galdérios do Vale, meu ranchito, pra dona Wanda lá no Balneário, Balneário Rincão. Os Monarcas, guria da Zona Sul, pro amigo Edson lá de Meleiro. E o Porca Véia, o Porca Véia e o Cantador do Cafundó. Pro seu Fontanella e a turma do bar lá em Nova Veneza, estão lá jogando dominó.

Bebendo Canha. Muito bem, são 19h39. Quarta-feira, 26 de agosto. Hoje, dia o quê? Dia da catequista, do catequista. É, dia do catequista. Também dia internacional da igualdade feminina. É, dia internacional da igualdade feminina. Dia de São Zeferino, santo do dia aí, São Zeferino. Aniversário da cidade de Campo Grande. E hoje também, dia mundial do cachorro. Muito bem, eu adoro, gosto muito de cachorro. É, gosto muito de cachorro, mas gosto de cachorro, mas aqui, vou te contar aqui em Sombrio, no centro tem uma cachorrada que anda perambulando por aí. Lá no meu bairro também, né? Lá na São Francisco, agora Santa Gertrudes. Também anda uma cachorrada, sei lá se tem dono ou não, mas tem muito cachorro pela rua aí, aqui em Sombrio, tô falando aqui em relação a Sombrio, não sei se na tua cidade também, né? Apesar de eu gostar muito de cachorro, né? É até um perigo, tem até alguns pitbulls. Alguns cachorros que não se sabe por que andam perambulando nas ruas por aqui, né? Que coisa de louco. Muito bem, eu tenho lá a Cacau, que é praticamente um mini cachorro. E qual é a raça da Cacau? Agora eu não lembro aqui a raça da Cacau, mas é um cachorro pequeno. E não sai do pátio. Já tá lá no pátio sempre, né? É uma excelente, inclusive uma excelente guardiã. Apesar do tamanho, se entrar no pátio, ela vai aos garrão. Mas eu não sei, tem pessoas muito irresponsáveis com seus cães, né? Deixam os cachorros soltos e... Ou às vezes, né? Às vezes é gente que quer dispensar o cachorro, acaba largando o cachorro em algum bairro, em alguma outra localidade que é um crime, né? Bom, mas hoje também aí nas referências, então, dia mundial do cachorro. Até deixa eu ver aqui se tem alguma coisa referente a isso que eu falei aqui, né?

meu computador, meu notebook pessoal aqui tá mais lento do que eu, né? Que coisa de louco. Pra abrir alguma coisa, tu leva meia hora esperando, né? 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

0: 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Muito bem, vamos lá, tava esperando aqui pelo abrir alguma coisa referente ao dia mundial do cachorro, mas não abriu. Que coisa louca. Vamos lá, vamos em frente então aqui. Quem mais mandou o seu alô aqui? O Zé Luiz lá de Mampituba. Manda um alô especial aí pra turma lá em Mampituba, né? É, Vilma, a Luzia, o Augusto, o Jair e o Eduardo recebendo o chasque aí do Zé Luiz. E ele pede aqui o Jarbas Guerreiro, tipo à toa. Então tá bom, feito o pedido aí, ó. Nosso amigo Zé Luiz, né? Vamos lá, vamos em frente. Quem mais aqui?
1: Boa noite, Caio. Hoje, Javanilda, aqui do Cotovelo, São João do Sul. Quer mandar música pra todos os dançarinos que tiveram no bailinho da terceira idade aqui em São João do Sul. E eu fui lá, né, dar uma dançadinha também. Tava muito bom. Para todos que estavam lá e para os músicos que tocam muito bem, muito é bom ouvir eles. Para continuar, manda o baile da Mariquinha para mim ouvir.
0: Muito bem, valeu, tia Vanilda. Que deu uma bailada aí nesta quarta-feira no bailinho aí da melhor idade lá de São João do Sul, né? Vamos lá, vamos em frente.
2: Boa noite, Caio. Como é que tá? Tudo bem? Como é que tá? Tudo bem. Vou pedir uma música. Vou na carona do Matiano Saudade aí, né? Se for possível, senão quando sento na varanda. Peço Matiano Saudade do João Chagalete. Eu tô sentada aqui na varanda, tomando chimarrão e escutando o programa. Uma boa noite pra ti, tudo é bom? Um abraço, dona Maria Ledo, sei que ela tá escutando. E oferecer essa música pra gaúchada, tá? Vamos oferecer pra gaúchada. Um abraço, meu amigo.
0: Muito bem, valeu, dona Ana Maria, em Criciúma. Uma boa noite aí, um grande abraço. Vai na carona aí da sugerida pelo amigo Vino lá de Torres, né? Os Tavares e o Mate de Esperança. É, quem também pediu uma do Delcio Tavares, mas que eu não tenho aqui. Deixa eu ver, acho que foi o Gerson, né? Gerson Azambuja. Então também vai na carona aí, Gerson. Vamos lá, vamos em frente. O Valdomiro anda meio ausente, mas dando seu buenas aqui sem voz. Sem voz. Então tá bom. Boa noite aí, Valdomiro. É, sem o áudio fica meio sem graça. Mas tá bom. De qualquer forma, deu o ar da graça aqui. É, quem também mandou a foto aqui do seu chimarrão de patrão, diz ele que é AP no programa, o amigo Gelson. Então tá bom, valeu, Gelson. Vamos lá.
3: Oi, tio Caio, aqui é o Pedro do Bicho, toca uma música Corpo Esbalepado pro meu amigo Jacaré, que tá lá no Silveirão Beldo, quase

0: Caindo dentro de um açude pro meu amigo Simon, que mete uma cerveja, e pro meu amigo Pedro. E o Pedro é bem louco fora da casinha.
1: Que parceiros então, hein? Um bêbado, outro meio louco. Que loucura, hein? Domingos Petrúquio mandou o chasque aí pros amigos. Que barbaridade. Vamos lá. Vamos ouvindo.
2: Tio Carre, boa noite, como é que tá aí, tudo certo? Eu aqui na correria, rapaz, cheguei agora. Bota pra nós, estoura de tropa com o Mano Lima. Tá? Um abraço pra todos os amigos aí que estão escutando aí. Tá? Um abração, tudo aí. E vamos que vamos, né?
1: Muito bem, nosso amigo Ivo Savic, lá nas bandas de Torres, chegou meio, parece que chegou em casa meio estropiado. Um abraço, Ivo Savic.
3: Oi, Caio, boa noite. É o Paulo aqui do Sombrio. Caio, se se lembrar, toca aquela música pra mim que eu gosto. Miro, Saldanha, Pilares. Toca aí, Caio, se lembrar, tá bom? Se sobrar um espacinho aí, toca ela pra mim. Eu gosto de escutar essa música. E para todos os ouvintes, principalmente pra ti, que é um ótimo radialista. Tá bom, Caio? Deus te abençoe, tudo de bom. Que Deus abençoe a tua família. Tchau, tchau. Tudo de bom mesmo. Fica com Deus.
1: Muito bem, amém. Amigo Paulo aqui de Sombrio, né? Nosso vigia aqui do comércio aqui de Sombrio. Grande abraço aí, valeu, Paulo.
4: Boa noite, Caio Santos. Eu tô aqui na escuta, tô te escutando, tô falando dos cachorros. Tu quer ver aqui na Figueirinha, Balneário Gaivota? Soltaram uma remessa de cachorro, não sei de onde é que veio. Fez uma matança na galinhada, nas galinhas das pessoas aqui. Mataram as galinhas, entraram nos pátios cercados, cortaram as telas, estouraram as telas, entraram pra dentro, mataram as galinhas, comeram galinha, estraçalharam, acabaram com tudo. Aqui na Figueirinha, aqui na Gaivota, virou uma pandemia de cachorro sorco, mas não é um cachorro. É 9, é 10, é 11, é 12, é 13 cachorro, é 15, é uma cachorrada. Aqui na minha casa, aqui, mataram 23 galinhas puideiras. E um galo polaco, mas 23 galinhas mataram. E esses cachorros não tem dono, porque dá de ver que não tem dono. E assim, eles andam assim numa martilha assim, e fizeram a maior destruição. Aqui na Figueirinha, aqui, mataram galinha de todo mundo. Galinha, pata, perua, um monte de coisa.
1: É barbaridade. Muito bem, então não é só aqui no centro e não é só no meu bairro. É, lá no bairro da dona Maria Aparecida da Silva, a coisa foi. Tá pior ainda, né? Que loucura, né? Vamos lá, vamos em frente. Valeu, dona Maria Aparecida. Um abraço aí. E isso aí tem que ser resolvido, né? Isso aí tem que ter alguém que resolva essa situação aí, né? Vamos lá, vamos em frente aqui. É, já o amigo Flávio Figueira lá no Balneário Rincão, ligado, diz ele, é nosso parceiro. É hoje de folga. Então tenha uma boa noite de trabalho aí. É uma boa noite de trabalho abençoado aí, tudo de bom. Então tá bom, obrigado, amém, obrigado aí, Flávio Figueira. Vamos lá, tia, vamos em frente. Délcio Tavares, para quem pediu e para quem gosta. A versão do Délcio Tavares para Mate de Esperança. 19:53, boa noite.

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0: Jarbas Guerreiro, fechando a lida. É, pro amigo Zé Luiz lá em Mampituba. É, também o Chiru Missioneiro e o Corpo Esgualepado. Quem, pra quem foi aqui, tchê, pro Domingos... Domingos Petrúquio, é isso? Bom, ainda o Leonardo e o Homem do Palabranco pro seu Nelson de Torres. João de Almeida Neto, o trovão da música gaúcha, razões do Boca Braba pra Dona Edith lá de Chapecó. Miro Saldanha, Pilares, é, pro amigo Paulo aqui no centro de Sombrio, nosso vigia aqui do comércio. Os Monarcas, o primeiro e o último mate, pro seu Vânio, lá em Ilópolis, terra da erva mate. É, e o que mais aqui? O Delcio Tavares e o mate de esperança. E foi pro Vino de Torres, pra Dona Ana Maria lá em Criciúma. E também. E também pro Gerson Azambuja, lá de Capão da Canoa. Então tá bueno, é isso. Fechando o nosso chimarrendo desta quarta-feira. Ficamos devendo algumas aqui que pretendemos compensar, né, para quem pediu e não ouviu. Daqui a pouco mais lá na nossa festa fandangueira. É, depois da Voz do Brasil que vem aí. 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Amanhã tem mais chimarrando. Então, uma boa noite e até daqui a pouco na Festa Fandangueira. 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

0: Olá, boa noite.
1: Boa noite para você que nos acompanha em todo o país.
0: Quarta-feira, 26 de agosto de 2026.
1: Vamos aos destaques do dia.
0: Defesa de crianças, adolescentes e mulheres no ambiente digital.
1: Discord é acionado na justiça por falhas na proteção de menores.
0: Ação civil pública foi apresentada pela Advocacia Geral da União. Graziele Bezerra.
2: A ação civil pública cobra que a plataforma Discord adote medidas efetivas para a proteção de crianças, adolescentes e mulheres no ambiente digital.
1: O combate a crimes cibernéticos e as ameaças no ambiente digital contam com o apoio do CyberLab, Laboratório de Operações Cibernéticas.
0: Quem conversou com a gente sobre o assunto foi o coordenador, delegado Alessandro Barreto.
3: O CyberLab está ajudando as polícias estaduais a identificar a pessoa se achava acima de qualquer suspeita e se escondia por detrás de conexões de internet.
1: Atenção, diretores e professores de escolas públicas.
0: Está na hora de escolher os livros didáticos que serão utilizados em sala de aula a partir do ano que vem. Thaís de Araújo.
4: A seleção deve ser feita com a participação da equipe escolar, levando em consideração a proposta pedagógica, as características e as necessidades da comunidade.
1: Hoje, na apresentação da Voz do Brasil, eu, Luciana Vasconcelos e Luciano Seixas.
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1: A arrecadação do governo federal chegou a 289 bilhões e 300 milhões de reais no mês de julho.
0: Um aumento de quase 9% em relação a julho de 2025.
1: O mês foi marcado pelo desempenho favorável de setores como indústria, serviços e arrecadação de impostos.
2: Na comparação com julho do ano passado, o resultado representa crescimento real de quase 9%, já descontada a inflação. Entre os fatores que contribuíram para o resultado estão o aumento da arrecadação da Previdência Social e o crescimento das receitas com PIS e COFINS associado ao aumento das vendas. Destaca Claudemir Malaquias, chefe do Centro de Estudos Tributários e Aduaneiros da Receita Federal.
3: Os fatores que contribuíram para o resultado do mês de julho, na comparação com o mesmo período do ano passado, foram os seguintes: o desempenho da indústria, um crescimento de 1,05%. A venda de bens, um crescimento de 4,93%. A venda de serviços, um crescimento de 2%. A massa salarial teve um crescimento nominal de 10,19% em relação ao ano passado. E o valor em dólar das importações, um crescimento de 12,16%.
2: O desempenho também é positivo no acumulado do ano. De janeiro a julho, a arrecadação chegou a 1,876 bilhões de reais. Em valores corrigidos pela inflação, o crescimento foi de quase 7% em relação ao mesmo período de 2025. Reportagem Pablo Mundim.
0: O Índice Nacional de Preços ao Consumidor Amplo 15, o IPCA 15, considerado uma prévia da inflação oficial do país, ficou em menos 0,4% no mês de agosto.
1: Contribuíram para o resultado os setores de habitação, com queda de 1,41% nos preços, transportes com redução de menos 1% e alimentos e bebidas com queda de 0,57%.
0: No setor habitação, o destaque foi para a redução no valor da conta de luz. E nos transportes, a queda no preço da gasolina.
1: Já no setor de alimentos e bebidas, os destaques ficaram por conta do tomate, batata inglesa, cenoura e café moído, que ficaram mais baratos no período.
0: Crianças e adolescentes estão no centro de uma ação civil pública contra a plataforma de comunicação Discord.
1: O motivo são possíveis falhas na proteção desse público, que teriam resultado em crimes e situações de violência.
0: A ação prevê obrigações para que a empresa aprimore mecanismos de prevenção e proteção.
4: A ação civil pública cobra que a plataforma Discord adote medidas efetivas para a proteção de crianças, adolescentes e mulheres no ambiente digital. Voltada inicialmente para as comunidades de games, hoje a ferramenta é usada por públicos variados e permite o compartilhamento de textos, arquivos de voz e vídeo e transmissões de modo público ou privado. Porém, segundo o governo, tem apresentado falhas na segurança e mecanismos de proteção a menores, como explica o advogado-geral da União, Jorge Messias.
5: Não há, por parte da plataforma, a adoção de requisitos mínimos estabelecidos na legislação brasileira, em especial no ECA digital, e a ausência dessa rede de proteção tem levado a situações de ordem absolutamente criminal, envolvendo crianças, adolescentes, mulheres e animais. Tentamos, por 2 semanas, construir um termo de ajustamento de conduta. A empresa, num primeiro momento, demonstrou o interesse de assumir compromissos significativos com o Estado brasileiro, mas, infelizmente, recusou a assinatura do termo no último momento.
4: O fato mais grave e recente envolvendo a plataforma foi a morte de uma adolescente de 13 anos no Mato Grosso do Sul, que tirou a própria vida durante uma transmissão ao vivo pelo Discord. O secretário nacional de Direitos Digitais, Vitor Fernandes, diz que a plataforma demorou a agir, mesmo quando foi notificada.
6: Essa live durou mais de 2 horas, ela começa por volta de 2:20 da manhã, 4:15 da manhã, já completando quase 2 horas, servidor foi derrubado. As contas dos investigados envolvidos só foram banidas da plataforma 24 horas do ocorrido.
4: O ministro da Justiça e Segurança Pública, Wellington César Lima e Silva, lembrou que as plataformas digitais devem se adequar ao país.
7: É uma resposta que busca fazer valer que qualquer plataforma nacional ou estrangeira não venha a descuidar dos limites impostos.

0: impostos pela lei.
1: A ação pede que a plataforma reforce os mecanismos de controle parental, amplie a cooperação com autoridades brasileiras e implante sistemas que identifiquem situações de riscos para menores. É exigida ainda a criação de mecanismos específicos de detecção e moderação de conteúdos com práticas de maus tratos, violência, mutilação e crueldade contra animais. A plataforma tem até 15 dias para se adequar, sob pena diária de R$500 mil. Também é pedida a condenação da empresa em R$500 milhões por dano moral coletivo, valor que poderá ser revertido ao Fundo de Defesa de Direitos Difusos. Reportagem Graziele Bezerra.
2: Crianças e adolescentes devem ser orientados sobre os riscos existentes na internet e estimulados a conversar com adultos de confiança sempre que sentirem desconfortáveis durante interações online.
3: Caso alguém solicite sigilo sobre conversas, fotos ou qualquer outro conteúdo, o fato deve ser comunicado imediatamente aos pais ou responsáveis.
2: São orientações do delegado Alessandro Barreto, coordenador do CyberLab, o laboratório de operações cibernéticas ligado ao Ministério da Justiça e Segurança Pública.
3: Em entrevista à Voz do Brasil, o delegado falou comigo e com a Mariana Jungmann sobre a atuação do CyberLab no combate a crimes cibernéticos e ameaças no ambiente digital. Vamos ouvir.
4: Delegado Alessandro Barreto, bem-vindo à Voz do Brasil, um prazer ter o senhor conosco aqui. Vamos falar então sobre o CyberLab, o trabalho de inteligência que ficou concentrado nele a partir da sua criação. Explica para o nosso ouvinte que trabalho é esse.
5: Bom, bom estar aqui com vocês, obrigado pelo convite. Bom, o que o CyberLab faz? O CyberLab é uma unidade da Secretaria Nacional de Segurança Pública e ele é um laboratório de operações cibernéticas. O pessoal acha que até um super laboratório, estilo Matrix, mas não, nós temos lá policiais capacitados, a grande parte do time são de meninas cybergirls, então assim, são as meninas que fazem um trabalho espetacular nessa área, e essa unidade ela apoia as polícias estaduais trazendo informação qualificada para ajudar em diversos contextos, como por exemplo no enfrentamento a fraudes eletrônicas, em ameaças contra escolas. Então tem esse trabalho qualificado que ajuda certamente a salvar vidas e a evitar tragédias.
3: Quais são os crimes mais identificados pelo laboratório e nesse contexto o que tem chamado mais atenção?
5: Bom, o que a gente tem visto aí nos últimos anos e principalmente pós pandemia, a migração do crime do espaço físico para o espaço virtual. Então a gente tem visto um aumento considerável de crimes, principalmente envolvendo fraudes e golpes online, como invasão de conta de WhatsApp, de redes sociais, falsa central. A gente tem visto isso muito. Nós temos visto também vários problemas, principalmente o extremismo digital, crimes de ódio. Eu fico indignado como um policial e principalmente como cidadão. Muita misoginia, um ódio contra mulheres e meninas que dá nojo, que dá asco dessas pessoas. Então a gente tem visto muito esse contexto também. E de maneira geral, a gente tem visto o crime migrar da rua para internet. E nesse contexto, o CyberLab está ajudando as polícias estaduais a identificar pessoas que se achavam, a pessoa se achava acima de qualquer suspeita e se escondia por detrás de conexões de internet.
4: Bom, o senhor mencionou crimes como fraudes, né? Estelionatos e tal. Esses a gente já imagina quem são as pessoas por trás, são os bandidos comuns, vamos dizer assim. Mas o senhor mencionou também crimes de ódio, crimes de misoginia. Quem são as pessoas por trás desses crimes e qual é o perfil dos criminosos e das vítimas, delegado?
5: Isso, bom, o perfil das vítimas, boa parte, principalmente relacionada a crimes de ódio, a gente encontra de mulheres, meninas, entendeu? Às vezes até meninas novas, adolescentes. E o criminoso, o que a gente tem visto antigamente, que eu falo há pouquíssimos anos, porque muda muito rápido na internet, a gente via maiores aliciando menores para cometer delitos. Hoje

0: já está vendo menores aliciando menores para cometer delitos. É, quando se fala de internet, de uma maneira geral, quando vai se tratar de vítimas de fraudes, antes falava que o pessoal idoso, pessoal com a idade um pouco mais avançada, estava mais suscetível para isso. Hoje é todo mundo ele pode ser vítima de um golpe. Crimes de ódio, a gente tem visto muitos adolescentes, até crianças com 11, 12 anos fazendo parte de grupos, e isso tem chamado muita atenção, que nós precisamos reforçar o trabalho para identificar ainda mais rápido, e principalmente aqueles que estão por trás do processo de radicalização dos menores.
1: Sim, porque uma criança de 11 anos, ela não chega ao ponto de praticar um crime de ódio na internet sozinha, eu suponho, né?
0: A gente tem visto pessoas desvirtuar redes e serviços que são utilizados. Então, assim, qual é o nosso papel? Identificar essas pessoas. Então, elas utilizam mídias sociais de uma maneira geral, utilizam plataforma para encontrar esses garotos e radicalizar. Então, nosso papel é antecipar cada vez mais, identificar esses grupos e evitar que crianças de 11 anos sejam atraídas para um caminho terrível como esse.
2: A partir do monitoramento, o CyberLab dá um alerta e colabora para o desencadeamento de operações importantes de combate ao crime nesses ambientes digitais. Quais são as operações dessas que contaram com a colaboração do laboratório? Que operações o senhor destacaria, por exemplo?
0: Tem algumas, principalmente a proteção de crianças e adolescentes. Eu vejo pessoas falando, salvamos tantas vidas. Para mim é impossível mensurar isso. Eu só tenho certeza que tragédias foram evitadas, meninas que estavam sendo abusadas online foram libertadas. Aí essas operações, elas nos orgulham muito em fazer parte de um time e a gente trazer ter resultados como estamos salvando vidas. Isso é muito gratificante para mim.
1: Delegado, o senhor mencionou, né, que é um trabalho conjunto com as polícias civis dos estados. Se alguém quiser fazer um alerta para o CyberLab, fazer uma denúncia, como é que essa pessoa pode proceder? De repente, um pai, uma mãe que identificou ali com seus filhos uma situação desse tipo. Enfim, pessoas que queiram fazer algum tipo de alerta para o CyberLab, como é que pode proceder?
0: Eu recomendo que procurem no teu estado canais de denúncia online, é a própria delegacia mais próxima, que quando chegar a informação qualificada, a gente está conversando com as polícias e consegue desencadear essas grandes operações. E um ponto relevante que você falou é o pai e a mãe. O que a gente tem visto? O pai e a mãe deixa o filho passar 10, 12, 15 horas na internet, não acompanha, e a internet tem muita gente má por trás das conexões. E a criança ou adolescente, ela dá sinais. E o pai e a mãe, eles conseguem entender e trazer essas informações para a polícia. Então, quanto mais informação, quanto mais dados chegar, mais pessoas vão ser identificadas e vão ser responsabilizadas. Até porque tem-se aquela impressão que a internet é algo que você fez algo lá e fica impune, não vai ocorrer nada. Muito pelo contrário. Tá? As polícias estão cada vez mais preparadas para identificar essas pessoas e responsabilizá-las.
2: Muito bem, nós conversamos com o delegado Alessandro Barreto, coordenador do Laboratório de Operações Cibernéticas, CyberLab. Muito obrigado, delegado, pela entrevista à Voz do Brasil.
0: Eu que agradeço.
3: O Ministério das Relações Exteriores emitiu nota de pesar pelas vítimas dos deslizamentos e inundações que atingiram o Nepal e o Tibete após o terremoto desta quarta-feira.
2: Equipes de resgate continuam as buscas por sobreviventes.
3: Até o momento, não há registros de brasileiros entre as vítimas.
2: A Embaixada do Brasil em Katmandu, no Nepal, e em Pequim acompanham com atenção os desdobramentos da situação.
3: Em caso de assistência consular, o telefone do plantão geral do Itamaraty é 61, código de Brasília, 98260.

0: 0610.
1: Está aberto o período de escolha dos livros do Programa Nacional do Livro e do Material Didático, o PNLD, que serão usados por alunos do primeiro ao quinto ano do ensino fundamental no período de 2027 a 2030.
0: O prazo vai até 8 de setembro e a seleção deve ser feita de forma coletiva por professores e gestores. Confira na reportagem.
2: O período de seleção dos livros didáticos que serão utilizados por estudantes e professores do primeiro ao quinto ano do ensino fundamental já está aberto. As escolas públicas têm até 8 de setembro para selecionar os materiais que serão utilizados no triênio 2027-2030. A seleção deve ser feita com a participação da equipe escolar, levando em consideração a proposta pedagógica, as características e as necessidades da comunidade. O programa conta com 3 categorias, como explica a coordenadora geral de materiais didáticos da Secretaria de Educação Básica do Ministério da Educação, Jaqueline dos Santos Melo.
3: Na categoria 1, as obras são voltadas para estudantes e professores do primeiro e do segundo ano com foco na alfabetização. Na categoria 2, as obras são voltadas para o terceiro, quarto e quinto ano com foco no desenvolvimento do letramento e da escrita. Nesse ano, nós temos novidades como o livro regionalizado de história e geografia, a obra de produção de texto e livros voltados para educação digital e midiática. A categoria 3, ela é optativa para as redes e a seleção dela é para obras de língua espanhola e língua inglesa.
2: Antes de registrar a decisão, professores e gestores devem consultar o Guia Digital do Programa Nacional do Livro e do Material Didático PNLD, que reúne informações sobre as obras aprovadas, como resenhas, metodologias, organização dos conteúdos e orientações para a escolha. Depois, a seleção precisa ser formalizada em ata e registrada no sistema PNLD Gestão, com acesso pela conta GovBR. O preenchimento da ata sozinho não conclui o processo. Após o registro, a ata e o comprovante de escolha devem ficar disponíveis em local visível na escola. Em caso de dúvidas ou problemas no acesso, as escolas podem entrar em contato com o FNDE pelo e-mail livrodidático@fnde.gov.br. Reportagem Thaís de Araújo.
1: Instituições públicas do ensino superior e tecnológico que adotam práticas de prevenção e enfrentamento à violência de gênero vão ser reconhecidas com o selo de ambiente acadêmico seguro.
0: A iniciativa do Ministério da Educação vai conceder o título nas categorias ouro, prata e bronze.
1: Podem aderir ao programa instituições federais que atendam aos requisitos do MEC.
0: A diretora de desenvolvimento acadêmico da Secretaria de Educação Superior do Ministério, Lúcia Pelanda, fala sobre a iniciativa.
4: As mulheres já são maioria no ensino superior, então é muito importante criar ambientes cada vez mais seguros e livres de violência. Nesse sentido, o selo é um estímulo para que cada vez mais instituições se juntem a esse movimento de ter instituições verdadeiramente livres de violência.
1: Para mais informações, acesse gov.br/MEC.
0: Estamos no mês da gestante. Nós já falamos aqui sobre a importância de cuidados com a saúde, como tomar vacinas e fazer o pré-natal direitinho para cuidar da mãe e do bebê.
1: Hoje nós vamos falar dos direitos assegurados por lei às gestantes.
0: Estabilidade no emprego, atendimento médico gratuito pelo SUS, prioridade em filas e serviços, intervalo para a amamentação, além da licença maternidade.
1: Está tudo explicado na reportagem de Luciana Colares de Holanda, que ouviremos agora.
5: Maria Selma Pereira é empregada doméstica em Brasília, grávida de 8 meses. Ela espera a bebê para setembro e junto com a chegada da filha, vem a licença maternidade de 4 meses, garantida pela carteira assinada. Um direito que Selma não teve nas outras 4 gestações, quando trabalhou na informalidade.
6: Vai ser bem melhor, porque vou acordar, cuidar da neném, né? Ficar os 4 meses em casa, agora carteira assinada tá bem melhor agora, porque aí quando você ganhar o bebê, você vai receber, né?
5: No Brasil, as gestantes têm direitos fundamentais garantidos por lei, que se estendem até alguns meses após o nascimento da criança. É proibida a dispensa arbitrária ou sem justa causa da empregada gestante, por exemplo, desde a confirmação da gravidez até 5 meses após o parto. Por meio da licença maternidade, fica garantido o afastamento remunerado de 120 dias para trabalhadoras formais, empregadas domésticas e seguradas do

0: INSS. Elas também têm acesso ao salário maternidade, benefício previdenciário que substitui a renda durante esse período, como explica Márcio Lima, coordenador do Programa de Educação Previdenciária do INSS.
1: O valor pago por esse benefício vai variar do salário mínimo, que é R$ 1.621, atualmente, até o teto do INSS, que vai estar no valor de R$ 8.475,55, a depender da categoria da trabalhadora.
0: Entre as garantias previstas na legislação brasileira para gestantes e mães, também está previsto o direito à liberação do trabalho para realizar consultas médicas e exames. E elas podem ser transferidas temporariamente de função quando a saúde exigir. Os direitos podem ser acessados pelo telefone ou pela internet, de acordo com Márcio Lima, do INSS.
1: Os direitos são acessados através da central telefônica 135, que funciona de segunda-feira a sábado, das 7 da manhã até as 22 horas no horário de Brasília, sendo que recebe ligação gratuita ou ainda através do aplicativo Meu INSS.
0: Além dos direitos trabalhistas, as gestantes contam com atendimento prioritário e acompanhante no parto pelo SUS. Após o retorno ao trabalho, a mãe tem direito a 2 intervalos diários de 30 minutos para a amamentação até o bebê completar 6 meses. Reportagem Luciana Colares de Holanda.
2: E essas foram as notícias do governo federal.
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3: Fique agora com o Minuto do TCU. Em seguida, as notícias do Poder Judiciário e do Congresso Nacional. Boa noite.
2: Boa noite para você e até amanhã.
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7: Você vai ouvir agora notícias do Poder Judiciário.
8: Supremo julga a ação sobre o poder de requisição do Ministério Público da União a órgãos da administração pública.
9: Para o STJ, acesso a sistema com dados contábeis não dispensa dever de prestação de contas de bens em condomínio.
8: Justiça determina que o governo federal e o estado de Sergipe implantem serviço especializado em doenças raras.
9: Boa noite, eu sou Arthur Filho.
8: E eu sou Walter Lima.
9: Supremo Tribunal Federal julga ação sobre o poder de requisição do Ministério Público da União a órgãos da administração pública.
8: O julgamento busca definir até onde vai essa prerrogativa do Ministério Público da União e em quais situações ela pode ser exercida, delimitando se a administração pública é obrigada a atender integralmente ao pedido ou se pode recusá-lo.
9: Administrador de bens em condomínio, ou seja, em copropriedade, deve prestar contas ao outro condômino, mesmo que dados contábeis estejam disponíveis em sistema eletrônico.
8: Essa decisão é do Superior Tribunal de Justiça, o STJ. Fátima Uchoa.
10: Um irmão ajuizou ação contra o outro, pedindo a prestação de contas da administração dos imóveis de propriedade comum. A Justiça de Mato Grosso decidiu que o administrador tem o dever de apresentar as contas e a terceira turma

0: reforma do STJ manteve esse entendimento. Segundo a relatora ministra Nancy Andrighi, o interesse de agir pressupõe a existência de controvérsia sobre a prestação das contas e, nesse caso, mesmo havendo sistema que permita o compartilhamento de informações, o administrador deve apresentar as contas de forma especificada e completa.
1: TST manteve condenação em caso de caseiro baleado durante assalto.
2: Empregador terá de pagar indenização por danos morais e materiais. Mila Amaral.
3: Um caseiro levou 3 tiros durante um assalto na fazenda onde ele trabalhava e morava em Cruz Alta, no interior do Rio Grande do Sul. Ele ficou com sequelas e capacidade de trabalho reduzida. O trabalhador entrou na justiça e contou que não foi a primeira vez que a fazenda foi assaltada. E a justiça deu razão a ele. O Tribunal Regional do Trabalho condenou o proprietário a pagar R$30 mil por danos morais e R$70 mil por danos materiais. A fazenda recorreu, dizendo que a culpa era de terceiros, mas a primeira turma do TST manteve a condenação e destacou que o dono sabia dos assaltos anteriores e mesmo assim não tomou nenhuma providência para aumentar a segurança dos trabalhadores. A decisão foi unânime.
1: Justiça Federal determina que União e o Estado de Sergipe implantem serviço de atenção especializada em doenças raras.
2: Decisão atende a pedidos do Ministério Público Federal em ação. Sabrina Menezes.
4: De acordo com o inquérito civil instaurado pelo MPF, Sergipe possui cerca de 120 mil pessoas acometidas por doenças raras. Dessas, aproximadamente 36 mil apenas em Aracaju e a maioria delas crianças. Com a decisão, o Estado e o município devem organizar e pactuar a linha de cuidado da rede de forma imediata e em até 4 meses. Além disso, Sergipe e Aracaju, junto com a União, têm até 8 meses para habilitar e implementar pelo menos um serviço de atenção especializada em doenças raras, além de estruturar a rede de atenção integral para pessoas com doenças raras. Em caso de descumprimento, foi fixada multa de R$5 mil.
1: O Tribunal Superior Eleitoral recebeu um grupo de criadores de conteúdos digitais para uma iniciativa voltada a combater a desinformação sobre as urnas eletrônicas.
2: O encontro se estendeu por toda a tarde dessa terça-feira e foi viabilizado por meio de uma parceria do TSE com a organização Redes Cordiais. Vitor Struck.
5: Juntos, os influenciadores somam 45 milhões de seguidores nas redes sociais. O encontro fez parte da iniciativa Confirma 30 anos de urna eletrônica e foi promovido pela organização Redes Cordiais, em parceria com o TSE e com o apoio do YouTube e do TikTok. A programação contou com visitas a espaços importantes do tribunal, como o local onde as urnas ficam armazenadas, o Museu do Voto, e também incluiu uma demonstração detalhada sobre o funcionamento dos equipamentos usados nas eleições. Ao final, os influenciadores participaram de uma roda de conversa com o presidente do TSE, o ministro Cássio Nunes Marques.
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1: A você, uma boa noite.
2: E até amanhã.

0: Borba.
1: E eu sou Humberto Pinheiro.
0: E estes são os destaques de hoje do Jornal do Senado, que começa agora.
1: Governo e Congresso anunciam um acordo para votações prioritárias. Fim da escala 6x1, taxa das cozinhas, terras raras e PEC da segurança pública.
0: Congresso vai analisar duas medidas provisórias para reduzir impactos das tarifas americanas e alta do petróleo.
1: Projeto cria política nacional para apoiar adolescentes nos anos finais do ensino fundamental.
0: Boa noite.
1: Boa noite.
0: Após encontro com o presidente Lula e o presidente da Câmara dos Deputados, Hugo Mota, o presidente do Senado, Davi Alcolumbre, anunciou as prioridades do Congresso nos próximos dias. Entre os temas citados estão a votação da MP que acaba com a taxa sobre compras internacionais acima de $50. Alcolumbre afirmou que a MP da chamada taxa das blusinhas será votada na próxima semana.
1: Também terão prioridade de